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9: E nós continuamos por aqui na sua Pop Cariri 101.1 FM, a primeira em Campina, a primeira a migrar para o FM, a primeira a usar tecnologia de última geração para levar até você muito som dançante, muito som balançante das décadas de 2000, 90, 80 e 70. Pois é, a gente de vez em quando aqui bota para funcionar a máquina do tempo e não vai ser diferente agora. Vamos lá tocar agora muito house, né, DJ Léo? É isso mesmo? Vamos tocar muito house dos anos 2000. Então prepare-se para começar. Tem Meshel Nijeo Cello com Earth. Muito boa, muito dançante. É o Flash Dance 101.

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E nós tocamos nesse nosso segundo set o que foi aqui. Olha, você sabe, né, o que é um set. O set é o seguinte: o set são várias músicas mixadas pelo DJ. Aí a gente pode fazer sets aí de 30 minutos, 20 minutos, 10 minutos, 1 hora, 2 horas. Eita! Aí tem gente que vira a noite, vira a madrugada, vira o dia e por aí vai. Mas esse nosso superset, tocando aí o House dos anos 2000, a gente tocou Sophie Ellis Bextor com Mother on the Dance Floor. Também tocamos para você Dove com Money. Fresh também pintou com Crazy. Safe Way com I'm in Lover. Também tocamos In the Music com Deep Swing. Também tocamos Michael Simon com To Be Love. Cada vez pintou com Negrocan. E também a gente tocou Tom Jones and Moose T com Sex Bomb. E lá no comecinho, Earth com Nashville Nigio Cello. Pra você aqui no nosso Flashdance 101. E o Flashdance 101 tá chegando ao seu final. É isso mesmo, né? Chegando aqui ao finalzinho do nosso Flashdance 101 desse sabadão à noite. O nosso agradecimento pra todos vocês, meu muito obrigado de verdade pela sintonia, meu muito obrigado de verdade por você curtir o Flashdance 101, e a gente tem aí um monte de fãs, hein? Que gostam da Dance Music, e principalmente como a gente toca aqui, a Dance Music é do passado, um passado recente às vezes, né? Aqui do comecinho aí do século, dos anos 2000, ou então um passado aí dos anos 90, ou um passado dos anos 80, ou um passado dos anos 70. O importante é a gente transformar onde quer que você esteja, ou mesmo a sua imaginação, numa grande danceteria. Um grande abraço para todo mundo e sábado que vem a gente vai estar aí de volta com o nosso Flashdance 101. Tchau, grande abraço e continue por aqui, na melhor. Todo mundo tá por aqui, é claro que você tá por aqui. Todo mundo tá na Pop, todo mundo tá na Pop Cariri 101.1 FM. Um ótimo final de semana, tchau, que Deus te abençoe.

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1: 112.
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0: 24.
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0: 1 e 4.
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0: 1:19.
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0: 12h44.
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2: 2h58.
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0: 3 e 14.
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1: 3h48.
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4: 4 e 5.
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1: 5 e 11.
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0: 126.
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0: Muito bom dia. Já são 6 horas e 35 minutos aqui na Pop Cariri. Estamos iniciando com muita alegria nesta manhã de domingo, o programa Domingo na Pop. Muito bom dia para você que está se acordando agora, você que está viajando, você que está chegando a Campina Grande, você das feiras, você das fazendas, né? Muito bom dia na técnica nosso companheiro Nilson Andrade. Muito bom dia a direção aqui da rádio da Pop Cariri, na pessoa da nossa administradora, da nossa diretora Reni Glaucia. Muito bom dia. Muito bom dia para a nossa gerente Jesse. E um bom dia todo especial para nossos amigos aqui e amigas radialistas aqui da Pop Cariri. O programa, graças a Deus, vem. Hoje vamos tocar música. Hoje, domingo, dia das mães. Dia das mães. E o programa é todo totalmente diferente. Todos os domingos a gente muda, como se diz, o repertório, não é isso? E vamos aí, com certeza, vamos ter premiação aqui na Pop Cariri. Na pergunta do dia hoje, tá bom? 6 horas e 36 minutos. Vamos de músicas. Daqui a pouco eu volto, ok?
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2: Muito bom dia, estamos de volta com o programa Domingo na Pop Cariri e vamos até às 8 da manhã, tá bom? 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Muito bem, Dr. João, como é que está o senhor? 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

0: 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Olha, minha gente, nosso programa vai até às 8 da manhã. Nós temos aqui premiação para hoje, viu? Hoje, Dia das Mães, né? Então vamos ter aqui uma travessa de vidro, né? Travessa do meu amigo Gordinho das Panelas e Lidiane, a Rodoviária Velha. Muito obrigado pela audiência e pela parceria. Rosa. Bom dia para Beto e Roberta e todos da Panificadora Santa Rosa. Vamos ter também um regador para as plantas do Jardim da Mamãe. 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
0: Amigo Moisés, do Esquinão Material de Construção, que fica na Rua do Sol, Santa Rosa. Vamos ter também um almoço do restaurante Fogão de Lenha, né? Na pessoa do nosso amigo Nicodemus, Valquíria, tá? Fogão de Lenha lá do Girador e da Manuel Tavares. Vamos ter também um corte de cabelo masculino, Salão União, que fica na rua, na Avenida Getúlio Vargas, ali na Feira da Prata, certo? E vamos ter também uma sanduicheira, uma boia aí da minha amiga Maria Horto e Grangeiro, duas irmãs, que fica na Empasa, tá certo? E a pergunta, já falando, o Niels já pode tocar assim, né? Então vamos aí, quem é que canta e toca, quem é que canta essa música homenageando as mães, tá bom? Vou botar um pouquinho aqui pra você, é com você, Niels.
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0: Pronto, de quem é essa voz? Quem é esse cantor que está homenageando hoje, Dia das Mães? Você manda o... Você liga pra cá, 8651, né? Não, 3201-8651, tá bom? 3201-8651, manda o áudio pra cá, certo? Que a gente faz o sorteio às 7 horas e 40 minutos, mais ou menos, faz o sorteio, tá bom? 6 horas e 49 minutos aqui na Pop Cariri. Vamos de música, daqui a pouco eu volto.
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0: Muito bem, estamos de volta aí com o programa Domingo na Pop. Vamos até às 8 da manhã, já são 7 horas e 2 minutos. 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Vamos mandar os alunos agora para os nossos ouvintes que estão aí. É, Nelson? Mandar os alunos agora aqui para o pessoal aqui que está sempre conosco aqui. Quem ligou para cá também foi Francileida, né? É, lá do João Paulo. Ligou para cá também. Gordinho das Panelas. Borrego do Espetinho, lá no bairro Santa Rosa. Certo? Muito bom dia para você. Bom dia para B. Da panificadora, né? Da panificadora.
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0: Santa Rosa, sempre conosco, não é isso? Deixa eu ver aqui. É, Rayana, tem Alana, Clara, Jéssica, Thaís e Roberto e tudo aí. E o padeiro Leão também, lá da panificadora Santa Rosa, viu? A gente vai sortear hoje um brinde, viu? Vamos sortear muitos brindes aqui na pergunta, né? Vamos dar uma passadazinha aqui nos ouvintes agora. Deixa eu mandar uns alunos aqui. Deixa eu ver quem tá conosco aqui. No Olegário Maciel tem Chico Lira, som da Granja São Pedro na Feira da Prata. É, Mito Tempero Baiano na Feira da Prata, retransmitindo aí o programa. Socorro do Beiju, é, e seu Antônio do Chapéu. Linaldo da Gravação Estúdio, muito bom dia. Vamos sortear um pendrive aqui, meu amigo Linaldo da Gravação Estúdio também, viu? Um pendrive com as músicas de sucesso, certo? Bom dia para Linaldo. Bom dia para Antônio, Antônio de Pádua, meu amigo Antônio de Pádua lá em Queimadas. João Antônio Feitosa do bairro do Catoé. Eita, João Araújo da cidade de Patos. É, deixa eu ver aqui. Tem também aqui Naldinho do Sítio Gravatá de Queimadas, Rivaldo Viking Show, Gotinho das Panelas e Lidiane, da Rodoviária Velha, Ramalho Publicidade está conosco também, Carlos da Clínica de Doutor Salo Freires, abraçar Doutor Salo Freires, as meninas também, amanhã eu estou por aí, viu? Amanhã eu vou fazer uma cirurgia no olho aqui, amanhã logo cedo, 7h40, viu? Um abraço aí para Doutor Salo Freires, amanhã às 7h40 eu estou fazendo uma cirurgia aí, tá bom? Deixa eu ver aqui, quem é mais aqui, deixa eu ver aqui, Carlos, Jorão Barreto na Bela Vista, o nosso amigo Diácono Anchieta Araújo, Pedrão Chapa, na Olegário Maciel, Cício Moura e família lá no Novo Bodó Congó, Abílio e Alfredo, tem também Francisco Caetano de São Januário, beleza? Deixa eu ver aqui, Agenor Mototáxi, que fica no Pedregal. É gente demais. Didi da Farinha, muito bem. É, deixa eu ver aqui quem mais aqui. Arimateia também. É, tem também Carlos Silva, lá no Puxinanã. Marquinho e esposa, Marquinho da Cajepa. Muito obrigado aí pela audiência. Deixa eu ver quem mais aqui, que tem aqui. Gilson e Andréia, né? Em Barra de João Leite. Muito bem. Lá no restaurante do nosso amigo Carlos Dantas. Tem aqui, deixa Xuxa nas Malvinas, transmitindo o programa. Robson e Roberto no posto presidente de rua João Pessoa, do presidente ali da rua João Suassuna. João do Táxi Cabeção, Monte Santo, Valdir e Dona Cocó, no Olegário Maciel. Deixa eu ver o que mais aqui. 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Muito bem, Oscar Dízio, beleza? Real Peça na Escaria, meu amigo Marcos e Marcelo, na Real Peças. Nicodemo e Fogão de Lenha. Muito bem. Deixa eu ver. Tem mais aqui. Genil do Monte Santo. Borrego do Espetinho, no bairro de Santa Rosa, na Rua do Sol. Gavião e Priscila, lá no bairro do Catolé. Deixa eu ver o que mais. João Vieira. João Vieira, agente policial, filho de seu dô. Valeu. Kendi Salles, Sandro Moreto na Bela Vista, Zé Ribeiro, Dona Adelita, lá no bairro do 40, Hélio do Fiteiro, na Rua Rogério Lisboa, Sônia Raposo, bom dia, Josa Mecânico, no Boa do Alcongó, e as meninas do Safra Material de Construção. Ainda tem mais aqui? Chegando mais, deixa eu ver aqui, audiência fechada mesmo, viu? Neque Patrão do Gabo, na Escaria, tem Davi, Rio do Junho e Célia. E Hermeson e Rosil, lá em Oliveiros, muito bem. Deixa eu ver aqui. Edilson do Zepa. Eita, como tem gente. Dedé Cristina, Remy Rômulo. Eita, lá no Mini Box São José, ali. Ali, bem pertinho ali da. Da Antenor Navarro. Deixa eu ver aqui. Edmundo da Bandeira, em Bodó Congó. Sani do Monte Santo. É Carlos Silva, lá. Puxinanã, João Butão, quem tem esse também? João Butão, um alô para mãe Maria do Carmo. Muito bem, deixa eu ver aqui para finalizar aqui. Pelinho do Carburador, lá do Xos Mecânico, valeu. Deixa eu ver aqui, equipadora WJ Som, meu amigo Messias, lá no contorno da Dinamérica. Deixa eu ver aqui, Debinha das Franelas, lá no bairro do José Pinheiro. Valeu, Debinha, muito obrigado pela audiência. Zé Carlos da Geladeira, do bairro da Bela Vista. Bom, são 7:09, né? Já mandamos um bocado de alô aqui. E a pergunta valendo premiação. Vamos aí tocar um pouquinho da música, né? Para pessoas. De quem é essa música? Quem está cantando aí, homenageando as mães? Que nós vamos sortear brindes do Gordinho das Panelas, uma travessa de vidro. Vamos sortear também uma torta e uma rosa lá da panificadora Santa Rosa, lá na, em Santa Rosa, da Rua do Sol. Vamos sortear um regador, que é do meu amigo aí, Esquinão Material de Construção, Moisés, lá de Santa Rosa. Um almoço do restaurante Fogão de Lenha, um corte de cabelo do Salão Leão na Getúlio Vargas, nosso amigo Jonas, e uma sanduicheira da nossa amiga Maria, Horta e Grangeiro, duas irmãs que fica na Impasa, né? 7:10.
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0: Pronto, quem é esse cantor que está homenageando, cantando aí em homenagem às mães? Então, manda áudio para cá, 3201-8651. 7:11.
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Já são 7h19 aqui na Pop Cariri. Estamos de volta aí com o programa Domingo na Pop. Vamos até às 8 da manhã, não é isso? Abraçar a todos que estão na escuta do programa. E na Feira da Prata, como é que está na Feira da Prata aí? Tá tudo beleza aí na Feira da Prata? Valeu, retransmitindo aí o nosso programa Mido Tempero Baiano, valeu, somzinho muito alto aí, beleza? Deixa eu ver quem mais aí que está aqui conosco. Um forte abraço aí para o meu amigo aí, Natan das Frutas, aí na Feira da Prata. Tem o Fifi do Galeta Sá também, valeu. Lá em Zé Pinheiro, na Campos Salles, tem tio Naldo, valeu Naldo. Tio Naldo aí, galeto assado, peixe assado, né? Tem um galetozinho assado aí para o Dia das Mães. É, procura o galetozinho assado lá com o tio Naldo, na Campos Salles, ali ao lado do abrigo, né? Tem a feijoada também, fava da nossa amiga Rosa, lá no José Pinheiro. 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

0: 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Forte abraço aí para todos que estão aí na escuta do nosso programa. Vamos tocar novamente aí um toquinho só da música, você acertar quem é esse cantor que está homenageando a mamãe, e vamos para o sorteio. Nós vamos sortear daqui a pouquinho, nós vamos sortear uns brindes aqui, viu? Vamos ter também um brinde lá do restaurante Amazonas Grill, né? 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Vamos tocar, vamos dar uma tocadazinha aí e vamos ver se acerta quem é o nome desse cantor que canta essas músicas.
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0: Pois é, vamos ligando pra cá, vamos interagindo e vamos aí passando áudio pelo fone aqui. 3201-8651. 3201-8651, tá certo? 3201-8651. E vamos acertar quem é esse cantor que está homenageando a mãe com essa belíssima música. Vamos sortear uma travessa de vidro, Gordinho das Panelas da Rodoviária Velha. Eu apresento aí Gordinho das Panelas e Liliane. Vamos sortear também uma torta e uma rosa do restaurante da panificadora Santa Rosa, certo? Vamos sortear também um regador de lá, dos que não material de construção, que fica lá na Rua do Sol em Santa Rosa. O almoço, vamos sortear também aqui. Nós vamos sortear um corte de cabelo no Salão União, e vamos sortear um sanduicheira, tá bom? 7:24. Voltamos da técnica, daqui a pouco eu volto.
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0: Olha, já são 7 horas e 37 minutos. Estamos de volta com o programa Domingo na Pop. Eita! Eita, você sabe onde é que fica o restaurante Amazonas Grill? Hein? Sabe não? Liga pra cá também, não é isso? Valendo o almoço também. O almoço pra mamãe. Restaurante aí. 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Muito bem, valeu. Eita, minha gente. Vamos colocar os áudios, vamos. Vamos colocar os áudios, já são 7 horas e 37 minutos. Vamos colocar os áudios, aí saber quem foi que acertou para ganhar as premiações aqui na Pop Cariri.
1: Bom dia, Domingo na Pop. Aqui é o amigão Romeu, Zona Leste, José Pinheiro. Abraço para o Chico Baixinho, que está no comando. Depois vem Gerana, 9 horas. Hoje é dia das mamães. Olhe seus marmanjos, filho de mãe, e que tem um pai bom. Não só esse dia só não. Mãe é todo dia. Não pega a mãe hoje, vai para um restaurante. Quem pode, tem condição, né? E fazer um belíssimo almoço. E no outro dia tá fazendo raiva a mãe, diz o outro. Seja mãe, mãe para sempre. Eu perdi a minha, mas eu deixei de fazer muito por ela quando eu ter um carinho, um cheiro, um beijo, né? Agradar a mamãe, que a mamãe é tudo na vida do ser humano, uma mãe. Todo mundo quer ser pai, agora mãe ninguém quer ser. Um abraço do Romeuzão. Fui!
2: Bom dia. Quem canta essa música é Marcos Antônio. Eu sou aqui de Francileu da Murim Dias Cavalcante, do João Paulo II, aqui em Campina Grande. Um abraço para todas as mães. Para minha sogra hoje que está aniversariando, viu? Fala aí para ela, viu? Um abraço aí para todas as mães. Quero concorrer os presentes.
3: Bom dia, Chico. Bom dia, Nielson. Gordinho das Panelas, mais um domingo feliz. Dia das Mães. Gostaria de desejar a todas as mães paz e saúde. Eu, como não tenho a minha, está no céu. Mas estou acabando de sair de casa para ir para a igreja. Rezar por todas as mães. E gostaria de pedir uma música, Fogão de Lenha, para desejar a todas as mães. Aqui é o sincero voto do Gordinho das Panelas. Desejo também essa música para minha esposa Lidiane e para a dona Cosma, da Zona Leste. Obrigado, Deus abençoe.
4: Bom dia, Domingo Show, Chico Baixinho. A Dinho Farias, diretamente aqui do Severino Cabral, Bodó Congó. A pergunta do dia de hoje, da música que você botou aí, é Marcos Antônio, um cantor evangélico. E tenha um bom dia, você, Chico Baixinho, e todas as mães do Brasil e do mundo. Bora, dia!
5: Aproveitando o Chico aí, pedi aí o hino, aquela música que é um hino, uma grande mensagem. Agnaldo Timóteo, Minha Mãe, Minha Heroína.
6: Bom dia, meu amigo Chico Baixinho. Aqui é seu amigo Cícero Simplício, saudando no dia de hoje a todas as mães da Paraíba, do Nordeste do Brasil. A mãe que abaixa do Criador, aqui na Terra, quem tem uma mãe tem tudo. O maior tesouro do ser humano é ter sua mamãe, como hoje eu não tenho, já partiu há muitos anos, está com o pai, mas é o tesouro aqui na terra, é a mãe. Então quero, no dia de hoje, felicitar as milhares, centenas, milhares, milhares, milhões de mães de todo o Brasil e do mundo inteiro. Abraço a todas, Cícero Simplício, muito bom dia.
7: Bom dia, Chico Baixinho. É Carlinha Tapioca. Quem canta essa música é Marcos Antônio. Um abraço de Carla Tapioca. Feliz Dia das Mães. Paz, amor e tranquilidade para todas as mães e aquela que são mãe também. Valeu, Chico. Carlinha Tapioca. O cantor é Marcos Antônio.
0: Já tá bom, fazendo isso. Muito bem, já são 7 horas 42 minutos, né? É, vamos fazer o sorteio, já tá na hora de fazer o sorteio, já ligaram, já interagiram pra cá, né? Deixa eu ver aqui, vamos sortear. Vamos ver aqui, vamos sortear agora. Deixa eu ver aqui os brindes, não é isso? Vamos sortear. Nós temos aqui do Gordinho das Panelas, da Rodoviária Velha, da pessoa de Liliane, uma travessa de vidro, né? Vamos ter também uma torta e uma rosa lá da panificadora Santa Rosa, lá no bairro Santa Rosa. Vamos ter também um regador lá do Esquina Material de Construção. Vamos ter um almoço também lá do restaurante Amazonas Grill. Vamos ter também aqui um corte de cabelo e vamos ter também uma sorvetinha, né? E também um pedaço. Vamos ver aqui, vamos sortear aqui. Vamos sortear. Saindo é uma sanduicheira. Doação da nossa amiga Maria lá em Pasa. Saiu para Lucineide da Silva Pereira, que fica lá na Ramadinha 2. Vamos sortear agora uma torta e uma rosa. Uma torta e uma rosa da panificadora Santa Rosa, que fica lá na Rua do Sol. Saindo para Maria das Neves, bairro da Prata. Vamos sortear agora um corte de cabelo do Salão União, da rua, ali na rua Getúlio Vargas, do Salão, meu amigo Jonas, não é isso? Barbeiro. Saindo corte de cabelo masculino aí para Ari Bodó Congó. Pronto. Vamos sortear agora o regador para aguar as plantas e as flores do Jardim da Mamãe. Saindo para Francileuda, lá do João Paulo, não é isso? João Paulo II. Vamos assistir agora um pendrive, gravação estúdio do nosso amigo Linaldo, que é nosso parceiro aqui da Pop Cariri. Saindo para Carrinho da Tapioca, um pendrive com sucessos do momento, tá certo? Esses foram o sorteio. Agora vocês me procuram na Feira da Prata, tá bom? No finalzinho do programa, para a Feira da Prata, você vê logo a Brasília Amarela, não é isso? Aí eu lhe dou a ordem, certo? Que está comigo e você vai até os brindes, tá certo? Abraço ao nosso amigo Negão do CD. Daqui a pouquinho está na Feira da Prata, Negão. Valeu, com o sucesso do momento, tá certo? Bom, esse foi o sorteio, não é isso? E Dia das Mães hoje, que todas as mães sejam abençoadas pelo Divino Espírito Santo, que Deus, Pai Eterno, abençoe todas as mamães do mundo, do Brasil, tá certo? Quem tem a mamãe tem tudo, não é isso? Eu sou sincero, eu não tenho minha mãe porque está no cemitério, né? Muito bem, né? Mas aí tudo bem, tá certo? Quem tem a mamãe, abrace ela, certo? Dê um beijo no coração de todos, tá certo? São 7 horas e 46 minutos. Daqui a pouco eu volto. Vamos para a técnica com Nielso Andrade.
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1: Pois é, já são 7h52. Vamos encerrando por aqui o programa. Prometendo voltar, acho que domingo, não sei se eu venho não, viu, Nielson? Você vai comandar aqui o programa. Já gravado aí os nossos patrocinadores, é isso? Porque eu vou submeter uma cirurgia amanhã às 7h40 de novo. Né? 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Forte abraço para o Dr. Salo Freires. Para Carlos, os vigilantes por lá. 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Todas as enfermeiras e os médicos lá do nosso amigo Salo Freires. Bom, são 7h53. Vamos se despedindo por aqui, prometendo voltar. E um feliz dia de domingo para todos vocês aí, feliz dia das mães. E a nossa amiga Gerana Silva já chegou com aquela contente demais, rindo, né? Vai comandar o programa domingo, o Brega Pop. Brega Pop, sucesso em toda Paraíba e região, tá bom? É um programa muito bom, vou retransmitir na Feira da Prata com muita alegria com a Brasília Amarela, retransmitir o programa Brega Pop. E aqui no estúdio fica a nossa amiga Gerana Silva. Tá na hora da gente ir embora, Nielson, vamos embora e até domingo, se Deus quiser, se eu não vir, mas eu mando os alunos pra vocês, tá bom? Manda até um alô também e vou escutar também em casa o Brega Pop com a minha amiga Gerana Silva. Tchau, um beijo de coração de todas as mamães e você também. Tchau, tchau, tchau, tchau.
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16: Bom dia, são 8:03, depois de muita música boa, com o Chico da Brasília Amarela e Nielson Andrade, agora tem Gerana Silva num domingo especial. Domingo, Dia das Mães, é uma data para ser celebrada. Para você que é mãe, mãe que adota, mãe que acolhe, mãe que cria, mãe que assume o papel, muitas vezes, de outras mães. A você, mãe, com a simples palavra, mas de um significado tão grande, que é indescritível, né? Não existe palavras para dizer o que é ser mãe. Uma mãe aonde educa, ensina, mostra princípios. E nos dias de hoje, mais difícil, né? Nos dias de hoje, muitas mães solos têm essa necessidade de ter o seu parceiro e é abandonada. Então, para você, mãe, a gente deseja todas as bênçãos do mundo. Saúde, paz, felicidade, prosperidade. E para você que não tem a sua mãe igual a Gerana, Então, aqui a gente possa trazer na memória, não dor, mas lembranças boas, recordações, lembranças de que a gente viveu momentos até onde Deus permitiu. A gente sabe o dia de ir e o dia, né? Aliás, o dia de nascer e o dia de morrer. Então, quem sabe é Deus. Ele planeja tudo. E a gente tem que aceitar. Aceitar com tranquilidade. Não é fácil. Hoje, traz muitas recordações para as pessoas que não têm a sua mãe do seu lado. E muitos têm. E não têm coragem de ir lá dar um beijo, um abraço. Muitos têm. Não têm tempo porque vivem de férias, passeando, se divertindo. Mas pagam babás para tomar conta. Mas o que sua mãe quer é o amor do seu filho. E para as mães, mais importante, né? O mais importante é ter bons filhos que sigam aí os exemplos de honestidade, de princípios e honra. É isso que eu desejo a você, mãe, que sua vida seja calma e sua vida seja de bênção com a sua família. E hoje vamos no desafio musical, José Augusto.

0: Ô, Valdir Soriano, 32018651, você manda seu nome, seu bairro e o seu Pix, porque a gente vai ter aqui quatro Pix de R$100 para sortear para quatro pessoas e dois lindos abajus da Silvana Arte Variedades, que vai sortear para você. Então, você pode seguir a Silvana Artes Variedades e também Cicinho Lima, que está presenteando com R$300, e a Cachaça do Brejo, né? A Luna, distribuidora de bebidas, mais R$100. Então você participa no finalzinho do programa, a Jess vai fazer o sorteio junto com a Gerana e você será o contemplado. As mamães que serão sorteadas no programa de hoje. São 8:06, uma semana abençoada, iluminada, e se você está sozinho, fica comigo, te faço companhia até as 12:00, no oferecimento da Brasil Locações, no oferecimento da Luna Distribuidora de Bebidas, no ar, Brega Pop. Bom dia!
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Esta é a canção que eu fiz pra você, mamãe. E nela quero simplesmente dizer do meu amor, falar das suas lutas e sacrifícios, lembrar-me de sua aflição quando eu estava triste e da sua alegria quando eu me mostrava feliz. Agora que o pincel do tempo tingiu seus cabelos de branco, quando esta cabecinha tão alva quanto a sua alma mostra o retrato de uma vida inteira de amor e dedicação, venho para falar de felicidade e gratidão. E prestando-lhe uma homenagem, digo com sinceridade, do fundo.

0: Então, para todas as mamães curtindo a nossa programação, meus parabéns. 8 horas e 14 minutos, 3201-8651. Quem está ligadinho com a gente, o nosso WhatsApp, vamos embora. É o Valdeci do 40. Bom dia, Valdeci.
1: Bom dia, Jarana. Feliz dia das mães para tu e para todas as mães. Diz. Hoje eu queria ouvir Zezé de Camargo Luciano com o Fafá de Belém, Águas Passadas. E o número do Pix eu vou digitar para tu. Um beijo e um abraço. Um lindo domingo.
0: Valeu, um abraço, meu amigo Valdeci do 40. Também o irmão dele, né, José Rinaldo. Tá sempre curtindo a gente no 40. Obrigada pelo carinho. Um abração, obrigada mesmo pela audiência. Carlinhos da Tapioca já chegou por aqui. Bom dia.
2: Bom dia, rainha da Pop Carlinhos Geranza. Um abraço aqui de Carlinhos da Tapioca, Andréia, na casa da Estação Velha. A gente é um admirador de você, Geranza. Um bom domingo pra você e todas as mães. Feliz dia das mães. Pra minha esposa Andréia, que é mãe. Minha sogra, Dona Lourdes, que é mãe também. Minha tia Claudete, que é mãe na Rua Paraíba. E todas essas mães que admiram teu programa. Edinha, Milinó, Dona Flora, aqui na Estação Velha. Todos admiradores seu, desse teu programa maravilhoso. Gerança, eu vou pro sorteio. Isso é o Pix de Andréia, da minha esposa. Viu, Fê? Um abraço.
0: Um abraço, Carlinhos. Parabéns aí pelo Dia das Mães da sua esposa e toda a sua família. Alô, bom dia, Cícero Simplício.
3: Bom dia, Gerana, Cícero Simplício. Bom dia a todas as mamães da Paraíba, do Nordeste, do Brasil. Conforme já participei do programa de Chico Baixinho anterior aí, mas desejando aí a todas as mães um feliz dia, um dia abençoado pelo Altíssimo Eterno. Que as mães, com as bênçãos do Pai, aquelas que estão, as novas mamães, aquelas que já são avós, e assim por diante, né? Muitos anos de vida, saúde, feliz dia das mães. Que eu gostaria de pedir aí aquela música de Agnaldo Timóteo, Minha Mãe, Minha Heroína. Abraço a todos, a todas as mães da Paraíba, do Nordeste do Brasil.
0: Valeu, Cícero. Acabei de tocar Aguinaldo, mas já eu toco outra das mães também, para todas as mamães curtindo a nossa programação. Tá valendo aí R$300 em Pix, mais um aí brinde do nosso amigo forrozeiro Cicinho Lima. Tá lá em João Pessoa curtindo a gente, a sua esposa Gina. Parabéns, feliz dia das

0: Silvana Variedades, que fica ali, Silvana Artes Variedades, logo após a Banca de Flores, na Feira Central de Campina Grande, você tem a Silvana Arte Variedades, também sorteando você. Tem mais participação? A Elza chegou por aqui, né? Diz assim, bom dia, bom dia, bom dia. Quero parabenizar a minha mãe e todas as mães que nos abençoem. Coloca aí o nome dela do sorteio. Terezinha, mora em Massaranduba. Então, um abraço, tudo de bom, né? Diz Abraão, que eu ouvi hoje. Roberto Carlos, Lady Laura, oferece para a mãe Dona Lourdes e a irmã Michele, para você que é a locutora rainha da pop, para mim e para todas as mamães. Obrigada, sucesso para você, amiga. Obrigada mesmo pelo carinho, parabéns para sua mãe, também aí a família do Abraão, toda essa turma. Bom dia, passando aqui para desejar um feliz dia das mães, para todas as mamães que estão ligadinhas na pop. Para minha mãe Maria Gorete, que está no bairro da Palmeira, quero participar do sorteio. Coloca aí teu zap e teu número e teu nome completo. A Lúcia Fernandes já chegou por aqui, né? Ela diz o seguinte, ela tem a capacidade de ouvir o silêncio, adivinhar sentimentos, encontrar a palavra certa nos momentos incertos, nos fortalecer quando tudo ao nosso redor parece ruir. Sabedoria emprestada por Deus para nos proteger e amparar. Sua existência é em si um ato de amor. Gera cuidar, nutrir, amar, amar, amar. Amar com um amor incondicional, que nada espera em troca. Afeto desmedido e contido. Mãe é um ser infinito. Feliz Dia das Mães. Ela disse que está aqui ligadinha, vai ficar só curtindo o programa, que ela disse que vai bombar hoje, né? Lúcia Fernandes, de Bodocongó, para você, para sua irmã, para toda a família, muito obrigada pelo carinho. A Maria do Monte Santo já chegou por aqui, feliz Dia das Mães para você também. A Jamile, feliz Dia das Mães. Ó, Gerana, bom dia, passar para desejar o feliz Dia das Mães para você, minha linda, e todas as mamães. Jamile, de Bodocongó, para sua avó também. Alô, bom dia.
1: Bom dia, Gerana, quem vos fala aqui é Dimas. Queria desejar um feliz Dia das Mães a todas as ouvintes do seu programa, a você em especial.
0: Obrigada.
1: A sua mãe, a minha tá, infelizmente tá dodói, a gente não vai poder tá com ela hoje, mas graças a Deus tá bem melhor. Amém. E logo logo estará de volta com seus filhos. E como é que tá isso? Gostaria de ouvir uma música a esse isolamento dela. Eu gostaria de ouvir Muralhas da Solidão, de Lindomar Castilho.
0: Certo.
1: Um beijo no teu coração, fica com Deus. E eu vou passar o pix dela aqui para ti, tá? Um abraço, fica com Deus.
0: Um abraço, Dimas, melhoras para sua mãe. A minha mãe tá no céu, né? Mas eu tenho tantas mães que me acolhem com amor e carinho, minhas tias. Enfim, Deus, ele supre a nossa necessidade. Alô, bom dia, seu Romeu.
2: Bom dia, Gerana. Aqui é o amigão Romeu, Zona Leste, o maridão Dona Cosma. Não perde um programa seu. Nem perdi sua voz no domingo.
0: Obrigada.
2: Ô, Gerana, se você adivinhar a música que eu quero, é só o Dia das Mães. Abraçar todas as mães do Brasil e do mundo. Eu não tenho a minha. A minha é a mãe do mundo. O nome dela é a Dona Júlia. Morava aqui na Zona Leste, Monte Castelo. A música de Agnaldo Timóteo e Ângela Maria.
0: Eu sei.
2: Rainha do Lar. Lê só uns trechinhos aqui, que ela fala o céu, a terra e o mar. Ela é a coisa mais linda do mundo. Essa música você sabe, só por esse trechinho que eu enumerei aí, você canta ela pra mim, que eu vou chorar aqui, pelos dias das mães também.
0: É,
2: eu não tenho
0: lindo.
2: A minha não, a minha era muito boa, a melhor mãe do mundo. Romeu, sempre na escuta. Um bom domingo, bom dia das mães.
0: Valeu, seu Romeu, Dona Cosma, Deus abençoe. Obrigada pelo carinho, obrigada pela audiência. Foi pedida pela Surana, que é uma mãezona também, está curtindo a gente. Alcides, felicidades para você, muitas bênçãos para sua mãe nova também, enfim, para todas as mamães, a Tuca lá no lá no Cruzeiro, enfim, para você que está ligadinho com a gente, Zezé de Camargo e Luciano. Só uma mãe sabe, quando o filho sai de casa, a dor e a saudade.
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É, só sabe a saudade de um filho ou uma mãe quando tem que deixar ele partir para buscar em outra cidade seu sustento, melhorias e principalmente vencer na vida. Muitos, infelizmente, não têm essa sorte. Voltam do mesmo jeito que saiu, até devendo. Mas que Deus possa abençoar as mamães que hoje sentem a saudade de muitas vezes não ter nem o seu filho para estar ao lado. Aquele almoço maravilhoso, né? Então, feliz Dia das Mães para minha mãe, né? Que está ouvindo. Você do outro lado, né? Você que é mãe, você que é uma guerreira, vitoriosa, mãe, pai, mãe solos, é o que mais temos hoje no Brasil. A você, todas as bênçãos do mundo. Desejar um feliz Dia das Mães, bem especial, vai aí para minha cunhada, Tatiane Rodrigues, né? Feliz Dia das Mães. Ela é a mãe aí do meu sobrinho, o único sobrinho que eu tenho, né? O Henry. Henry, cheiro da tia, viu, Henry? Te amo. Tô feliz Dia das Mães. Pra Dona Terezinha, muita saúde, paz e bênção. Pra Sueli, a esposa de Robson, a mãe aí do Gabriel, que Deus abençoe. Pra Rúbia Mendonça, que Deus abençoe. Enfim, todas as mamães. A Silvana também, da Arte Variedades, Deus abençoe. Emília, de Boa Vista. Leleu, de Boa Vista. Especialmente a Beta também, tá certo? Que Deus abençoe, sucesso. A Gorete, toda a turma aí na área da Rally Motos, Deus abençoe cada vez mais. Minha amiga Cidália, sucesso. Que Deus abençoe, né? Felizmente, a Cidália perdeu a sua mãe, e fica aquela saudade, né? A mãe da Jess, né? A mãe da Jess, que Deus possa abençoar essa guerreira, essa vitoriosa, que tem filhos exemplares, né? Determinados, né? Com muita força e garra. Vem da mãe, né? É o espelho. Então, que Deus possa abençoar. A mãe do meu amigo Joverline, né? Um abraço, Dona Elita, feliz Dia das Mães, saúde, paz, que Deus possa abençoar a sua vida abundantemente. Valeu, Joverline, um cheirão pra você, obrigada pela audiência. Também curtindo a nossa programação, vamos embora, mandando abraço, beijos. A mãe do Daniel Moral, né? Um abraço bem especial, saúde, paz e felicidades. Marilande Andrade também, parabéns, felicidades. Olga, lá do Catolé de Zé Ferreira, a sua mãe, viu, Dona Nevinha, muitas bênçãos, saúde, paz e vitórias. Vamos embora, curtir ele? Roberto Carlos, Lady Laura, bom dia.

0: É, às vezes a vida é tão difícil que a gente quer voltar a ser um menino, correr para os braços da mãe, né? Às vezes a vida, ela é um pouco dura para algumas pessoas e fácil para outras pessoas. Mas saiba que as dificuldades te tornam um ser mais forte, um ser mais bravo e principalmente sábio. A sabedoria, ela vem através das dificuldades, dos desafios. Então, a todas as Lauras, Marias, Josefas, Vitórias, todas as mamães nordestinas, né? Que a gente sabe o quanto elas são guerreiras, né? Carregam águas. Em algumas cidades ainda existem, né? De não ter água na torneira. Isso está acabando, eu espero, né? Quantas tem que estar vendendo aí o seu produto que mesmo planta para colher o dinheiro para sobreviver. Então, essas dificuldades acontecem ainda, né? Que Deus possa abençoar, que Deus possa. Eu digo assim a você, se você hoje não tem sua mãe, que você possa encontrar alguém e dizer que Deus te abençoe, e dar um presente, abraçar, dar um cheiro. Às vezes, o maior presente é um abraço. Às vezes, o maior presente é dizer, você é especial. E essas mães que muitas vezes sentem dificuldades, né, muitas vezes sentem, né, tão cansada que não se olha no espelho. Se olhe todos os dias e diga, eu sou linda, eu sou poderosa, eu sou maravilhosa. Amarre o cabelo, coloque um creme, pinta suas unhas, coloque um batom, se ame. Quando a gente todos os dias fala positivamente, a gente atrai aquilo que a gente fala. Se sua palavra sempre são, eu não presto para isso, eu sou feia, eu sou acabada, isso vai destruindo você mentalmente e fisicamente, porque você é aquilo que você fala. Então, que você possa ter sabedoria, mesmo nas dificuldades. Como é que você está? Estou ótima, graças a Deus. Como é que está doente? Não, estou com muita saúde, porque a palavra tem um poder de gerar cura. Que Deus possa abençoar todas as mamães. Vamos embora, tem mais participações. Bom dia, Gerana. Feliz Dia das Mães. Para todas as mamães, você é especial para minha mãe e esposa, Jamile. Gerana, quero participar do sorteio. Valeu, Ed. Parabéns aí pela esposa maravilhosa, né, virtuosa que você tem, viu? Felicidades. Alô, bom dia.
1: Para você, um bom trabalho. Obrigada. Sempre aí no batente, né? É mulher verdade. Guerreira. Feliz Dia das Mães para você e todas as mamães. Não só hoje, mas todas as mamães. Dia das Mães é todo dia. Então, bom trabalho. Feliz Dia das Mães nessa programação top e pop. Maria aqui do Monte Santo. Bom trabalho e bom domingo para você. Feliz Dia das Mães. Dia mais uma vez, Gerando. Eu fui uma das, carreguei muita lata d'água lá na Conceição Vale do Piancó, na cabeça, viu?
0: Tá vendo?
1: Lá era lata d'água na cabeça mesmo.
0: Era mais difícil.
1: E hoje ainda sou feliz.
0: Graças a Deus.
1: Entendeu? A gente não sofria muito de jeito nenhum. Naquele tempo a gente era feliz e não sabia.
0: É verdade.
1: E aquela turma pro riacho pegar a lata d'água na cabeça, era muito bom, muito bom. É gratidão naquele tempo. Não tenho o que reclamar, como até hoje. Graças a Deus, moro aqui em Campina Grande, mas sempre vou lá e vou no sítio olhar.
0: Matar a saudade.
1: Sítio lá, né? E dá muitas recordações quando a gente chega lá. Então, feliz Dia da Mãe para você. Eu não tenho mais a minha, mas feliz Dia das Mães para todas as mães.
0: Obrigado, Mari, que Deus te abençoe. É isso aí, a gente tem que agradecer. Muitas vezes a gente recebe o salário, aí diz, nossa, o dinheiro não dá nem para pagar as contas. Errou. Você tem que dizer assim, graças a Deus que deu para pagar aquilo que eu posso. Pague suas contas com gratidão, porque o dinheiro flui, tá bom? Ó, mandar um abraço aqui para o mototaxista Fabiano, ele deseja um feliz Dia das Mães para sua mãe, Dona Terezinha, que mora no Jardim Continental. Parabéns, viu? Felicidades, Dona Terezinha, sucesso. Paz e bênção. Também para minha amiga Amélia Jovanca. Feliz Dia das Mães, saúde, paz, felicidade. Que Deus abençoe sua vida abundantemente. Deixa eu mandar um abraço para Isabel de Maurília, né? Eu que quando cheguei em Serra Branca, morei na casa de Isabel por 6 meses e daí criei um laço de irmandade, de amor e de carinho. Hoje, a dona Maurília, que é muito conhecida em Serra Branca, uma pessoa que hospedava aqueles que tinham dinheiro e que não tinha. Ela não deixava jamais um filho ficar, né, desamparado no meio da rua. Então, lá já era conhecida, né, a pousada de Dona Maurília. Então, hoje ela não está entre a gente, mas deixou filhos maravilhosos e deixou um legado de história, de amor, honestidade, princípios e como ser generosa, né? Ela cuidava da Gerana. Eu me acordava com Miguel Murilo cantando saxofone no dia do meu aniversário. Enfim, eu tenho grandes saudades desse tempo bom. Então, que Deus abençoe. Cheiro, Bel. Obrigada pelo carinho, obrigada pela audiência. Mandar um abraço para meu amigo José Isidoro. Ele diz, ó, manda um abraço para todas as mamães. Tá bom, José Isidoro. Obrigada pelo carinho, obrigada pela audiência de sempre. Também curtindo a nossa programação. Um abraço para todas as mamães que fazem parte aqui do grupo que eu participo, né? Paraíba, aqui o grupo Paraíba com Geovane. Então, tem muitas mulheres que curtem o nosso programa através do nosso site. Você vai lá no Google e coloca 101.1 Rádio Pop Cariri. Então, a você, mamãe desse grupo, saúde, paz, vitórias para vocês. Valeu. E para sua mãe, viu, Geovane? Muita saúde, ela é de Patos, né? Então, Deus abençoe, sucesso, você é um grande filho, porque tem uma rainha como mãe. Beijos para todas. Também parabenizar aqui a todas as mamães curtindo a nossa programação, né? Que Deus ilumine cada dia mais. Obrigada, Jéssica colocou aqui, ó, Feliz Dia das Mães. Que o amor, a força e o carinho de cada mãe sejam celebrados hoje e sempre. Jéssica é uma grande filha, né? Então, que Deus possa abençoar a sua vida abundantemente. Muita saúde para sua mãe. Já falei, não sei se ela ouviu, mas já eu troco Joana para ela que ela gosta, viu? Cheiro. Gente, eu vou em intervalo, tá recheado de WhatsApp, eu volto já, não sai daí não.
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1: 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Acho que é a Cristina, a esposa aí do Jessé. Que Deus abençoe, muitas bênçãos, felicidade e prosperidade. 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São 8h41. Vamos embora? Para você que está afim de escolar R$400 em Pix, 100 para cada pessoa que ligar participar, e também valendo aí brindes é do Cicinho Lima e da Luna Distribuidora de Bebidas e da Silvana Arte Variedades, que logo após a banca de flores tem dois lindos abajus aqui para você, da Silvana. Simbora?

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2: 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Também aí seu Ari, a sua esposa, tá bom? Dona Alba, enfim, Dona Lourdinhas, toda essa galera, muito obrigada pelo carinho. E você já sabe, né? 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
2: No oferecimento da Brasil Locações e também da Luna Distribuidora de Bebidas, vamos juntinhos com Brega Pop e Gerana Silva até o meio-dia. Aumenta o volume porque tem sucesso para você nesse dia tão especial. Às 8 horas e 46 minutos, hoje 10 de 5 de 2026, para você que está aniversariando, saúde, paz e vitórias. Música.

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0: A todas as mamães, Lindomar Castilho, boa música, né? Vamos embora? Curtiu o sucesso aqui, a galera no 3201865, tá valendo R$400 em Pix, R$300 foi do Cicinho Lima e R$100 da Luna Distribuidora de Bebidas, valendo 2 abajus em bambu, tratado da Silvana Arte Variedades, logo após a banca de flores ali na Feira Central. Alô, bom dia!
1: Gerana, bom dia!
0: Bom dia!
1: Um bom dia especial para todas as mães. Que Papai do Céu, Deus, abençoe todas elas, todas as mães desse planeta. Que dê muita saúde, paz. E eu, como sempre, no domingo, escutando sua rádio, um programa maravilhoso, dedicado hoje ao Dia das Mães. Você tem um dia abençoado junto com todas as mães, sua mãe, dos seus ouvintes. Fica com Deus, tá? Um feliz domingo.
0: Valeu, obrigada.
2: Oi, Gerana, bom dia.
0: Bom dia.
2: Um abençoado domingo.
0: Bom dia, Cidade.
2: Que Deus nos abençoe, né? Mais um domingo. Hoje, né? Dia das Mães. Parabéns para você que é mãe. Parabéns para todas nós mães, né? Sabendo sim que nossas mães não estão presentes, mas estão, né, na nossa mente e no nosso coração. Desejo a todas as mães um dia, não só hoje, mas todos os dias de paz, alegria e felicidade com todos os seus filhos. E um abençoado também, parabéns para toda as mães da equipe da Pop Cariri FM 101.1. Valeu, Gerana, um abraço.
0: Valeu, Cidália. Deus abençoe sua vida abundantemente. Parabéns.
3: Bom dia, Gerana.
0: Bom dia, Beta.
3: Passando para te desejar um feliz Dia das Mães para você e todas as mães da sua família. Que o Espírito Santo ilumine cada uma de vocês com saúde, paz, prosperidade. Para que a cada dia você siga nessa missão, não só como mãe, mas como pessoa e como cristã, né? Que Deus ilumine. E a todas as outras mães do mundo inteiro, inclusive as daqui do meu setor, né? São José da Mata, que Deus possa nos iluminar a cada segundo da nossa vida. Um forte abraço e, se for possível, você coloque uma música com Rick Rene para oferecer a todas as mães, a mim, a minhas filhas, minha nora e a todas as mães do mundo inteiro.
0: Parabéns para você.
3: Um abraço.
0: Outro abraço.
4: Bom dia, Gerana.
0: Bom
4: dia. Lelê. Sou Leleu Silva. Estou passando aqui para fazer minha participação, como sempre, né, Gerana? E te desejar, minha amiga, um feliz Dia das Mães para você e para todas as suas ouvintes, assim como eu. Né? Suas ouvintes aqui também da minha cidade de Boa Vista, que não perde seu programa, para Bo, né? Nossa, sua ouvinte assídua, né? do Brega.
0: Beijos.
4: Enfim, Gerana, para todas as mães, desejo toda a felicidade do mundo, né? Para quem, para aquelas que também, que as mães já partiram, que tem o conforto, né? Quem é mãe sabe, quem é vó também sabe, né? Então, desejo de coração um feliz Dia das Mães para todas as mães boavistense, das mães campinense e das mães de Círculo Vizinha. Né? Que Deus nos abençoe, não só hoje, que é só uma data comemorativa, porque Dia das Mães são todos os dias, mas que Deus nos abençoe, hoje e sempre. E tenha um domingo abençoado para cada uma delas. Fica com Deus, minha amiga. Que Deus te abençoe.
0: Valeu, Leleu. Parabéns pelo seu dia. Alô, bom dia.
5: Bom dia, Geana. Os parabéns para você pelo Dia das Mães e todas as mães também. Meu nome é Maria de Fátima Santos Silva, de Santa Rosa. Eu queria participar do sorteio.
0: Tá,
5: e queria ouvir uma música da mãe, viu? Oferecendo a você, a mim, a minha filha e para todas as mães.
0: Tá bom, querida. Vamos embora com esse sucesso. 9 e 3.

0: 6 horas. Apaga-se a luz de mais um dia. Na tarde tristonha o sino tange momentos de orações. Ave Maria. Tudo vai ficando quieto, só da cidade se ouve alarido. Burburinhos de carros, metrôs e sons coloridos chegam com gargalhar de uma criança. E assim, todo o nosso ambiente vai se fazendo mais cercado e silente pelas muralhas da solidão e da desesperança. 9 horas. A sentinela lá da sua guarita distante, sobre um dos portões fortes e gigantes, inicia o toque de silêncio em seu clarim. O cerco da solidão vai se apertando à medida que as luzes vão se apagando. Noite dos fantasmas e tenebrosa pra mim. Mãe, tenho que parar, porque agora por aqui tudo é silêncio.
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2: Isso mesmo, com Gerana Silva, Brega Pop. Vamos juntinhos até meu dia. Pedido musical, acredito que não dá mais nem pra tocar, viu? São 9h15, mas está recheado de alôs. Então eu fico devendo pra você, viu? Tem uma mensagem aqui, eu vou ler rapidinho, que o nosso tempo tá corrido, né? O título Tesouro. Quem tem mãe, ame e cuide, agradeça e dela nunca esqueça. Ela é o seu tesouro, brilha como prata e ouro, iluminando o seu caminho, na certeza que você nunca estará sozinho. Ela está sempre ao seu lado em tudo, guardando o que foi vivido no passado, cuidando com carinho do presente, abençoando e semeando sonhos para o futuro iluminado. Mãe, você é o meu tudo, meu abrigo mais querido e meu amor mais profundo. Receba o meu muito obrigado, cheio de carinho e ternura. Feliz Dia das Mães para a mãezinha amada e tão pura. Autora Josefa Diniz Cunha, poetisa Beta Diniz, que é lá de Boa Vista. Cheiro para você e parabéns. Obrigada pelo carinho. O Ítalo está curtindo a gente, já gravou, né? Eu adoro que ele grava logo no carro, mostrando que está curtindo mesmo a Gerana, Ítalo, Emily. E parabenizar a mãe do Ítalo, né? Que é mãe de um ser maravilhoso, né? Ana Maria, felicidades para você, Ana Maria, do seu filho Ítalo e toda a família, viu, Ana Maria? Cheirão para você e parabéns pelo Dia das Mães. Também aqui curtindo a nossa programação, a minha filha, né? Mandou uma mensagem. Ah, mas antes, deixa eu mandar um alô especial aqui. Ah, deixa eu abrir aqui, deixa eu me ver aqui, que eu dei um oi, né? Vamos embora, deixa eu ver se tá por aqui, tá? Não. Mas eu falo aqui especialmente para Larissa, toda a turma aí do Provisão, tá curtindo a gente, a Alemanha, todas as mamães. Sempre que eu saio daqui, né, eu venho para cá, eu trago um lanche, né? Hoje eu esqueci da coxinha. Comprei, mas a coxinha não veio. Mas amanhã eu pego, né, Larissa? Um cheiro para você, toda a turma do Provisão. Vamos embora com a participação aqui da minha filha Bianca. Simbora. Fala aí, filha. Deixa eu me ver aqui. Vamos colocar o áudio. O áudio não saiu, não foi esse não? É o outro, eu acho que é esse.
0: Oi, mãe. Passando para desejar um feliz Dia das Mães para a senhora. Eu amo muito a senhora. A senhora é um exemplo para mim.
2: Obrigada, filha. Ela é meio tímida, viu, gente? Ela não gosta de aparecer em rede social, ela não gosta de estar filmando, falando. É desse jeito. Vamos embora. Alô, bom dia.
1: Gerana, boa tarde. Gerana, dá para botar qualquer uma ainda de braiada?
2: Ah, então essa daqui. Nossa, vamos embora. Fala aí.
1: Gerana, bom dia. Bom dia, que Deus te abençoe. Feliz Dia das Mães, viu? Para todas as mães aqui do bairro do Mutirão, para todas as minhas amigas do Aloysio Campo, para todos os meus amigos lá do Pedregal, todas as mães de São José da Mata, né? E para o mundo inteiro. Hoje estou de data nova, né?

0: Santo Mãe, se sinta abençoada por Deus e por mim. E um feliz Dia das Mães para todos, né? Fui para a missa, rezei por todos nós.
1: Amém.
0: Precisamos de muita luz, paz e saúde para essa jornada que nós temos filho, né? A jornada da gente não tem fim. Um abraço para cada um, um cheiro no coração. Fica na paz e um bom dia.
1: Valeu, Maurília. Bom dia. Feliz Dia das Mães. Toca para nós. Juramento Giliardi, Lani do Monte Santo. Cheiro para você, Lani. Bom dia.
2: Bom dia, Gerana.
1: Bom dia.
2: Eu gostaria de pedir a música Mãe de Rick Renner e oferecer para minha mãe, que é a minha rainha da minha vida, a pessoa mais importante nesse mundo, não só hoje, né, mas todos os dias.
1: Verdade.
2: Uma mulher guerreira, forte, linda, e eu queria oferecer para ela essa música, Maria do Socorro, aqui do Floriano.
1: Então, parabéns para ela, sucesso. Minha amiga Judite, parabéns pelo Dia das Mães.
3: Oi, Gerana, bom dia, minha
1: Bom
3: querida. Hoje é
1: dia.
3: um dia muito especial. Que Deus abençoe todas as mães. Abençoe você, que você é mãe. Abençoe minha mãe, que eu amo muito. Graças a Deus que eu tenho minha mãe, Gerana, com
1: Amém.
3: 95 anos.
1: É uma
3: É um
1: bênção.
3: presente de
1: É
3: Deus. E
1: verdade.
3: eu gostaria de ouvir a música hoje de Roberto Carlos, Amor Sem Limite, para oferecer à minha mãe, tá certo? Um
1: Certo.
3: cheiro bem grande, feliz Dia das Mães para todas as mães. Tchau, Gerana. Judite, minha querida.
1: Valeu,
3: Beijos.
1: Judite. É uma bênção, né? A minha se foi com 65 anos, muito nova, né? Alô, bom dia.
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1: Ah, então essa é para Chico. Vamos embora. Alô, bom dia.
5: Bom dia, minha linda.
1: Bom dia, Ivonete.
5: Que Jesus lhe abençoe você, seu pai, sua filhinha, toda a sua família.
1: Amém.
5: Que lhe dê muita saúde, meu amor. Feliz Dia das Mães, que Dia das Mães é todos os dias, né? E que Jesus lhe abençoe mais uma vez, meu amor.
1: A
5: E
1: nós.
5: eu queria que você, por favor, mandasse
1: Imagine.
5: um alô para Jaqueline Dias, Joselma Dias, Jamile Dias, Joelma Dias, José Lacerda Dias Júnior, que são cinco bolas de ouro para mim,
1: Amém.
5: certo? Que Jesus lhe abençoe, meu amor. E eu queria participar desse sorteio, desse pique, viu? De
1: Tá
5: 100
1: bom,
5: reais.
1: querida.
5: E eu queria que, por favor, você botasse uma música para elas. Eu, infelizmente, eu não tenho mãe, já partiu há muitos anos, mas é assim mesmo a vida, né?
1: É
5: Você
1: verdade.
5: botasse uma música para todas elas. Feliz Dia das Mães.
1: Para você também, Ivonete. Muitas bênçãos em sua vida.
6: Bom dia, doutora Gerardo. Bom
1: Bom
6: dia, Deus é
1: dia.
6: estar marindo hoje. Eu estou desejando para a senhora, todas as mães. Dia da mãe especial para a senhora, todos.
1: Valeu, Joselito. Gente, falam mais rápido um pouquinho, porque não tá dando para colocar todos os áudios, tá bom? Vamos diminuir mais aí o áudio, porque senão vou ficar devendo muita coisa aqui, viu? Alô, bom dia.
7: Bom dia,
1: Bom
7: Gerana.
1: dia.
7: Feliz Dia das Mães para você,
1: Para você
7: para todos os
1: também.
7: ouvintes, que é mamãe, para minha mãe Maria de Fátima, para minha sogra Maria de
1: Beijos.
7: Lourdes. E que Deus continue sempre abençoando as nossas mães. E você também. Meu nome é Lucineide da Silva Queiroz, do bairro de Dinamérica. Eu gostaria de participar das promoções.
8: Isso é sensacional. Tô aqui, tipo.
1: Demais, obrigada pelo carinho, Ítalo. Cheirão para você, para Emily, valeu mesmo. Alô, bom dia.
9: Bom dia, Gerana. Que bom, né? Nesse dia, né, que é especial, né?
1: É verdade.
9: Curtindo o melhor programa. Domingo passado foi triste porque não houve programa, né? Como eu falei uma vez. Domingo sem brega pop é igual domingo sem jogo do Flamengo. Não tem graça. Eu quero ouvir aí qualquer música aí de Agnaldo Timóteo, essas músicas que canta, né, sobre o Dia das Mães. Quero ver se para todas as mães daí. É para minha mãe, para você, né, que é mãe. Para todas as mães dos ouvintes fiéis, né, para o meu amigo Daniel Moral. Para todos que estão na escuta da rádio, que todo mundo é pop. Beijos.
1: Beijo.
10: Bom dia, eu queria participar do sorteio. Meu
1: Já
10: nome é
1: está
10: Francileuda
1: participando.
10: Amorim Dias,
1: Bom dia, Emília.
10: Cavalcante.
1: Parabéns pelo seu dia.
11: Bom dia, Gerana.
1: Bom dia.
11: Passando aqui para desejar um feliz Dia das Mães para você, Gerana, para as minhas irmãs, Edith, Edinalva, Edith, Evanda, minha cunhada Rosemary, para Leleu em Boa Vista, Zezé em

0: Dádiva nova para todas as mães, né? Que Deus abençoe cada uma, dê muita paz, alegria, saúde, sabedoria e muito amor.
1: Amém.
0: Obrigada, Gerana. Um feliz domingo para todos.

0: demais.
1: Pois é, um amor sem limite, só um amor de mãe mesmo que é sem limite. Olha meu sobrinho, tem 4 anos e ele mandou um áudio aqui pra tia dele. Olha que orgulho.
2: Bom dia, titia. Feliz dia das mães. Te amo.
1: Beijos, Henry. Te amo também. Parabéns, viu? Muito inteligente. Cheiro pra você. Tem mais participações. Hoje a gente tá numa correria aqui grande. Vamos embora. Alô, bom dia.
3: Então, Gerona, bom dia. Bom dia. Abraço. Feliz dia das mães. É, como eu liguei para o outro número, eu não tenho a certeza se realmente é o que está no ar.
1: É o que está no
3: ar. Aí eu estou ligando aqui novamente. Ivaneiro Cabral, do bairro do Pedregal. Abraço para você, para todas as mães do mundo. Eu não tenho mais a minha, mas está com Deus. E Deus cuida melhor do que a gente.
1: É verdade.
3: Mas quem tem a sua, trate bem, né? A gente manda esse recado para quem tem as suas mães. Trate bem. Abraço todo dia, porque... É o maior prazer do mundo receber o abraço de uma mãe. Imagina, receber o abraço de um amigo já é bom. Imagina da mãe,
1: é
3: que cuidou 9 meses do ventre e até até, como se diz, dar luz. Abraço, querida, que Deus abençoe todas as mães. Eu estou sempre na escuta. Bota pra mim a música de Altema Dutra.
1: Toco sim, um abraço aí para seu Florêncio, tá com o som ligado aí na Rua Sergipe, curtindo a nossa programação. Um abração, viu, para sua esposa também, toda a família. Ele é de Recife, mas tá morando aqui em Campina Grande. Valeu, seu Florêncio, alô, bom dia.
4: Bom dia, Gerando, passando para desejar a você um feliz Dia das Mães. Assiste seu programa todos os domingos.
1: Obrigada.
4: Todos os domingos, perdoa um. E que Deus continue lhe abençoando, você e toda a sua família.
1: Amém.
4: Um abraço aqui de Moacir Rodrigues.
1: Um abraço.
5: Bom dia, Gerana, que é do Ronaldo Cunha Lima. Passando para desejar a você e a todas as mães ouvintes um feliz Dia das Mães. Apesar que o dia de mãe é todo dia, né? Mas hoje, como é um dia especial, né, foi escolhido para nós, mulheres, mães. Quero desejar a todos vocês muita paz, muita saúde, muito amor. E pedir a música de Casa Alexandre, mãe, certo. Se possível.
1: Tá bom, querida. Um abração para você, obrigada pelo carinho. Alô, bom dia.
6: Bom dia, Gerana.
1: Bom dia.
6: Parabéns pelo belíssimo programa. Gerana, eu gostaria de deixar uma mensagem para todas as mamães, inclusive a minha, que ontem aniversariou.
1: Parabéns para ela, saúde.
6: E hoje, por ser o Dia das Mães, quero homenageá-la, bem como a todas as mães, né, que estão ouvindo o programa, com uma singela mensagem. Mãe, palavra pequena, mas com um significado infinito, pois quer dizer amor, dedicação, renúncia própria, força e sabedoria. Ser mãe não é só dar à luz, e sim participar da vida dos seus frutos gerados ou criados. Obrigado por você existir, mãe, e fazer parte de nossas vidas. Dedico a todas as mamães que estão ouvindo o programa, e bem como a todas as que fazem parte dessa belíssima emissora. Tchau, tchau, muito obrigado por tudo, fiquem todos com Deus.
1: Valeu, obrigada. Alô, bom dia.
7: Bom dia, Gerana, minha querida. Aqui quem tá falando é o Fabiano das Malvinas. Já parabenizando a você pelo Dia das Mães e a todas as mães da Paraíba e de Campina Grande toda, né? Muita paz, saúde e felicidade. Deus abençoe. E as mães é tudo na nossa vida, né, Gerana?
1: É verdade.
7: Não estaremos aqui, né? Primeiro Deus, é mais as mães, segundo, né?
1: É beleza. Verdade.
7: Abrindo tá mais a minha participação e deixar bem linda a música, a canção que eu quero ouvir. A canção que eu quero ouvir é Minha Mãe, do Lindomar Castilho. E oferecer a você, Gerando, e a todos os
1: afinando,
7: principalmente a minha mãe, Maria Pereira, né? Que é uma mãe maravilhosa, né? Modesta, simples, humilde, digna, decente, né? Então, Gerando, ok? Obrigado pelo espaço. E... quero deixar um abraço para você do Campinense, para você do Flamengo, né? Boa sorte, felicidade, tudo de bom, né? E Valeu.
1: Valeu, Fabiano. Um abraço aqui para a turma do Genipapo. Elizabeth, seu esposo, obrigado pela audiência. São 9h33.
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0: discussão foi para a Cidália, curtindo a gente. Também teve aí Altemar Dutra para Doralice e também nosso amigo Birino lá da Liberdade. Alô, bom dia, bom dia, bom dia.
1: Para todas, parabéns para todas as mães do mundo. Apesar de eu não ter mãe, perdi minha mãe muito nova. Com 65 anos minha mãe faleceu, mas tudo dá graça, né? Tudo dá glória ao Senhor. Se Deus preparou ela para levar,
0: verdade.
1: Então quem somos nós para dizer não, né? Mas Deus dá o conforto a cada um de nós quando perde a mãe. Valeu, gata, e Deus te abençoe, viu?
0: Valeu, Socorro.
1: Feliz Dia das Mães.
0: Cheiro para você, Socorro Alves.
2: Bom
0: Lúcia,
2: dia,
0: Fernanda. Bom dia.
2: Lúcia Fernandes, de Bodó Congô. Gostaria de lhe parabenizar em nome de
0: obrigada,
2: todas as
0: amiga.
2: Mães da Pop Cariri e todas as mães que estão na audiência do programa nesse momento. E a música que eu peço hoje é com Roberto Carlos, Amor Sem Limite.
0: Já toquei.
2: Porque
0: mas tem outra agora, Como é Grande Meu Amor.
2: O amor de mãe para com seus filhos é um amor sem limite, é um amor incondicional.
0: É verdade.
2: Então, eu gostaria de ouvir muito essa música no decorrer do programa. E um feliz Dia das Mães para todas elas, que sejam mães afetivas, mães biológicas, isso não importa. Que elas possam viver esse domingo tão especial, como todos os outros domingos, né, a vida inteira, ao lado de seus filhos. E que haja paz, que haja harmonia no seio familiar. É Lúcia Fernandes, de Bodó Congô. Um abraço a todas.
0: Valeu, Lúcia. Parabéns para você, para as mães aí da hidroginástica, que está sempre com você. Obrigada pelo carinho. Tia Tuca, parabéns, sucesso. Bom dia, Sônia, lá da Liberdade. Um abraço bem especial também para a Marinha. Obrigada pelo carinho.
3: Alô, muito bom dia, minha caríssima apresentadora.
0: Gerando.
3: Tudo bem, minha jovem?
0: Tudo jóia.
3: Como é que você vai? Tudo bacana?
0: Tudo bacana.
3: Aqui quem está falando é seu ouvinte, assíduo número 1, Ronaldo Guedes, aos domingos. Tudo bem?
0: Tudo jóia.
3: Como se tratando um dia especial, como os dois dias são especiais. Principalmente o dia das mães, dia de hoje, e todas as mães merecem ser valorizadas e bem representadas. Quem ama, ama sua mãe. A minha já partiu, tá certo? Pois é, vamos ser bem rápido. Eu quero desejar tudo de bom a todas, como já frisei, especialmente a minha que já partiu e as demais mães. Um bom domingo de saúde, de paz, amor, de harmonia, de felicidade. Que Deus acabe com as tentações que está acontecendo muito com as mulheres. Pois, são meus sinceros votos, tá ok? Se for possível, no decorrer do programa, bota uma música aí da Agnaldo Timóteo. Mãe, te amo tanto, tá ok?
0: Ok.
3: Pois, estou solidário, sempre serei solidário com as mães e as mulheres. Que meu, se não fosse as mães, a gente não estaria aqui.
0: É verdade.
3: Com as bênçãos de Deus. Pois, um forte abraço, um bom domingo. De muita saúde, paz, felicidade a todas. São meus sinceros votos de Ronaldo Guedes, o amigo de fé e não camarada. Valeu, querida.
0: Valeu, Ronaldo. Parabéns aí sua esposa. Obrigada pelo carinho. Alô, bom dia.
4: Olá, Gerana. Bom dia. Aqui é Wanda, do Sítio Olho d'Água.
0: Oi, Wanda.
4: De Boa Vista.
0: Saudades.
4: Quero desejar um feliz Dia das Mães para minhas irmãs Emília, Edinalva, Edite, Maria José, a minha cunhada Rosemary. Também quero desejar a Leleu, em Boa Vista, a minha amiga Ledinha, na Santa Rosa, e ofereço a todas as mães. Eu ofereço principalmente a você, Gerana.
0: Obrigada, amiga.
4: Que é uma ótima locutora, viu?
0: Obrigada.
4: E eu gostaria de pedir uma música de Agnaldo Timóteo, Mamãe, Estou Tão Feliz.
0: Pronto, eu vou tocar uma aqui e ofereço a você.
4: Um bom domingo. E um feliz Dia das Mães para todas as mães.
0: Valeu, amiga. Cheiro e parabéns.
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0: Como é grande meu amor por você. É tão bom, né, quando a gente escuta isso através das palavras e de ações e atitudes. É importante para que possa aquecer a nossa alma. Então, se você tem sua mãe, não fale só apenas que ama, mas também mostre, demonstre que é importante. Parabenizar hoje o Dia das Mães para Lúcia, lá de Serra Branca, a mãe da Selima, da Nina. Enfim, ela tem outros filhos, é porque eu não recordo o nome. Parabéns, Lúcia. Saúde, viu? Que Deus continue te abençoando com muitas bênçãos e vitórias em sua vida. Valeu, Lúcia! Também curtindo a nossa programação, vamos embora. Naomi Andrade, super competente, ela que faz as técnicas dos programas aqui na Pop Cariri e é muito eficiente. Né? Ela diz, Gerana, manda um alô para a Zeza, minha madrinha aqui em Santa Rosa. Estamos tomando café também com a vizinha Lucinha. Então, um abraço para vocês, obrigada pelo carinho, tá bom? Zeza, no Santa Rosa, a madrinha aí da Naomi Andrade e também a Lúcia, a vizinha. Que Deus abençoe, feliz Dia das Mães para vocês. Tá bom? Tem mais aqui curtindo a nossa programação. Um abraço bem especial, olha, Gerana, com muito carinho para todas as mamães, né? Um abraço bem especial, obrigada pela audiência, Geralda. Um abraço para você, Geralda, obrigada pelo carinho, obrigada pela audiência de sempre, tá bom? Amélia, cheiro para você, obrigada pelo carinho. Vou intervalo, volto já trazendo mais sucesso. Sai daí não.
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1: Se liga que tá valendo pra você R$300, tá bom? Do cantor Cicinho Lima. Você pode seguir lá no Instagram, Cicinho Lima Oficial. É o grande cantor lá de João Pessoa. Tá doando aqui pras mamães do programa R$300. Também R$100 da Cachaça do Brejo. 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
7: Aqui é diferenciado. Deixa eu novamente mandar um abraço pra Maurília, né, que tá lá, eita, agora no Serrotão, né? Tá aniversariando hoje, parabéns, felicidade, saúde, paz e muitas bênçãos. Valeu, amiga. Renato Fala Mansa tá por aqui mandando beijos e abraços pra turma curtindo a nossa programação. Bom dia. Manda um alô aí pra mim, né? Renato Fala Mansa, aqui do Portal Sudoeste. Feliz Dia das Mães. Dona Eliene, né? Eliena, e para você e todas as mamães. Valeu, parabéns aí, sucesso e bênçãos. Também curtindo a nossa programação, tá, a galera aqui? Deixa eu mandar um beijo, um abraço. Zenilda já chegou por aqui.
8: Gerana, aqui é a Zenilda de Baixo do Bodocongó. Cheguei agorinha da missa.
7: Coisa
8: Gerana,
7: boa.
8: Passa uma música para mim. De janeiro um dia, ofereço a minha mãe Zuleide, a todas as mães do Brasil, a você que é mãe também.
7: Obrigada.
8: A minha irmã Zoraida, a meu irmão Josinaldo, e a todas as mães, a Mila, a Clarinha, a Verônica, a Fabiana, a Daniel Moral, e a todas as mães. Bom dia, Gerana, aqui é a Zenilda do bairro do Bodocongó.
7: Bom dia.
9: Bom dia, Gerana.
7: Bom dia.
9: Feliz Dia das Mães a todas as mães, né? E dá só um toque, galera. O programa da Pop no domingo, eu acho que é o melhor que existe, assim, que era de termos de seleção. Só um toque. Vamos tentar mandar áudios pequenos, porque dá tempo ela passar todos os áudios e passar todas essas seleções maravilhosas das músicas, não é isso? Bom domingo para todos.
7: Tá vendo, gente? Por isso que eu digo, vamos mandar áudio pequeno que a galera reclama. Valeu, Elisa do Zepa, sucesso pra você, obrigada pelo carinho. Alô, bom dia.
10: Bom dia, Gerana. Aqui é a Celciane, da cidade de Boa Vista. Eu estou passando para parabenizar minha mãe aqui, Leleu Silva, que também é radialista, que apresenta o programa alguns dias aqui na cidade. Estou passando para dizer ela que ela é a melhor mãe do mundo, que ela é a mais forte, a mais guerreira. É bem clichê, mas é verdade. Minha mãe é tudo nas nossas vidas, é nossa alicerce, é nossa base, é nossa luz. Não só mãe, mas vó também. E eu estou aqui emocionada por dizer isso a ela. E como eu sei que ela é sua fã de carteirinha, eu sei que ela vai estar escutando o seu programa. E desejo um feliz dia das mães para ela, para mim, para você e para todas as mães que estão aí acompanhando o seu programa. Muito obrigada, viu? E a música fica a seu critério.
7: Valeu, querido. Um abraço. Obrigada pelo carinho. Obrigada pela audiência. É, quem me deu o título de mãe vai fazer 15 anos agora, dia 1º de junho, né? Desde dezembro que ela já está ganhando os presentes. Ela disse, eu não quero festa, mas eu quero dinheiro para gastar com presentes. Aí está sendo parcelados os presentes, né? E ela é uma filha que me dá muito orgulho, né? Ela só estuda, ajuda a mamãe quando eu estou doente, faz massagem, sempre me coloca para cima, está sempre do meu lado, né? Então, assim, foi uma bênção de Deus, né? Eu sou mãe e pai ao mesmo tempo e eu tenho orgulho de ter uma filha tão especial. Deus me presenteou só para mim e eu sou muito feliz com isso, viu? Que Deus possa me dar sabedoria e que você possa estar sempre selado os seus ouvidos para não ouvir as coisas mal do mundo, mas atento para o Espírito Santo. Que seu coração seja rendido ao amor de Deus e que você seja exemplo, né? Seja melhor do que eu. Seja exemplo como mulher, como mãe, como filha, como esposa, e que sua vida seja brilhante, principalmente por onde você passar, que você leve luz, bênção e paz. Te amo, filha, Maria Bianca, cheiro para você.
11: Bom dia, Gerana.
7: Bom dia, minha.
11: Ótimo e abençoado domingo para você e todos aí da Pop Cariri FM. Gerana, quero desejar um feliz dia das mães para você, para todas as mamães da Pop Cariri FM, que Deus derrame chuvas de bênçãos sobre a vida de todas. Quero mandar alô pra você, pra Daniel Moral, Tonha, Zenilda, Verônica e todos os ouvintes da Pop Cariri FM. Feliz dia da mãe pra todas as mamães da Pop Cariri FM.
7: Cheiro, um abraço pra Wellington, Castelo Branco, curtindo a gente. Joselito que manda aí pra Jaqueline Ribeiro, pra todas as mamães em Cacimba de Boa Vista. Obrigada pelo carinho. O Ed também que deseja, enfim, para todas as mamães, Edgley Freire, né, lá de Bodó Congó, aquele abraço, obrigada pelo carinho. Vamos embora curtir sucesso, a gente está devendo para todas as mamães, tem, ó,

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1: Aí, sucesso, Nelson, vai pra Amélia, que adora, né? Vou mandar um abraço pra Alcineia Cruz, lá de Serra Branca, uma grande mãe, uma pessoa maravilhosa, aí a sua filha Letícia Cruz. Então, parabéns pelo seu dia, viu, Alcineia? Continue sendo essa filha maravilhosa. Pra sua mãe também, muitas bênçãos e saúde. Valeu, Alcineia! Cheiro pra você, obrigada pelo carinho. Bom dia, feliz dia das mães, Deus abençoe, forte abraço, Olga Magali, eu já mandei pra sua mãe, viu, dona Nevinha? Aí no Catolé de Zé Ferreira, Merilândia Andrade diz, um ótimo domingo para você, feliz dia das mães para você e todas as mães que escuta, um domingo abençoado, obrigada, você é uma mãezona, grande amigo, um ser humano íntegro, coloca aí o meu nome no sorteio, por gentileza, valeu amiga. A Mile tá curtindo a gente, uma Cássio Figueiredo, e Daniel Moral tá por aqui.
2: Bom dia, locutora top moral, nota mil, Gerana Moral, nota mil. Nesse áudio eu queria parabenizar Marília do Condomínio Rural, que hoje está completando ano hoje.
1: Verdade.
2: Marília,
1: parabéns.
2: Feliz aniversário, parabéns e feliz Dia das Mães para você e toda a sua família. E nesse áudio queria desejar um feliz Dia das Mães para minha mãe Dona Penha, para você, Gerana, para todas as mamães do meu Brasil, nota mil, e é claro, a minha mãe Dona Penha, que eu a amo muito. E hoje queria ouvir Angela e ofereço a todos as mamães do meu Brasil, nota mil. Feliz Dia das Mães do Daniel Moral, 101.1 Bodo com Lodo 2026. A rádio, todo mundo é pop!
1: Valeu, Daniel Moral. Parabéns à sua mãe. Tem um filho maravilhoso.
2: Tá gerando colocar meu amor.
1: Muito querida,
2: Daniel Moral.
1: Cheiro pra você. Tudo de bom. Obrigada pela audiência. Obrigada pelo carinho. Gerana, ficamos muito felizes por ter programa hoje, hein? Domingo fica sem cor, sem você. Francisca Moreira. Obrigada pelo carinho, amiga. É verdade. Eu me acordei domingo com tantas mensagens. A galera, cadê você? Cadê você? Mas eu já tinha avisado nas redes sociais minha. Por isso que eu digo, siga as redes sociais, que você fica por dentro de tudo, a Rádio Pop que vem com inovação, potência, enfim, tudo novo, transmitindo aí as novidades, São João, enfim, se liga, né? Tem um comando aí da Reni Cláudia, que sempre busca o melhor para você e inovando e renovando o estúdio, tá lindo, amei mesmo, né? Sempre é bom isso. Tem a Jéssica que comanda aí as redes sociais, quando a Reni não tá, ela também tá no comando, né? Então, ó, 101.1 Rádio Pop Cariri, você segue a Gerana, eu tenho dois Instagrams, tá bom? É Gerana com G, viu? Gerana. N-A no final. Gerana Locutora Underline Show ou Gerana 2026. Você segue a Pop Cariri que tem lá a gente juntinho. Emília, Beto Barbosa foi pra você, que ela adora, viu? Cheiro, parabéns, tudo de bom. Alô, bom dia.
3: Oi, Gerana, bom dia. Aqui é a Sueli do Velame. Eu queria desejar um Dia das Mães pra minha filha, pra minhas netas, Brenda, Bia e minha nora Jéssica, Luana e Izzy, e a minha filha Celiane, e as
1: novas
3: cunhadas da minha filha, e a sogra da minha filha, Socorro. E desejo também para você. Tenha um bom dia.
1: Bom dia.
4: Tchau. Bom dia, Gerana. Aqui é Bernadette.
1: Bom dia, Bernadette.
4: Eu moro no Acácio Figueiredo. Eu quero uma música para desejar para todas as mães. Deus abençoe nós tudinho. Graças a Deus, eu tive muito doente mesmo. Mas graças a Deus, Deus me levantou. Eu estou aqui em Bodocongó, na casa da minha irmã. Mas eu moro numa casa Segredo. Graças a Deus, passei 6 meses em cima de uma cama. Mas Deus me levantou.
1: Amém.
4: Eu estou aqui, em nome de Jesus.
1: Ele é o médico dos médicos. Um cheiro para você e parabéns. Danilo, do Paulistano, curtindo a gente, adora aí as lambadas, foi para ele também. Danilo, do Alto Fechado, parabenizar sua mãe. Muitas bênçãos, saúde e felicidade, tá bom? Jane da Liberdade chegou por aqui, bom dia.
5: Bom dia, Gerana. Aqui é a Jane da Liberdade. Quero parabenizar todas as mães. Esse dia tão especial da mãe, né? E a mãe tá no céu, né? Como a
1: verdade.
5: Mas eu quero participar do sorteio. Outro abraço, amigo.
1: Pois tá bom, tá valendo. Tá valendo para você R$400, 300 do Cicinho Lima, 100 da Luna Distribuidora de Bebidas e 2 abajus da Silvana Arte Variedades, que fica ali logo após Banca de Flores, na Feira Central. 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Hoje, José Augusto ou o sucesso de Valdir Soriano. Vou estar ganhando José Augusto, viu? Então, para minha amiga Merilândia Andrade, tem Zezé de Camargo e Luciano, Flores em Vida.
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0: Isso mesmo, flores em vida, Zezé de Camargo e Luciano. Um abraço bem especial para Márcia Brito. A gente tocou aí Fagner, foi especialmente para ela, que é fã, amiga aí do Fagner. Foi ela que conseguiu a vinheta do Fagner para a gente. Obrigada pelo carinho, Márcia Brito. Bom dia, querido. Feliz Dia das Mães para você, maravilhosa. Deus abençoe grandemente. Rizoneide Pereira, do bairro do Mirante. Parabéns pelo seu dia, amiga. Sucesso. Obrigada pela audiência de sempre. Vamos embora. 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Um abraço aí para Gessé, sua esposa, Letícia, parabéns para vocês. Laís também, feliz Dia das Mães. Um abraço para o Sam, que faz o marketing digital aí da Brasil Locações. É eficiente demais, viu? Sucesso para você. A minha amiga Beta, a que eu li o poema dela, ela é de São José da Mata, viu? Me atrapalhei. Não é de Boa Vista, São José da Mata. Um abraço para ela, para seu esposo, sempre curtindo a nossa programação. Melita Dantas, feliz Dia das Mães para você também. Obrigada pelo carinho, obrigada pela audiência. 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Passear com seus filhos e aproveitar. R$300 de Cecil Lima, e temos 2 abajus em bambu da Silvana, tá bom? Arte Variedades. 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
1: Eu me referindo à sua mãe.
2: E eu me referindo à sua. É. As princesas das nossas vidas. Deus. As primeiras.
1: Vamos cantar uma canção pra elas?
2: Adoraria.
1: Melhor, vamos fazer o seguinte, vamos cantar uma canção pra elas e pra todas as mães do Brasil, né?
2: Com certeza. Alô, Brasil.

É, não existe palavra, não existe verbo, não existe nada que possa decifrar o amor de uma mãe. Para todas as mamães que curtem a nossa programação, as mamães que fazem a Pop Cariri, enfim, a você, mãe, nossos parabéns. A senadora Daniela, né? Então, que Deus abençoe a sua vida, da sua mãe também. Um abraço para seu Anivaldo, lá em Lagoa Seca. Chicão do Oiti, parabéns aí a sua mãe, né? Que Deus abençoe, ele toma conta da mãe dele, uma pessoa maravilhosa, sucesso. Lindenberg também para sua mãe, toda a turma de Lagoa Seca, aquele carinho. Fabiano Mototaxista, sempre curtindo a gente, parabenizando aí a sua mãe também, sucesso, viu? Aumenta o volume porque tem mais sucesso para você, mamãe.

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0: Aí, sucesso. Noite Ilustrada, você está curtindo aqui na nossa programação. São 11 horas e 42 minutos. Noite Ilustrada, bom demais. Deixa eu mandar aqui os parabéns especial para todas as mamães. A Silvana Rodrigues, cheiro para você, amiga. Minha amiga Suênia, que é técnica, né? Gente finíssima, parabéns pelo seu dia. A repórter Zenaide também, um abraço. A mãe da Cataline, né? Paulino, um abraço também para a mãe da Sabrina. Um alô especial para a neta, né? Parabéns, que ela aniversariou ontem, né, neta? Sucesso, saúde e paz. Noemi Leão também, parabéns, felicidades a todas as mamães que eu trabalhei com essa equipe maravilhosa. Saudades, Deus abençoe, sucesso sempre. Vamos aos contemplados de hoje, vamos embora? Quem será que ganhou? Vamos embora pegar agora o nome dos sortudos e das sortudas. Vamos embora, olha, Judite Souza das Malvinas ganhou o abajur da Silvana Arte Variedades. Lúcia Fernandes de Bodó Congó ganhou outro abajur também da Silvana Artes Variedades. Logo após a banca de flores na Feira Central, você vai logo lá e você vê aí as novidades, viu? É muito lindo, decora sua casa, aquele jeito mais acústico, né? Rústico, aliás, para o São João, para restaurante, é bom demais. Um abraço, obrigada pelo carinho. Maria das Graças Gonçalves, da Ramadinha, ganhou o Pix de R$100. José de Lamar Ribeiro, São José da Mata, ganhou outro Pix de R$100. Carla Maria da Silva, das Malvinas, ganhou mais R$100. E Carla Barbosa Paulino ganhou também aí, de Bodó Congó, R$100. Essa galera eu já falei, mandei mensagens no zap. Vamos embora curtir mais músicas?
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0: fica.
1: Pois é, nesse clima a gente vai ficando por aqui. Quero agradecer de coração a todas as participações, que Deus abençoe e ilumine. E a gente se reencontra, se Deus quiser, sábado e domingo com o Brega Pop. 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Dona Alba, Dona Lourdes, toda a turma do Bar do Sueldo, a turma da Mercearia Seu Cearense, obrigada pelo carinho, tá bom? 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Aonde fica, Gerana? Para você que está construindo, reformando, demolindo, fica na Juscelino Kubitschek 4100 Velame, tá bom? Obrigada pelo carinho de todo mundo. As últimas de hoje com José Augusto. Beijos!
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12: Aí quando saiu tudo pronto, que eu ouvi a canção de Priscila Senna, né, cantar.
13: Especialmente pra mim. Ficou linda. Ficou muito linda o lance do refrão da troca, né? Essa fase.

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2: Meio-dia e 33.
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1: meio-dia e 49.

0: Gente, que coisa linda é essa? Palmas pro Thiago York! Foi perfeito. Obrigada, viu, meu amor? Olha pra isso.
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2: 1 e 3. 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
5: 1:35.

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2: 1:51.
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0: Você canta muito lindo, minha
1: filha. 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
2: 2 horas.

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4: 2 e 3.
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3: 12:18.
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2: 2h32.
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1: 2h42.
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3: João Marques e Calcinha Preta.
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1: 12h52.
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3: 3 e 4.
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2: 3h36. 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

0: 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Alô, Paraíba Esportiva, muito boa tarde. Quanta saudade, com que satisfação a gente retorna ao seu lado, ao lado de toda a família MRTV, da Pop Cariri FM, com mais um jogo válido pelo Campeonato Brasileiro da Série D. Você acompanha imagens ao vivo do estádio Governador Hernani Sátiro Amigão nesta tarde de domingo. Um domingo especial, Dia das Mães, inclusive uma bela iniciativa do Decisão. Daqui a pouco o Eduardo Souza vai trazer a escalação do adversário do Galo da Borborema, cuja escalação já faz uma homenagem, né? Cada um jogador do Decisão. É, fazendo, evidentemente, uma conexão, né? Fazendo uma ligação, o nome do atleta com o nome de sua mãe. Gostei muito, realmente, dessa iniciativa do Decisão. Outra bela iniciativa, sem dúvida, foi da direção do 13 Futebol Clube, o Galo da Borborema, fazendo promoção Mulher Não Paga, hoje no Hernani Sátiro. Então, você que ainda está em casa, se desloque até o estádio, amigão. Olha, você, mamãe, acorda aí o marmanjo, hein? Tumultou todas, acorda, acorda, ainda dá tempo chegar, ainda dá tempo se deslocar até o Colosso da Borborema, porque o 13 precisa do seu apoio, o 13 precisa do seu incentivo. Mas, meus amigos, um grande abraço desse amigo que vos fala, Romildo Nascimento. Terei o prazer e a satisfação de transmitir mais uma partida válida pelo Campeonato Brasileiro, não é? 13 Decisão, às 17 horas, no estádio Governador Hernani Sátiro Lembrinho. Você tem imagens ao vivo do Colosso da Borborema, e a gente já observa que as nuvens não estão assim tão carregadas, não é? Houve uma chuva rápida, uma pancadazinha rápida, nada para assustar, nada para afugentar a grande nação alvinegra, que certamente vai presenciar outra grande vitória do 13 Futebol Clube. O jogo do último domingo não aconteceu exatamente por conta de muitas chuvas na cidade de Goiânia. A Confederação Brasileira de Futebol ainda vai marcar a realização desta partida lá, porque é daqui.
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0: Está definitivamente confirmada e começa daqui. Olha, estarei com Gustavo Orvares, se você já percebe aí na nossa telinha. Satisfação muito grande, mais uma vez, está ao lado do meu amigo Gustavo Orvares, o filho do Fernando Luiz. Um abraço para o Eduardo Souza, que vai estar ali pertinho do gramado, passando para a gente escalação, todas as informações, imagens, inclusive com relação às chegadas das duas delegações. Então, nós temos muitas informações, com imagens, inclusive, em tempo real, direto do estádio Governador Hernani Sátiro, o amigão. 13, que é o terceiro colocado, 13 tem um jogo a menos, o 13 precisa dessa vitória contra a equipe do Decisão, fazendo aí um trocadilho, né? É uma decisão contra o Decisão. O Galo, que mesmo com o jogo a menos, tem o melhor ataque, 11 tentos assinalados, e enfrenta a equipe do Decisão, que está na quinta colocação. Vamos à boa tarde de outro campeão de audiência aqui da MRTV e da Pop Cariri, que está mais uma vez comigo, com satisfação muito grande, está em mais uma transmissão com ele aqui na MRTV com a Pop Cariri. Manuel, meu querido Itamar, um grande abraço, Manuel. Como é que é o nome dele, Manuel?
2: Gustavo Rovares.
0: Boa tarde, Gustavo, um bom trabalho, prazer mais uma vez trabalhar ao teu lado.
3: Prazer é meu, Romildo. Um abraço a você, um abraço a todos que acompanham as multiplataformas do blog do Márcio Angel e também as ondas da Pop Cariri. Não poderia ser diferente a gente começar a transmissão sem homenagear as mães, né, quem tem um papel preponderante diante de algo que é a sustentação da sociedade, que é a família, e que infelizmente, ultimamente, muitos têm tentado acabar com isso, questionando a base do que é família, a perseguição que há ali.

líderes religiosos, porque eles simplesmente, digamos que transcrevem, transpassam palavras. Falar da Bíblia hoje parece que é um insulto, mas funk, músicas que denigrem a imagem do ser humano e que tomam conta hoje da sociedade, são aplaudidos e valorizados, inclusive, por pessoas que deveriam prezar pelo bom senso no mundo em que a gente vive. Então, a figura da mãe, ela é uma figura muito importante. A figura da mãe é representar o que há de mais sólido no que se trata de família. E a gente começar uma transmissão como essa sem não colocar isso, é a gente esquecer que a gente precisa ter uma base para o que a gente faz, seja no profissional, seja no pessoal. Religioso, para alguns, respeito quem por acaso não siga a religião, religiões cristãs. Mas é um dia especial. É um dia em que o 13 dá o exemplo, como você disse, e abre as porteiras, no ótimo sentido, para que as mulheres possam ir ao estádio. Um local ainda muito masculino, um local ainda muito machista. E que quantas mais mulheres tivermos no estádio, a gente passa a entender que o ambiente do futebol não é nosso, homens. O ambiente do futebol é do futebol. E futebol é uma palavra que não tem gênero.

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1: Vem o futebol e derruba tudo isso, né? Quantas vezes a gente já teve, né, vários exemplos de times que eram superiores ou mais investimento e tudo mais, e vem o futebol e mostra o contrário. Então o futebol dá lições, seja para o homem, para a mulher, para o menino, para a menina, não importa. Então, que o estádio de futebol volte a ser um local democrático, o local do pai, do filho, da filha e da mãe.
2: Excelente, você foi iluminado nessa sua primeira incursão, Rovares, sem dúvida alguma. Eu sugeriria, inclusive, para a gente ter as primeiras imagens e informações diretamente do estádio O Amigão, de pegar a deixa do Decisão e fazer uma saudação às mães, pelo menos representadas aqui, né, por quatro filhos, não é? O Decisão, e você vai ver aí na escalação, ele coloca o lateral direito, Luca, Caio, coloca o Thiago de Mina, não é? Ele faz essa ligação do jogador com a mãe. Gustavo Rovares de quem?
1: Miriam Rovares da Silva.
2: Dona Miriam, um grande abraço para a senhora. Muita saúde e paz.
1: Batalhadora,
2: guerreira,
1: vencedora.
2: Muita resiliência. Nós sabemos disso, viu? Sempre na torcida, meu caro Rovares. Itamar de Dona. Dona Denilza, um grande abraço. Manuel de Dona. Dona Tarcísio, um grande abraço nos nomes dessas mães, que todas as demais se sintam abraçadas. A minha já não está mais comigo, já dei muitos abraços nesse dia. E coincidentemente, né? Porque eu já disse outra vez aqui, o futebol, ou o estúdio, ou o estádio, passa a ser a extensão praticamente da nossa casa, né? E foi no estádio O Amigão, no jogo 13, Nacional de Patos, que aos 5 minutos do segundo tempo eu recebia a notícia da morte da minha mãe. Gustavo Rovares, muita gente sabe dessa história, né? E foi uma situação muito, muito difícil, muito dramática, a maior de toda a minha vida, né? Que eu fiquei a perguntar a Deus, eu sigo, eu paro, se eu parar, o que é que vão entender? Se eu seguir, o que é que vão dizer? E a bola, no caso, no bom sentido, o som estava com o repórter, e o repórter já retornando para mim, e quando vai na bola, Romildo, não me restou outra alternativa, e aí eu segui o jogo normal, Deus me deu essa força, e eu fui até o último instante, sem dizer nada que tinha acontecido, já sabendo que eu não tinha mais a minha querida mãezinha, e fui até o final, e no final eu desabei, porque saiu o personagem, entrou, né, o lado pessoal, mas esse é o registro que eu faço, um registro triste, mas que eu não posso deixar de fazer num dia em que a gente transmite mais uma partida de futebol num dia tão especial como o Dia das Mães. Como era comum, por exemplo, e ainda, eu vi muitos clássicos 13 Campinense, de jogadores de trem, o terceiro gol, mamãe, tu lembras? Rovares. Fernando, certamente sim. Enfim, pessoal, um excelente Domingo das Mães. Aproveite muito a sua. Beije, né? Sente no colo, diga eu te amo, porque talvez um dia isso vá lhe fazer muita falta. Então, no dia especial, nada como a grande vitória do Galo, né, Rovares? Para, digamos, homenagear as mães alvinegras, Rovares.
1: É um jogo que, para mim, ele é menos simples do que as pessoas talvez imaginem, porque o Decisão é um time desconhecido. É um time que há pouco ninguém sabia nem que existia. O Decisão tem 4 pontos, um empate contra o Lagarto na estreia, uma vitória contra o Retrô. A vitória contra o Retrô, talvez ela fosse maior na rodada anterior, porque se esperava mais do Retrô, e eu ainda espero mais do Retrô. Mas quando o Retrô vai e perde mais uma vez, embora para mim o segundo ou entre os dois melhores times do grupo, que para mim ainda são 13 e Sergipe, o Retrô é um time estranho. Então, de certa forma, embora o Retrô não preencha minhas expectativas, estou falando sobre mim, a vitória da Decisão sobre o Retrô é grande. Para mim, o Retrô é um time que ainda vai brigar. E os 4 pontos que tem é um ponto contra o Lagarto em casa e uma vitória contra o Retrô em casa. Fora de casa só perdeu. Perdeu para o Sergipe e perdeu para o Serra Branca aqui em Campina Grande. E aí a gente fez uma enquete, Romildo, na última sexta-feira, sobre se esse adiamento do jogo, essa pausa, ela foi benéfica ou maléfica ao 13.
2: Para o técnico, benéfica, né?
1: Ele falou que teve mais tempo e tudo mais. que também lá teve, só que talvez lá mais dificuldades, porque a cidade debaixo d'água é menos tempo talvez para treinar. Agora, eu tenho assim uma situação a levantar. O fato, ontem não foi tão ruim, porque se o Serra Branca vencesse, seria ruim para quem briga pela liderança do grupo. Então, o lado maléfico é que se o 13, por exemplo, não faz um bom jogo e não vence, a pressão ela duplica. Porque o 13 teria condições de ir lá a Goiânia e vencer o decisão. Não aconteceu o jogo. Que decisão o 13 terá? Provavelmente, pelas datas, há um hiato entre a penúltima e a última rodada, uma vaga nas datas. Provavelmente esse jogo vai acontecer lá. Que decisão o 13 vai pegar lá? Um menos estimulado, um mais estimulado, mas os outros.
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1: Pressiona o 13. Hoje é a primeira com muito, porque o 13 joga contra o Sergipe fora de casa. Então, assim, por classificação, eu coloco aqui, eu bato o martelo. 13, Sergipe e Serra Branca estão classificados. A última vaga pode ser de qualquer um. De um Lagarto que o único jogo que venceu foi sobre aquele jogo trilocaço, Kamikaze 13. E um decisão que venceu o Retrô. E tá ali o Retrô que venceu um jogo. E tá ali também no meio da bagunça. Então, é bem relativo. Pra mim, a pausa não foi boa. É minha opinião. Acho que o 13 seria muito mais a ganhar tendo jogado com decisão e com totais condições de vencer esse jogo lá. E não passar a ser pressionado por uma tabela. Porque vamos fazer o papel inverso, amigo. Se o jogo do 13 tivesse sido ontem e o 13 vencido, será que a postura do Serra Branca jogando domingo seria a mesma para empatar com o Lagarto? Não sei.
4: Entendi.
1: Né? Só que a pressão agora ela se inverte. Um time que tem um jogo a menos e com os adversários diretos na briga pelas duas primeiras colocações, que é o principal, para na segunda fase jogar a decisão em casa. Chega na terceira fase, você está na Série D, que eu acho que é o principal. Depois, o que vier é bônus.
4: Também concordo.
1: Né? Então, a pressão sobre o 13 hoje é grande. O 13 é terceiro, com o Sergipe começando a despontar, com o 13 sabendo que pega o Sergipe fora de casa. Agora tem um lado benéfico, né? O 13 faz 4 jogos sem sair de Campina. Né? Pegou aqui o Sergipe, o Serra Branca, sairia por decisão, não saiu, volta com decisão e tem Serra Branca já na próxima final de semana. Então, se o 13 não souber aproveitar essa sequência de 4 jogos, aí o problema é dele.
2: Estou com você e não abro, Rovares. 13 está com o caminho aí, realmente, uma trilha, no meu ver, sem muitos espinhos. Respeito o adversário, sim, mas 13 tem amplas condições de conseguir a classificação e independentemente do posicionamento. Eu tenho uma pergunta para fazer daqui a pouco, a gente continua com imagens ao vivo, direto do Estádio Amigão, inclusive, diferentemente de alguns da minutos família, atrás, o tempo MRTV, em Campina Grande,
5: né, tem aí do Julião, ficado... viu?
2: Olha... Nós estamos às 16 horas e 38 minutos em MRTV Pop Cariri, nos momentos que antecedem a 13 decisão, uma decisão para o Galo da Borborema. E antes da gente acionar, trazer imagens do Estádio Amigão, trazer informações também do nosso querido Eduardo Souza, é uma colocação que eu gostaria de fazer, meu caro Rovares. É exatamente a seguinte, você falou naquela tática kamikaze do 13, né? Se referindo ao jogo contra o Lagarto, não é? Aquele
1: 5-4. Tem gente que não gosta de se falar sobre isso, mas eu vou dizer só uma coisa, é o único jogo 13 fora de casa. Então a gente tem que ter com um mínimo de coerência e dizer assim, a gente não sabe, e a gente vai passar mais 2 jogos sem saber o que é o 13 jogando fora de casa. Porém, contudo, todavia, entretanto, a partir do jogo Serra Branca, que é do Serra Branca, mas não é fora de casa, é em Campina, o 13 tem 4 jogos com 1 em casa, contra o Lagarto. Ele sai ainda para Sergipe, decisão em Retrô. Então, assim, seria bom pro 13 tentar se reentender, para mim, o jogo lá fora de casa. Mas o tempo, São Pedro e o destino não quis assim.
5: O fato é que o 13 com 11 gols e um jogo a menos no Campeonato Brasileiro da Série B em seu grupo, né? Inclusive naquele jogo, né? que você fala aí na tática Kamikaze, marcou 5 gols. Então, em relação a esse DNA ofensivo do 13, ninguém nunca discutiu.
4: Marcou 4 e tomou 5, né?
5: Só me corrigindo, marcou 4 e tomou 5. Aí se questionou muito, o DNA ofensivo está muito legal, né? Mas a defesa preocupa. Eu pergunto se essa preocupação com a defesa, o equilíbrio entre os três setores, se essa preocupação ainda dá sentido ou já não, o Rovares?
4: O Adriano Souza, ele gosta muito de debater sobre futebol. Eu acho muito legal. Só que Série D, às vezes, eu acho que não tem tempo para isso. Eu acho que é melhor debater antes e depois do campeonato. O Roberto Fernandes, que é o novo técnico do Retrô, estreou com derrota, né, contra o Sergipe. Ninguém sabe, dizem... Já tem matérias dizendo assim... Roberto Fernandes e 13 se reencontrarão na Série D. Quem garante? É o último jogo dessa fase de grupos. Em se tratando de futebol brasileiro, se ele perde o próximo jogo, ele não toma o café da outra semana. Então, quem está fazendo essas matérias parece que não conhece o futebol brasileiro. Ninguém garante o Roberto Fernandes reencontrar o 13 na Série D do brasileiro. Talvez. Mas é uma situação... É complicado. O Adriano, como eu disse, é um cara que ele faz bem ao futebol. Ele debate o futebol, ele gosta de filosofar, ele gosta. Talvez a série dele não dê tempo, é uma série muito fria, né? Muito seca. Né? Mas esse equilíbrio ele precisa ser necessário. Por mais que o Serra Branca não tenha vencido ontem, é o único time invicto no grupo. Se ele empatar os próximos jogos, pode ser que ele classifique ou não. Mas a Série D, eu acho que ela é mais equilíbrio do que picos, do que fases. O 13 teve uma ótima fase há 2 anos, em 2024, com o Vaguinho, que é o novo técnico do ABC. Para mim, um ótimo treinador. Inclusive, é líder lá no grupo A8. E o 13 jogou o melhor futebol do 13, para mim, nos últimos 5 ou 6 anos. E não subiu. Então, assim, espetáculo, ele é bom. Mas times que estão com pires na mão, Romildo, que estão com aquela metade da cuia do queijo do reino, pedindo esmola na rua, não precisa de espetáculo. Então, assim, é muito bom ver jogo assim. Mas primeiro, faça algo que dê condições para que o clube respire, para depois, eu acho, pensar em espetáculo. Então, o equilíbrio, para mim, ele está tentando buscar, contratou, inclusive, jogadores de defesa, precisa melhorar lá atrás.
5: Nós já temos o primeiro contato com o repórter Eduardo Souza, bem pertinho do gramado do estádio Governador Hernani Sátiro Amigão. Imagens em 4K, imagens ao vivo que você está vendo para quem nos acompanha no YouTube do blog do Márcio Rangel. A Pop Cariri FM também sacudindo a galera de ponta a ponta com o futebol. É emoção nos momentos que antecedem a 13 Serra Branca. Havia uma dúvida, pelo menos até ontem, em relação ao aproveitamento do Petrocelli e do Giancarlo, não é? Petrocelli com uma virose e o Giancarlo com um problema na perna, não? Um desconforto muscular. Mas me parece que estão confirmados. Agora, do outro lado é que há uma informação, e o Eduardo confirma daqui a pouco, de um surto de virose que deve ter tirado alguns jogadores titulares da representação do Decisão. Daqui a pouco, todas essas informações. Vendo aqui a tabela, Rovares, a gente percebe que Sergipe e Serra Branca, né, se descolam um pouco, 13... chegando ali pertinho e com um jogo a menos, né? Se tivesse, por exemplo, vencido o jogo contra o Decisão lá em Goiânia, se tivesse sido com os mesmos 10 pontos da equipe do Serra Branca, e lá na lanterna o Retrô, seria pelo menos a preço de hoje a grande decepção desse grupo, com toda a estrutura que tem, que nós sabemos?
4: Ah, com certeza, com certeza. E para mim, assim, embora o 13 tenha empolgado muito, o torcedor não vai gostar de ouvir isso, os haters me desculpem. O Sergipe é o time que melhor faz a Série D desse grupo. Eu vou dizer por quê, embora com essa cola que você me traz aqui. Qual é a condição do Sergipe? O Sergipe ele perdeu para o 13 fora de casa. Eu acho que tá no que se esperava. O Sergipe veio a Campina e empatou com o Serra Branca, que é o segundo colocado. É lógico que o 13 tem um jogo a menos. Mas se a gente for colocar na condição, quem é mais time? O Serra Branca que o Sergipe enfrentou fora de casa ou o Lagarto que o 13 enfrentou fora de casa? Para mim, é o Serra Branca. Então, o Sergipe fez mais fora de casa do que o 13 fez. lógico, teria o decisão. O 13 vencendo o decisão, teria 10 pontos. Vencendo esse jogo, ele tem 13 pontos. Só que aí a gente começa a passar a ver o retorno. O 13 passa a ter 3 jogos sem seu mando. Um deles contra o Serra Branca, que é em Campina. Mas o Sergipe é o time a ser batido, para mim, pelo 13 nesse grupo, para a briga pelo primeiro
3: colocação.
4: A inconstância do Serra Branca, embora o investidor não perdeu no grupo ainda, mostra um time sem brilho. O Serra Branca é time de lapsos. O Serra Branca é um time que começa e muito bem em alguns jogos. Se não começa, tem aquele plus e depois é um time que se retrai. O técnico do Serra Branca, Guzmão, não gostou de ser chamado de retranqueiro. Não gostou de ser chamado de retranqueiro. Mas é um time que você vai lembrar, quase com 1-0 no primeiro tempo, com o mesmo número de jogadores, o goleiro começou a cair a cada 3 minutos. Então, a tática do Serra Branca, para mim, faz com que seja um time, por enquanto, sem brilho, sem, digamos assim, responsabilidade, competência não, mas sem personalidade. 13 Sergipe tem.
5: Numa análise a grosso modo, eu diria que 13, o melhor do grupo, Sergipe ali, estaria numa segunda posição, baseando-se nessa performance, e depois Serra Branca, Lagarto, Decisão e Retrô, eu acho que estariam num patamar meio que igual, não é? Estádio Governador Hernani Sátiro, amigão, jogadores já se recolhem às suas respectivas vestiárias. Arbitragem de Moisés Estevão de Moura Lima, ele é da Confederação Brasileira de Futebol do Rio Grande do Norte. Assistente 1, Paulo Ricardo Alves Farias, ele é do CBF, da CBF da Paraíba, e Matheus Charles Rodrigues Marques, que é da CBF da Paraíba também. O quarto árbitro, José de Arimateia Freires da Silva, CBF Paraíba. Estádio Governador Hernani Sátiro, com chuva em Campina Grande. Chuva em Campina Grande. E as nuvens, que há cerca de 15, 20 minutos a gente mostrava as imagens, né, que não estavam carregadas. Campina Grande ela tá se apresentando com essa característica, não é? O clima muito instável, você olha para o céu, está de uma forma, daqui a 5 minutos está de uma maneira diferente. E o fato é que chove no estádio o Amigão, a drenagem muito boa, certamente não será problema, até porque durante o dia, não é, Rosa Covares, não choveu assim de forma muito torrencial, não é? É incômodo apenas, eu diria, muito mais para os torcedores.
4: Mas antes da gente chamar o pré-eleição, para a gente entrar no clima geral, aí tentando esquentar uma tarde e noite fria de Campina Grande, eu vou dizer o seguinte: por ter nascido do Sul, eu tenho um pouco de contato e acompanho o futebol de lá. Imagina se o torcedor de Chapecó, o torcedor de Pelotas, torcedor de Curitiba, só fosse ao estádio quando não chovesse. Como seriam os times de lá? Como seriam o Grêmio e Inter? Né? Que são, para mim, é o maior clássico, talvez a maior rivalidade do futebol brasileiro, talvez. Até Palmeiras e Corinthians ainda permanecem e tudo mais. Mas, se for depender de chuva, o torcedor não vai para o estádio. Então, tem que ir para o estádio. A gente está esperando até agora o contato com o Estádio Amigão, mas, infelizmente, diante da chuva, o link tem caído. Então, a gente fica aguentando.
5: Pois estamos aguardando contatos com o estádio Governador Hernani Sátiro, o Amigão, não é? Já tentamos por várias vezes o contato com o Eduardo Souza Rovares.
4: Vamos começar então o nosso pré-eleição aqui para dar uma esquentada aí. Vamos lá, vamos trazer o pré-eleição.

0: 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Nas imagens, a chegada da delegação do Decisão, a equipe lá da cidade de Goiânia, em Pernambuco. Né? Interessante que a equipe do Decisão, ele passou, né? O time do Decisão passou, evidentemente, por algumas situações, inclusive de cidade para cidade, e mudando até de mascote, né? O mascote do Decisão, Goiânia Futebol Clube, esse é o nome, ele é o Caboclinho, viu? É a figura que representa a cultura e a tradição incorporada ao escudo do time, a tradição da cidade de Goiânia. É, tem um indígena caboclinho para simbolizar a força e a resistência da cidade. Lembrando que o clube é conhecido por suas constantes mudanças. Antes de adotar o caboclinho, o time teve o Falcão em 2005 e até um bode chamado de Bode do Moxotó, quando era Decisão Sertânea, não é? Combinou caboclinho mesmo, o mascote da representação do Decisão, que como você vê, você que acompanha as imagens diretamente do estádio governador Hernani Sátiro, o amigão, o Goiânia, hoje sendo aí, tendo o caboclinho como o seu mascote. Gramado do Hernani Sátiro, apenas aguardando as entradas das equipes de 13 e também de Decisão. O time do Decisão, que como a gente disse ainda há pouco, faz uma homenagem bonita às mães, né? Pelo dia das mães. Aliás, a gente dedica todo esse trabalho a todas as mães de Campina Grande, da Paraíba, do Brasil e do mundo. Exemplo, o goleiro Arrisson é Arrisson de Simone, Luca Caio de Marisa, Pedrão de Adriana, Thiago Mina de Márcia, Didi de Fabiana, o Cinca é o Barra de Ângela, Cleitinho é o 8, ele é filho da Dona Neide, o Tiba 10 é filho da Dona Lindy, Diguinho de Josinelli, o Juan, que é de filho de Dona Luziene, e o Túlio, que é um dos destaques, talvez o maior destaque da equipe do Decisão, Túlio de Ana Lúcia. 13 já se prepara para adentrar as quatro linhas do estádio, amigão. Vamos saber do presidente João Paiva sobre a sua expectativa, sobre o jogo, sobre essa decisão, contra o Decisão. Fala, presidente.
1: Estou aqui com a diretoria do Galo, expectativa para o jogo de hoje contra o Decisão. Mas, antes do jogo, a gente queria saber como é que está o balanço geral do 13 em relação à Série D. A equipe tem um jogo a menos por enquanto, mas segue no G4.
2: Não vi.
3: O balanço, a campanha do 13 na Série D.
2: Então, o balanço, sim, a gente está seguindo as normas da CBF, né? Quando for para quem jogar o jogo que era para ser feito, o primeiro contra o Divisão, né? E aí a gente vai e se igualar os outros, né? Mas assim, a gente tá levando normal, como a competição vem nos oferecendo.
1: Em relação à campanha, o 13 por enquanto está no G4. Satisfatório até então? Está conseguindo os resultados esperados? Ou está um pouco, talvez esteja acima, por estar no G4 com o jogo a menos?
2: Não, nós estamos assim, ó, nós estamos tranquilo, consciente do nosso trabalho, consciente do que vem fazendo. Então, no momento certo, vai ser feito esse jogo e a gente vai, né? Então, a gente vai aproveitar esse espaço que a gente que está para ser feito, esse jogo, e a gente vai ir buscando, igualando nosso espaço até a gente não querer sair do G4. Isso é muito importante. Eu tenho certeza que a gente vai chegar no momento certo. E acredito que daqui para frente eu acho que a gente não sai mais de G4, não.
0: Tá, e portanto, a expectativa da direção do 13 Futebol Clube, né? O João Paiva ao lado ali do nosso Tony ambientalista, né? Direção do 13, enquanto as equipes já em campo, 13 com a sua tradicional padronagem, camisas alvinegras e listradas verticalmente, calções e meiões pretos, um Decisão com as camisas na cor azul, calções e meiões brancos. O 13 que confirma, meu caro Gustavo Rovares, as presenças de Giancarlo com a 21 e também do Petrocelli, grande Petrocelli, que faz um grande campeonato pelo 13 Futebol Clube, o Galo definido com essas duas feras, Alvarez.
4: Eu acho que é uma perda muito grande o não ter o Jean Carlos. Para mim foi o jogador que mudou minimamente o jogo contra a equipe do Serra Branca, porque o 13 não tem um 10. Claramente, isso é um hiato. Se você lembrar, o 13 tentou Dione, né? Foi uma decepção, inclusive não foi profissional com a equipe do 13. Para mim foi até desonesto com a equipe do 13 o que ele fez. Mas há quantos anos o 13 não tem um 10? Então, dá para entender que o técnico Adriano Souza, ele não inventa. Se não tem, ele passa a ter três jogadores onde o Marquinhos sai um pouco mais, o Petrocelli também participa das jogadas e tudo mais. Mas o Giancarlo no último jogo foi quem, quando estava aberto, não estava rendendo, veio para o meio e deu uma certa qualidade ali de criação de jogadas no meio. Perde muito, para mim, perde muito o 13. Agora, não tem os dois, porque o Petrocelli hoje é aquela referência na cabeça da área para potencializar, inclusive, o Marquinhos. O Marquinhos, ele é um jogador que no Paraibano ele era o jogador kamikaze, porque era sozinho, era um time desorganizado, mal postado pelo Roberto Fernandes, né, de uma qualidade técnica do time muito fraca, e o Marquinhos, eu dizia, desde o Paraibano, é a referência do time. Ele passa até uma função diferente com o técnico Adriano Souza, como jogador que chega mais. Então, se você não tem um 10 de criatividade, você tira um pouco do que o Petrocelli tem de qualidade, um pouco do que o Marquinhos tem, e o resto, vamos vendo do que vai dar. Então, não ter o Giancarlo perde muito, mas ter hoje o Petrocelli ajuda muito, até na criação de jogadas.
0: A gente vai confirmar, inclusive, o 13 Futebol Clube, não é? Então, com a presença do Giancarlo. Pelo menos a escalação que o 13 acaba de divulgar tem sim a presença do Giancarlo, viu, meu caro Gustavo? Outra coisa. Com a camisa de número 21.
4: Giancarlo. Para mim foi o melhor jogador do 13 contra o Serra Branca. Se está confirmado, é um 13 igual que vinha acompanhando aí nos últimos jogos, né? Importante. Só que tem uma diferença aí, viu? Tem o Brinquedo com a 11. O Brinquedo era reserva do 13. Ainda não mostrou para mim a que veio, né? É o camisa 11, então, da equipe do 13. O Buba é o centroavante, o Giancarlo aberto, Marquinhos, o Pedro. Então, nesse time aí, o Brinquedo é a novidade. Mas se perdesse, então o Giancarlo, mesmo com os problemas, vai ao jogo. Bom pro torcedor. Para mim, é um jogador essencial nesse time hoje.
0: Então, confirmado o Galo da Borborema, já em campo, cumprimentando a sua torcida. Grande Nação Alvinegra, no dia das mães, mulher no amigão não paga. Lucas, Natan Mazeiro, Jonathan Vidal, John Lessa e Carlos Henrique, Petrocelli, Pedro Maico, Marquinhos, Giancarlo, Buba e Brinquedo Rovares. Esse é o time do Galo.
4: Jonathan também era reserva, passa a ser titular no lugar do Diego. O Jonathan é o jogador que a gente trouxe aqui, inclusive, jogador aqui de Campina Grande, jogador zagueiro que vinha entrando nos momentos em que o Adriano Souza colocava aquele esquema de três zagueiros. Então, o Jonathan é uma novidade também. Brinquedo e Jonathan são as novidades para essa partida. E o Adriano Souza, durante a semana, falava da impossibilidade, talvez, de não usar o Giancarlo, que era o que ele falava sem dizer o nome do jogador. Passou a ter hoje, eu acho que ele fez o teste ali antes do jogo, e é bom para o torcedor. Mas ele passa a ter duas mudanças. Então é um time que cria uma certa curiosidade. Mas não creio que, taticamente, ele vai mudar muita coisa da equipe, não.
0: O Decisão, o Caboclinho, lá de Goiânia, Pernambuco. Em campo com Arrisson, Lucas Caio, Pedrão, Thiago de Mina, Edidi, Barra, que é o capita, Diguinho, Cleitinho, Tida, Túlio. O maior destaque, artilheiro da equipe do Decisão, e ruando técnico Josué Gama. 13 Decisão, com bola rolando às 17 horas no estádio Governador Hernani Sátiro, o Amigão. Abraço, obrigado pela audiência a Edson Bezerra, ao meu amigo Alessandro, né, que inclusive mandou imagens de como está neste momento a torcida alvinegra chegando ao estádio Governador Hernani Sátiro, o amigão. Não sei se é essa pancadinha de chuva, não é, Gorbares, de alguma forma afugentou a grande nação alvinegra, porque na verdade com a promoção, né, devido ao Dia das Mães, essa promoção especial de mulher não pagar no estádio amigão, a expectativa era ou ainda é de um bom público. Não sei se essa chuvinha, ainda que fina, né, de alguma forma afugentou a torcida do 13 Futebol Clube, especialmente as mulheres que, eu repito, hoje não pagam para ver 13 decisão, numa bela decisão da direção do 13 Futebol Clube. Arbitragem é do Rio Grande do Norte, pelo menos o árbitro central, Moisés Estevão de Moura Lima. Assistente 1, Paulo Ricardo Alves Farias, e o assistente 2 é Matheus Charles Rodrigues Marques. O quarto árbitro é José de Arimateia Freires da Silva, que é CBF da Paraíba. Rovares, tudo pronto, e agora só falta mesmo é a bola rolar no estádio Amigão, e pelo que se vê, pelo menos a distância, gramado do estádio o Amigão em perfeitas condições para uma bela partida. É tudo isso que a gente espera nesse dia tão especial dedicado às mães, meu caro Rovares.
4: Eu estou bem curioso com esse do 13, porque eu já estou vendo o brinquedo que substitui o bala, que caía pela esquerda, caía agora pela direita. Deixa eu ver, porque o Adriano Souza, ele é meio professor Pardal, no, talvez no bom sentido em alguns momentos, nos outros não, para tentar entender onde cada um jogador vai estar, porque ele gosta de criar, não vou dizer inventar, para não dizer que é uma crítica. Vamos tentar entender. Realmente, mas o público, espero que melhore ainda, com algum pode ser algum problema também naquela questão do reconhecimento e tudo mais. Mas Dia das Mães também é complicado, muita gente viaja, né, Romildo? Então ele vai pro sertão. Vamos lá, bola rolando.
0: Bola rolando no estádio Governador Hernani Sátiro. O amigão, começam as emoções de 13 e decisão. Boa sorte ao Galo da Borborema, hoje na terceira colocação do seu grupo, 11 gols marcados e um jogo a menos, é bom lembrar. 13 lutando para voltar à liderança no Campeonato Brasileiro da Série D, para cima deles, Galo, que já tenta o trabalho pelo lado direito, arremesso manual cobrado. A bola já desvia por ali na marcação, nas primeiras movimentações de partida do estádio Governador Hernani Sátiro, amigão. Chove fino, mas chove, né? Da cidade rainha da Borborema, inclusive complicando a vida de muita gente, não só dos torcedores, mas da própria imprensa, com sinal oscilando bastante, né? Gente se protegendo como pode, com chuva ou sem chuva, pra cima deles, Galo, e o Galo já trabalha. Brinquedo, recolheu, busca a finta, vai pro chão, o árbitro bem marcado, o árbitro Moisés Estevão de Moura, já paralisa a partida, a bola sobrando, batida numa defesa espetacular do Arisson. Na primeira tentativa, o 13 já começa a mil por hora, uma bomba do brinquedo e uma grande defesa do Arisson. É o primeiro escanteio do jogo, é pelo lado direito, e favorece a equipe alvinegra, Rovares.
4: Isso mesmo, né? O 13 tem que... O 13 é um time versátil. Já fez gol de fora da área, gol de falta, gol de cabeça, gol chegando dentro da área. Então, assim, é muito diferente daquele time do Paraíba, né? Um time que realmente ele é versátil, né? A gente não tem o que questionar nesse sentido, como você falava no início. 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Talvez um equilíbrio defensivo um pouco maior, mas o 13 começa da forma... Esperamos ainda um público melhor no jogo.
0: É, o público ainda não é aquele esperado, né? O domingo chuvoso talvez tenha, de alguma forma, afugentado a grande torcida do 13 Futebol Clube, que evidentemente está motivada não só pelo momento vivido pelo time alvinegro em campo, né? Pelo time alvinegro em campo, mas até pelas próprias ações da diretoria com SPE, etc. e tal, não é? Muita grana injetada no Galo da Borborema, que tem tudo para se reforçar, se qualificar, não é? Engrossar o caldo, não somente do ponto de vista técnico, mas estrutural também. Tomara que o 13 realmente dê essa alavancada, né? Essa acordada no futebol de Campina Grande. Chove no estádio, amigão. Atendimento ali ao jogador, departamento médico do 13 em campo, né? enquanto que o Galo, há um certo tempo, aguarda ali a cobrança do tiro esquinado pelo lado direito, apenas no comecinho de partida, o placar é de 0-13, 0 também para a decisão. E você acompanha tudo nos mínimos detalhes, pelo som da Pop Caribe FM e da sua MRTV, em todas as plataformas do blog do Márcio Rangel. Bastante demorado esse atendimento, né? Uma boa jogada do 13 e a bomba ali do jogador Natan Maziero e numa bela defesa do goleiro Arisson.
4: É, mas ele machucou com o quê? Ele deve, com respeito à religião do goleirão, deve ser espírita, né? Porque eu acho que ele viu algum espírito e tropeçou, porque nem na trave ele tocou. Espero que não comece a fazer o que o Serra Branca fez, todo respeito ao Bruno Fuso, nos últimos jogos. É, caiu, viu uma pressão, segura, porque não houve nada. O problema é no ombro agora. Se no máximo batesse na trave, seria com a perna. Isso já mostra que o 13 deve ter o controle do jogo no começo.
0: Escanteio para o Galo. A bola viajou pelo alto, vai no primeiro pau, corta para a sementa defensiva do Decisão. A sobra de bola e a batida fraquinha do Marquinhos para a fácil defesa do recuperado goleiro Arisson, da representação do Decisão, que cata firme e já orienta ali os seus companheiros de equipe. Evidentemente que o time lá de Pernambuco, da cidade de Goiânia, não tem nenhuma pressa. O árbitro vai chamar a atenção ali, me parece, do jogador Arisson. A questão, não dá para entender muito a sinalização, me parece marcando escanteio, viu, Rovares?
4: É verdade, ele sinalizou para cima, não sei se você estava reclamando da chuva. Acho que ele mostrou agora escanteio para o 13, ficou meio estranho, segundo escanteio do 13 em menos de 5 minutos.
0: Giancarlo, camisa número 21, encarregado da cobrança, exatamente aos 5 minutos do primeiro tempo, autorizado Giancarlo, a bola viaja pelo alto, Marquinhos de cabeça, chega Didi, parcialmente cortando pela representação pernambucana, que tenta o ataque da intermediária pelo lado esquerdo com Juan, aciona o 13, tem esse DNA ofensivo, mas tem que se recompor rapidamente também no seu sistema defensivo, tenta arrancar pelo lado direito o jogador, que era o Cleitinho, faz somente a proteção, a defensiva alvinegra e a bola se perde a linha manual. E atenção, torcedor do Brasil, Campeonato Brasileiro da Série D. A emoção do futebol é por aqui, você conferindo comigo no Amigão os números da competição. Passados 5:40, restando para terminar o primeiro tempo. E no grande placar, anote: 0, Decisão de Goiânia, 0.
5: Tivemos ontem pelo Campeonato Brasileiro, Série A, 3 jogos. Curitiba 2, Internacional 2, Fluminense 2, Vitória 2, Bahia 1, Cruzeiro 2.
0: E lá vai o Galo, quem sabe o primeiro. Giancarlo invadiu, ajeitou, bateu. A bola toca na defensiva. Sai ali de fundo e de novo pelo lado direito, né, na cobrança do córner, esquerdo da baliza pernambucana, e o Giancarlo chegando ali para fazer a cobrança do tiro esquinado. Normalmente o Natan Maziero encostando com o Jean, né, para confundir de certa forma o sistema defensivo da equipe do Decisão, né? Mas acho que seja novamente o Giancarlo, né? Vem uma cobrança mais fechada, para me contrariar, Natan meteu na área, corta a defesa do Decisão, a sobra de bola alvinegra, já não valia mais nada, era marcado o toque, o árbitro em cima do lance assinalou. Você aproveita e confere comigo a hora certa, padrão e oficial do Brasil. 17:07. 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
0: Vivendo intensamente ao seu lado as emoções do futebol. São as emoções da Série D do Campeonato Brasileiro de Futebol. Até aqui 0-13, 0 também para a equipe do Decisão. Reposição de bola por goleiro Arisson, da representação pernambucana. Largou para frente, intercepta bem Natan Maziero, dominando a bola pelo time do 13. A bola desviada ali pelo jogador que era brinquedo, buscando Natan. Pelo lado direito, ajeita, faz a cruzada. O Barra vai lá no quinto andar, cortando pela representação pernambucana. Sobra de bola, é Alvinegra, tentando
7: Getafe, Jean Carlos pelo lado direito, corta ali o jogador que era o Didi, jogou na frente, tenta ali o domínio de bola, o Túlio arranca o arremesso manual, rapidamente cobrada, a bola chega ali nas proximidades da grande área do 3, o recuo é feito até o guarda-varas Lucas, ele larga errado, não domina o Marquinhos, melhor para o jogador que era o Didi, tocando bola, tocando curtinho para a representação do Decisão, girando, tocando curtinho com o Pedrão, Pedrão recomeça, toca na meia com o jogador que era Cleitinho, Cleitinho toca pra ninguém, vai chegar tranquilo ali o sistema defensivo do 3 com John Lessa, recuando até o goleiro Lucas da representação do Galo da Borborema. De Lucas até Jonathan, recolheu, levanta a cabeça, faz cruzado, joga na frente, Didi escora de cabeça para a equipe de Decisão, a sobra é pernambucana, barra, toca errado, já chega, já corta ali o jogador Carlos Henrique pelo Galo da Borborema, toca curtindo no lado esquerdo com Pedro Maicon, ensaia a finta, é um bom momento para o Galo da Borborema, a descida é do Carlos Henrique, ele vai tentando ali do fundo a marcação do Lucas Caio pelo lado direito, chega ali a defensiva do Decisão, coloca a bola à linha de fundo, é novo escanteio para a equipe do 13 Futebol Clube, não, arremesso manual, cobrado do Carlos Henrique até Marquinhos, a Carlos Henrique, numa grande estocada, ajeitou, tocou curtinho, a bola cruzada, não chegou ninguém na boa tentativa do Pedro Maicon, desvia de qualquer maneira, a representação do Decisão, só tinha mesmo o goleiro Lucas do 13, ele sai com a perna direita, já toca no lado esquerdo, agora vai gira da bola, conduzindo o Galo da Borborema, redonda, passando pelo Jonathan, pedindo a presença do John Lessa, pelo lado esquerdo, vai trabalhando o camisa número 14 do Galo da Borborema, vai tocando a bola curtinho, vai arrancando, o Jean Carlos, ele se mexe demais, vai numa estocada sensacional, quem sabe o primeiro jogou da frente, a penetração ali do jogador que era o Buba e novo esquinado, parece que decidiram somente cobrar escanteio ali no lado direito, perto da jovem do Galo, Rovares.
4: Números, eles são frios, né? Às vezes eles não falam sobre o jogo como um todo, mas são 9 minutos e 4 escanteios pro 13, só o 13 joga.
7: Só o 13 joga. E água mole em pedra dura, tanto bate até que fura. Fizeram um novo ensaio por ali. Jean Carlos, a Natan tocou com Carlos Henrique, disparou e o impedimento já está sendo assinalado. 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Conferindo comigo no Amigão os números da competição.
8: 13.
7: 0. Decisão também 0. É o placar no Hernani Sátiro.
5: Campeonato Brasileiro Série A. Jogo em andamento. Atlético Mineiro 1. Botafogo 0.
7: A hora certa, padrão e oficial do Brasil. 17 horas e 11 minutos, cobertura gigante, futebol com mais emoção é aqui, MRTV e Pop Cariri.
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7: Sempre aqui, na Arquibancada da Vida, com você aí, a você o nosso muito obrigado pelo carinho da audiência, onde quer que você esteja. Bom jogo no estádio, amigão. 13 precisando da vitória para retomar a liderança do seu grupo. Houve ali empurrão do ataque contra a defensiva do 13. A infração rapidamente cobrada. Joga muito ali o Giancarlo, né? Só que tem hora que prende um pouquinho. Foi o que aconteceu agora. Bateu o primeiro no segundo. A bola fugiu um pouquinho do seu controle. Ele acabou atingindo o adversário. O árbitro, o Potiguar, Moisés Estevão, em cima do lance, para e marca falta. Favorável a equipe do Decisão, já cobrada ali pelo Cleitinho. Cleitinho um pouco atrás para o Pedrão. Pedrão mais atrás ainda com o goleiro Arrisson. Exatamente aos 12 decorridos do primeiro tempo. Olha o Decisão. Não pode bobear, não. A penetração perigosa do Túlio, a proteção do jogador Carlos Henrique e a saída do goleiro Lucas. Ele cata, já devolve no lado esquerdo com o jogador que era exatamente Carlos Henrique, atrás tocando a bola com John Lessa. John Lessa para o seu companheiro de zaga, Jonathan Vital, recolhe a redonda. O 13 vai avançando pelo lado direito para a galera presente no estádio Amigão. Promoção aí para as mães, as mulheres não pagam do Hernani Sátiro. Pena que, pelo visto, a chuva, mesmo que fina, atrapalhou um pouquinho, né, a presença da Nação Alvinegra no estádio O Amigão. Mas vamos lá, vamos para cima deles, Galo. Tentava a frente pelo lado esquerdo da bola tocada, chega desviando ali o jogador que era Thiago. Vai trabalhando, suspendendo, teve que sair do gol. Lucas põe a bola, a linha manual, reposição de bola para a equipe de Pernambuco. Gesticula ali o técnico Adriano Souza, não é? O estudioso Adriano Souza, que chegou sem muito alarde no 13 e que vai fazendo um ótimo trabalho, pelo menos por enquanto, Rovares.
4: Mas é... assim, agora um pouco mais o calor do início do jogo baixando um pouco, o 13 tem várias modificações. O Lucas, o Erivelto era o goleiro titular, o Lucas é o goleiro agora. Você tem agora o Jonathan no lugar do Diego, que foi o zagueiro titular dos últimos jogos. Você tem o Carlos Henrique, mas aí por conta do Luan que machucou. Aí você vai ter o Brinquedo no lugar do Bala e o Pedro Maicon também jogando, e antes era o Pedro Ivo. Quer dizer, é um treinador que não deixa de mexer no time, mesmo o time estando numa uma boa situação. Eduardo Souza chamando.
7: Alô, Eduardo Souza. Então, bem-vindo, garoto. Boa tarde, bom trabalho para você. Chega mais, Edu.
8: Boa tarde, Gigante. Boa tarde para o Gustavo Rovares e a todos que estão nos acompanhando. Agora sim, tivemos alguns probleminhas aqui, mas deu tudo certo no final. O Rovares estava falando sobre o Jean Carlos. Realmente era dúvida, mas foi para o jogo. Muito desfalque do Galo da Borborema foi o goleirão. E sobre a equipe do Decisão, né? O Índio e o Devinho não jogam. Teve aí problemas de infecção aqui no, em Campina Grande, né? Enfim, aí não vão pro jogo. Agora falta pro Decisão, a bola perigosa.
7: É realmente uma bola perigosa, né? Inclusive o próprio Giancarlo estava ameaçado de não jogar com uma virose. Quer dizer, uma situação, um quadro clínico diferente, né? De alguns jogadores da equipe do Decisão. Informações ao vivo, direto do Colosso da Borborema. Enquanto que a equipe do Decisão tem a falta perigosa. A bola fica um pouquinho à direita da meia-lua da grande área. Toma posição Tida, camisa número 10. O Didi chega por ali, dá uma cochichada, dá algum toque ali pro Tida. O fato é, bola escorregadia, gramado idem. É perigo, Tida ajeitou, partiu, tocou errado, a bola bate na defensiva do 13, sobe, desce, tenta Tida novamente, mais esperto que ele, Carlos Henrique, chega, faz o corte, vai avançando a equipe do Decisão com o Luca, já chega cortando a defesa do 13, na boa estocada do Carlos Henrique, sacudiu em busca do jogador Giancarlo, faz o trabalho, empurrado, leva vantagem, lá vai Jean, ajeitou, cruzou de cabeça, chega o Pedrão, a bola realmente, ela saiu claramente, né? A linha de fundo, atento árbitro, marca, me parece o quarto ou quinto escanteio já, favorável ao Galo da Borborema, agora pelo lado esquerdo, só para variar, Rovares.
4: É o quinto escanteio, e fica muito claro que o Adriano Souza gostou da função do Giancarlo no segundo tempo contra o Serra Branca, e recaiu pelo meio, por isso usa o Brinquedo por um lado, o Pedro Ivo pelo outro.
7: Olha o córner cobrado. É o Pedro Maicon, que é outro canhotinho muito bom. Diga-se de passagem, o córner cobrado já safa-se a defensiva do Decisão. A bola cai lá no jogador Lucas, o goleiro da equipe do 13 Futebol Clube. Toca curtinho com Jonathan Vital. Ele faz o toque ali na meia, vai tocando a bola. O jogador que era Pedro Maicon devolve em busca do Marquinhos. Marquinhos inverte no lado esquerdo. A bola cai novamente com o Jean Carlo, a bola tem que ser carimbada pelo Giancarlo, camisa de número 21, recomeça com Jonathan, ele faz o trabalho e joga lateralmente com o Natan Mazieiro, vai avançando o Galo, a bola cai com Pedro Maicon na quina da grande área, é jogada perigosa, recolheu, quase que essa bola chegava pro Jean, mas o Barra acaba interceptando, fazendo a jogada, tentando a contracarga com o jogador que é Juan pelo lado esquerdo, bateu primeiro, jogou na frente, pé da falta, o juizão para e marca e gesticula que o Rovares, a falta realmente existiu, é mais uma falta, uma tentativa do Decisão que talvez jogue por uma bola no Amigão, o Rovares.
4: O 13, ele corre riscos, é um time que o treinador pede isso. Você vê que essa bola tentada cruzada na frente da área, se ela não chega, ela vai pegar o time todinho do Decisão saindo de frente para o ataque, de frente para a zaga do 13 exposta, porque os volantes também saem. Ele espeta muito os laterais, então por isso que ele abre uma vez o Marquinhos da direita, às vezes é o próprio Petrochella aberto um pouco mais, porque os zagueiros fazem um pouco dessa saída, os laterais estão lá na frente. Então o risco 3 corre, isso aí vai acontecer o jogo inteiro, porque a postura do 13 é essa, precisa encaixar um pouco mais esse toque de bola na penúltima bola ali na hora para chegar um pouco na hora da decisão na frente do gol.
7: Sem dúvida alguma, né? Aquele equilíbrio que deve sempre existir entre os três setores, principalmente num time com DA ofensivo como é esse do 13. A falta perigosamente cobrada pelo decisão, recolheu Túlio, engatilou, disparou, a bola resvala na marcação, inteligentemente, né? O Lucas saiu com o pé e evitou o escanteio para a equipe pernambucana, que não tem nenhuma pressa. Olha a demora, né? Que o jogador do decisão vai chegando, né? E agora
8: é
7: sim,
8: o Tiba se quem decidindo. Tá indo pra bola.
7: Como é que é, Eduardo?
8: É o Tiba quem está indo para a bola lentamente aqui no estádio Amigão. Vai lá cobrar esse escanteio para a equipe do decisão. Vai chuveirar na área do Galo, gigante.
7: É, na verdade, ele cobrou o arremesso manual, hein? E agora uma batida esquisita ali do Cleitinho. Não é? Bola totalmente distante, só que houve o toque do sistema defensivo do 13. Portanto, é o primeiro escanteio, né? Em termos de escanteio, 5-1, goleada alvinegra, viu? O primeiro escanteio para o time pernambucano, Rovares.
4: Tinha campeonato antigamente que escanteio era motivo de decisão, né? Literalmente, de saber quem terminaria. Como cartão, às vezes é. Escanteio também já foi.
7: Os caras do decisão vão numa lentidão lá para a cobrança do escanteio, né? Acontece com o Tida agora. Vai ser autorizado os jogadores na área, inclusive os zagueiros da equipe pernambucana. A bola viaja pelo alto, chega bem ali, se antecipando. Jonathan Vital cortando pelo galo, dá por Brema, a bola cai limpa com o Cleitinho, né? Podia até armar uma jogada, mas ele prefere recuar para Arrisson. Ele com a perna direita, já larga para frente, né? Vai ser de goleiro para goleiro, exatamente. Do Lucas para o Arrisson, do Arrisson para o Lucas. 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É o Campeonato Brasileiro da Série D e você se ligando comigo, galera. Meu amigão, os números da competição. São passados 20 do primeiro tempo, 25 para terminar a primeira fase. E no grande placar, anote! 0, decisão de Goiânia, também 0.
5: Ontem pelo Campeonato Série C, tivemos Maranhão 3, Botafogo da Paraíba 1.
7: A hora certa, padrão e oficial do Brasil, confira, é essa, ó. 5 da tarde, 20 minutos. 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
7: Acompanhando com você uma tentativa de ataque perigosa da equipe do Decisão. Teve que sair do gol ali o Lucas, é aquilo que o Rovares tem colocado, né? O 13 ofensivamente não se discute, agora correndo alguns riscos.
4: É, quando o Decisão sai, pega o 13 saindo, ele pega uma linha só. Ele não pega duas linhas, ele pega os volantes se enterrando em meio aos zagueiros, porque os laterais geralmente já estão um pouco avançados. E acho que o Decisão viu o jogo contra o Lagarto, em que o time do 13 toma muita bola nas costas. Então, repito, é o risco, o 13 vai correr, o torcedor acho que já se acostumou com isso. Agora o 13 precisa maturar um pouco mais essa bola. É, tocar mais, cansar um pouco mais o Decisão, virar, voltar, até encontrar um lugar. Quem viu o jogo hoje, não sei se vocês gostam do futebol inglês, a Premier League, o West Ham e Arsenal, um jogo dificílimo. O gol do Arsenal é isso. Você pega um time um pouco mais fechado, tal, matura, vai para um lado, vai para o outro, encontra um espaço. Gol. O decisão veio para não perder. Para mim é muito claro.
7: E o 13 tem arremesso manual pelo lado esquerdo com o jogador camisa e medusa, Carlos Henrique. Sacudiu, tocou, ajeitou, recolheu, faz a cruzada. Chega de cabeça, o Pedrão cortando para a semente, a bola volta com o Natan. Faz a finta, quem sabe agora, toca curtinho com o Jean, a Natan disparou, a bola passa longe do gol do Arrisson, a linha de fundo, a arbitragem desta feita está apenas marcando o tiro de meta, em mais uma chegada perigosa do Galo,

0: defesa embaixo ali no comecinho do jogo. 20 minutos de jogo, o 13 tem um chute a gol. Então é muito pouco para o time que está jogando em casa.
1: É, realmente se esperava e continua se esperando muito mais do Galo da Borborema. Até porque ainda tem muito jogo pela frente. Só temos 23 minutos da fase inicial de espetáculo. Nova saída de bola para o Galo da Borborema. Quem faz o domínio é John Lessa. Trabalha canhoto, bom de bola. Recolhe a bola, toca curtinho ali com Petrocelli, que ameaçou, inclusive, de não entrar em campo, né? No bom sentido, né? Ele estava ameaçado de não entrar em campo com uma virose, mas está tudo bem com ele. Não sei se essa chuva fina vai piorar a situação do Petrocelli, mas pelo menos ele está aparentemente muito bem, obrigado. Domina bonito ali o Pedro Maicon. Recolhe. Faz bem a finta sobre o seu marcador. Evita a saída, ultrapassa a marcatória. Jogou na frente. A bola passa ali pelo jogador que era o brinquedo. Toca a bola. A bola desvia do adversário. Volta novamente para o Galo da Borborema. Quem pede ali na frente é o John Lessa. Vai avançando o zagueiro do Galo da Borborema. Tocou curtinho com a batida longe ali do jogador que era realmente... O camisa número meia dúzia, Carlos Henrique, bateu com a que não era boa e não levou qualquer perigo, meu caro Eduardo.
0: Dessa vez a tentativa foi do camisa número 21 do Galo, o Jean Carlos, acabou levando nenhum perigo para o goleirão da equipe do Decisão. O jogo segue 0-0 aqui no Amigão, 24 minutos.
1: 24 minutos de um 0-0, seria justo, né, aquela... Pergunta de praxe, né, do narrador. Placar justo, Rovaz?
0: Totalmente. O 13, por mais que tenha mais posse de bola e seja o time que tenta minimamente chegar ao ataque, ainda não consegue envolver o Decisão, não consegue fazer um jogo sólido do meio para frente. Embora para trás também não corra grandes riscos. Eu dizia no jogo pós... na abertura contra o Retrô, que aquilo ali era um ponto fora da curva. A gente nem ia conseguir mais ver aquilo. Aquilo ali foi o êxtase, foi o extremo do que o Adriano Souza imagina que o time possa fazer na Série D. Não fará mais, para mim, só se for outro ponto fora da curva, e tem tido dificuldades. Na hora de criar, o 13 ainda tem dificuldades. É um time que vinha jogando, é um time novo, embora tenha tido 2 semanas para treinar, mas é um time de ímpeto, é um time de vontade. O 13 pode sim encontrar o gol, porque é o time que tenta, é o time que chega ao ataque, mesmo que ainda sem muita criatividade.
1: E vai chegando o 13, de pé em pé, a bola dominada pelo Marquinhos. Toca curto e lateralmente com Natan. Natan devolve ao Marquinhos. É boa bola. A gente faz a cruzada. Chega bem ali o Thiago. Fazendo corte pela defensiva do Decisão. A bola se perde ali no manual. Natan Mazeiro tem pressa. Toca curtinho. Em busca do Jonathan. A devolução. Olha o Galo chegando. A bola cruzada. Chega de manhecaço o Arlisson. Tirando Decisão do perigo. Mas a sobra é alvinegra. De novo com John Lessa. Sacudiu na frente. Vai ser agora. Arradão da tirada. Pra baliza. Brinquedo. É golaço!

0: Que golaço, brinquedo! Palmas para homenagear todas as mães alvinegras. O giro bonito no canto superior, defendido pelo goleiro Arisson. Explodida a nação alvinegra no Hernani Sátiro, em toda Campina, na Paraíba do Brasil. Abre o placar e em grande estilo o Galo da Borborema, num golaço do brinquedo, estufando a baliza pernambucana quando eram passados do primeiro tempo. 27 do primeiro tempo da fase inicial, um golaço do brinquedo, põe o Galo na frente. E agora, no grande placar, MRTV e Pop Cariri, anote: 13. Um golaço do brinquedo, decisão zero. Que golaço é esse, meu caro Eduardo?
1: O gol do 13 já estava amadurecendo, o 13 estava chegando bem. E que chute, que chutaço, acertou o brinquedo, camisa número 11 do Galo.

0: Ele dominou, girou e acertou lá no ângulo, lá onde a coruja dorme. Joga a luva, goleirão, é gol do Galo. 1-0 pro 13, Romildo.
1: Festa da nação malvinegra. Abertura do placar e abertura em grande estilo. Digna de uma homenagem a todas as mães alvinegras e todas as mães do Brasil. Galo na frente, 1-0, Gustavo Rovares.
2: Se eu não estiver errado, é o primeiro gol do Brinquedo com a camisa 13. Ele que é remanescente do Campeonato Paraibano. Era um jogador que entrava em alguns jogos sempre aberto pela direita. Contra o Campinense entrou, inclusive. O 13 não vai bem, perde o jogo. E faz uma graça e tal, mas esperava-se o Brinquedo o quê? Gol. E hoje ele faz um golaço. O 13 não fez uma grande criação de jogada, inclusive o Bubo tenta dominar, a bola não consegue ficar ali nos pés do jogador do 13 e sobra pro Brinquedo. E aí, a estrela do jogador, né? O 13, com exceção do jogo contra o Retrô, ele tem tido momentos em que o individual chama a atenção. O Brinquedo chama a atenção, coloca agora boas dúvidas na cabeça do treinador em relação ao futuro e começa a criar situações para que o Adriano possa confiar nas suas convicções e no elenco. Porque, repito, esse time que está em campo hoje tem um goleiro que não é titular, ou pelo menos não tinha sido, um zagueiro que não era titular, um lateral esquerdo que não começou como titular, um ponta esquerda, um ponta direita, um centroavante. O Buba, na teoria, é o terceiro centroavante do 13, mas a filosofia de jogo do Adriano é a mesma. Então, o gol do Brinquedo premia, eu acho, que as convicções e a coragem do técnico Adriano Souza, Romildo.
1: Premia a um ponto de, como você bem colocou aí nas entrelinhas, surgirem novas opções para ele continuar rodando esse elenco, né? Não ter apenas um time, mas muitas opções para modificar o estilo de jogar do 13 Futebol Clube em alguns jogos, inclusive durante as partidas. O Galo vence por 1-0 com chances para mais, hein? Uma falta perigosa, nós temos o Natan e me parece que temos também o Giancarlo. É um bom momento para o 13, Rovares.
2: É bola para o Giancarlo, já fez gol na Série D, muito bom batedor. A distância é a que ele gosta. Se o goleirão aí da equipe do Decisão estudou um pouquinho o 13, sabe que essa bola é na canhota, saindo do meio para fora do gol, olha aí.
1: Caminhou, Giancarlo. Muito para fora. Agora quebrou o comentarista,
2: precisou,
1: né?
2: Estudar.
1: Mas tem crédito. Atenção, torcedor do Brasil, no clima, na Série D do Campeonato Brasileiro, eu tô junto com você, no Amigão, e você conferindo comigo os números da competição. São passados decorridos 30 minutos do primeiro tempo, 15 para acabar o espetáculo no primeiro tempo. E no grande placar, anote! 13! Tá bonito, 1-0, golaço do Brinquedo. O Decisão não tem nada.
3: Campeonato Espanhol, Barcelona 2, Real Madrid 0. O Barcelona está sendo campeão. E o jogo marcado para 16 horas, Remo e Palmeiras, está com atraso de 1 hora e meia por fortes chuvas.
1: Para variar, não é, em Belém? Chove que é uma grandeza, não é?
2: Né? Se a chuva aqui tira jogo aqui do Nordeste, no norte do país, as chuvas são mais torrenciais. E Belém já é conhecido, esperando que as coisas se normalizem. Só haja jogo caso realmente tenha condições. A gente teve na situação no meio da semana da Libertadores, o jogo Independente Medellín e Flamengo, que não aconteceu por questões não lá de cima, aqui de baixo, infelizmente, né? Clima de guerra. Então, lá se houve bom senso, que nem deveria aquele jogo ter acontecido com torcida, porque houve uma discussão na semana, aquele jogo deveria ter sido de portões fechados e teríamos jogo. No caso aí, é a natureza, é a mão de Deus, e aí não tenho o que reclamar.
1: E diante da natureza é respeitar e, ao contrário, não colocar vidas em risco, né? Tanto dos atletas como dos torcedores, enfim, de quem estiver naquela praça de esportes. 31 e o 13 manda no jogo. Vence com autoridade pelo placar de 1-0 com vaga para mais trabalho. Pedro Maicon, Marquinhos se apresenta ali na marcação. A bola recuada em busca do jogador Jonathan Vidal. Já gesticula pelo lado esquerdo. Avança o Petrocelli, ultrapassa ali quem divide o lado, sacudiu para Carlos Henrique. Chega bem ali o Luca Caio, colocando a bola linha manual. E o 13 não pôs o freio de mão, não, viu? Tá jogando bem, tá jogando pra cima. O Galo da Borborema ajeita Pedro Maicon. Vai ser agora. Atirada a bola. Bateu na zaga, voltou, disparou. Chega! catando firme, não, mas soltando a bola, o goleiro Arisson. A sobra de bola era da equipe da decisão. O 13 sufoca o time goiano. 1-0 querendo mais. O Galo faz boa partida. 32 minutos decorridos do primeiro tempo. 1-0 Galo, num golaço do Brinquedo. E o 13 não tá brinquedo, não. O 13 tá querendo mais, vai dominando a bola pelo lado direito. O jogador Pedro Maicon toca curtinho com o Natan Mazieiro. Devolve com o Pedro. Chega ali a marcação do jogador que era o Didi. A bola girando, levanta os braços desesperadamente o Petrocelli. Ele faz ali o domínio de bola, pisa na bola com categoria Petrocelli. Ninguém se aproxima ali na marcação. Agora sim, o Marquinhos. Na bola jogada na frente, né? Houve uma falta sobre o jogador do 13. Tá caído e tudo faz crer, Eduardo, que o departamento médico do Galo vai entrar em campo. Jogo paralisado, Hernani Sátiro com o Galo na frente. 1-0, Edu.
0: O jogo tá parado, Romildo. Tá recebendo um atendimento médico ali, o atleta Alvinegro, né? Foi quem caiu, ele levou a pior em cima, numa falta ali, a defesa do Decisão fez essa faltinha. A falta é boa para o Galo da Borborema, viu? Tá amadurecendo, quem sabe, o segundo gol do 13 ainda nesse primeiro tempo, gigante.
1: É verdade, né? Joga bem o 13, vence por 1-0, com possibilidade de ampliar o seu marcador. O que, evidentemente, para uma muito eventual classificação, é um critério bastante importante, que é o saldo de gols. Continua atendimento ao jogador do Galo da Borborema. Exatamente aos 34 minutos decorridos do primeiro tempo. E o Galo vencendo a representação do Decisão de Goiânia, o Caboclinho, pelo placar de 80-0, gol do camisa número 11, Brinquedo, num gol de bela feitura.
2: A chuva não espanta o bom torcedor, concorda, Romildo?
1: Ah, não. E ele fica numa elegância, a imagem.
2: Vai e volta a pé, viu?
1: É uma imagem que o Rovares me chama aqui a atenção, né? E ele fica numa tranquilidade, parece que não está acontecendo nada, né? Torcedor é torcedor, velho, até debaixo d'água, né? E não é Nutella, não, é raiz. Negócio de capinha, não. Negócio de capinha, não. 34! Galo na frente, 1-0. É falta ali cobrada pelo Giancarlo. O desvio na defensiva. Tentava ali o Bulbo, o árbitro claramente marcou a falta, né? Estava muito óbvia, porque me parece que o Bulbo levantou em demasia a perna. E o Galo vencendo por 1-0. Agora não vou nem perguntar, né? Placar mais do que merecido.
2: É justo, o 13 já constrói, talvez, um merecer de um segundo gol, né? Porque aquele lance que você narrou aí, chuta um lado, chuta do outro, o 13 teve dois momentos para fazer o segundo gol. O árbitro agora dá um cartão para o Marquinhos, segundo ele, por conta da tentativa de um pé alto. A gente, se tiver o replay, a gente vai ver, mas o Marquinhos, salvo engano, ele está suspenso para o próximo jogo. Ele tomou cartões nos dois primeiros jogos, três cartões suspendem o jogador. É uma perda importante, mas Série D é isso também, né? Achar que vai ter todos os jogadores à disposição até o fim. Já é a quinta rodada, não tem um jogador, acho que é o primeiro suspenso, caso eu esteja certo, é com o terceiro cartão. É uma liderança da equipe, mas faz parte. Batalhas, guerras se ganham com batalhas, né?
1: É, e daí a importância daquilo que a gente tem enaltecido aqui, não é? A qualidade do elenco faz com que você rode com segurança. Não é rodar o elenco por rodar, você rodar e ter a segurança de que quem entra, não é, tem a qualidade pelo menos parecida com quem sai. A penetração perigosa do Decisão, mas a falta já era marcada do Túlio em cima do goleiro Lucas da equipe alvinegra. E atenção, torcedor do Brasil, no clima da Série D do Campeonato Brasileiro, galera, no Amigão, você mais uma vez conferindo comigo os números da competição. São decorridos 36 minutos do primeiro tempo. E no grande placar, Pop Cariri MRTV, anote! 13! Um golaço do Brinquedo, Galo tem um, Decisão não tem nada.
3: Com a vitória do Galo, por enquanto, a classificação ficou o seguinte: Sergipe, primeiro colocado, 13, segundo colocado, em terceiro colocado, Serra Branca, e o quarto, Largato.
1: A hora certa, padrão e oficial do Brasil, é essa. 17 horas e 37 minutos, cobertura gigante do esporte em 2026. 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
1: Vivendo com você intensamente as emoções do futebol, sempre aqui na Arquibancada da Vida, torcendo por você aí com a MRTV, em todas as plataformas do blog do Márcio Rangel. Vá lá no YouTube, acompanhe a gente, faça a interação, acompanhe também com a Pop Cariri FM as emoções da Série D do Campeonato Brasileiro, caminhando para os 40, 38 mais exatamente, e o jogo, Rovares.
2: É, tem um jogador do 13 caído ali, eu acho que é o... O Marquinhos está aqui, vamos ver quem é aqui.
1: É do Decisão.
2: Decisão, é. O jogador Decisão está caído ali.
5: Decisão, viu?
2: Ah, isso, Eduardo. Está caído ali, já levantou. Mas só uma situação. O Pedro Maicon é aquele jogador. São alguns jogadores que. É, o torcedor que viu o Campeonato Paraibano disse aqui, não presta nada, manda todo mundo embora e traz um time inteiro, né? E aí você vê o Adriano começar a potencializar jogadores que aí estavam. Né? Que começam a mostrar o seu futebol. Marquinhos era uma referência. O próprio Tinha Carlos é uma referência para mim do meio para frente. O Brinquedo já estava aí, o Pedro Maico. Então, é para o torcedor também assim. A memória do torcedor é curta, né? É, mas se esse time subir, esse time vai lembrar do Adriano Souza e o pós-paraibano. Então, não é que tudo que aconteceu antes foi horrível, péssimo, estava tudo errado. É que não encaixou, o treinador não soube fazer, potencializar alguns jogadores. É, o Pedro Maico fez gols aí no Campeonato Paraibano, só que gols contra o Sport e Patos que. É a minha análise, que nem o Pedro do Flamengo quererem que vá para a Copa, porque faz gol contra Madureira e Curitiba. Aí tá o vários jogadores da Inglaterra, jogador como o Thiago lá do Brenton, o segundo artilheiro atrás só do Haaland. É mais fácil fazer gol aqui no Brasil do que. Então, assim, Sport e Passo é referência. Mas ele passa a ser funcional num esquema onde o que se sobressai é o conjunto. O 13 teve o Thiaguinho há 2 anos. Que era o craque. Para mim, foi o melhor jogador tecnicamente dos últimos anos do futebol paraibano. Só que se o conjunto não se, se sobressair, Série D não é individual. Né? Copa do Mundo talvez seja, Série D não é. Então o 13 é conjunto e hoje está sendo conjunto.
1: Jogo recomeça com o 13 tentando atacar, exatamente com o Giancarlo pelo lado direito. Tentava o passe para o Luca, só que a bola se perde no desvio ao... jogador, o desvio no jogador do Decisão, a bola se perde, a linha de fundo é tiro de meta, vai mudar a equipe do Decisão, me parece que não deu mais para o Juan, não é, o Eduardo?
6: É isso, Gigante, sai Juan com a camisa número 11 para a entrada do camisa número 21, Padrinho, sai Juan com a 11, entra Padrinho com a camisa número 21 na equipe do Decisão.
1: Padrinho ou Pedrinho? Agora você me deixou na dúvida.
2: É, nome de jogador não é nada previsível, né? Tem nome de jogador, todo brinquedo. Já é diferente. Aparece Pedrinho aqui, pode ser que seja Padrinho também. Eu sou Padrinho.
1: E o narrador fica como?
2: É o 21.
1: Decide, né?
2: Atacante 21.
1: O narrador decide.
2: O atacante tá em Bratel, faz o 21 e pronto.
1: Time do Decisão tem a falta na intermediária pelo lado direito. É o Tida, camisa de número 10. É o canhotinho que cobra falta, escanteio, faz tudo, tenta pelo menos fazer tudo nessa equipe do Decisão.
2: Só que
1: camisa
2: ela é tida.
1: De número 10.
2: Ele é tida, não é tudo. Né?
1: É tida, não consegue fazer tudo. Tenta fazer pelo menos alguma coisa. Sacudiu na área, não deu certo. Corta parcialmente o sistema defensivo do 13 Futebol Clube. Busca ali o camisa número 7, que era o Diguinho. Retomar o balão de couro, mas a bola é alvinegra. Avançava o 13, houve a falta. Vai pintar cartão amarelo exatamente para o camisa número 5, o Barra, pela representação do Decisão. E atenção, torcedor do Brasil, no Campeonato Brasileiro, galera. No Amigão, você conferindo comigo mais uma vez os números da competição. 41 do primeiro tempo, 4 por terminar a primeira fase de espetáculo. E no grande placar, anote. 1 golaço do Brinquedo, Decisão não tem nada.
3: Jogos em andamento pela Série A: Atlético Mineiro 1, Botafogo 0, Remo 1, Palmeiras 0 e Série B, Náutico 3, América Mineiro 0.
1: É hora da hora, é hora de você conferir a hora certa, padrão e oficial do Brasil. 17h42 em Campina Grande. 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
1: Olha o brinquedo, esse não é brinquedo não, sacudiu na área, vai lá no quinto andar, o Didi cortando para parcialmente pela equipe do Decisão, a sobra de bola alvinegra, Carlos Henrique, toca errado, já chega, já corta a defensiva pernambucana, vai na retomada de bola o Giancarlo, que está jogando demais hoje, na quina da grande área. Tabelou com o brinquedo, ajeitou, cruzou, vai ser agora, girou, a batida, a defesaça do Harrison. Que pancada do Pedro Maicon, e mais uma vez, Ovares, que defesa do Harrison, esse bom goleiro do Decisão, já evita pelo menos aí 2 gols por parte da equipe alvinegra. Grande giro do Pedro Maicon, não sei se foi mais bonito o giro do Pedro ou a defesa do Harrison, viu?
2: Ele procurou alguém, mas ele teve convicção de virar e bater. Muito boa a defesa da equipe do Decisão, o goleirão. Mas é muito bom ver um time que pisa muito na área, né, Romildo? É um time que cria. Pisa na área, o 13, muito bem. Olha aí.
1: Olha o 13! O cruzamento feito, a bola tocada por Marquinhos, para a baliza, golaço! Que cabeçada é essa, Marquinhos? Estufando o gol do Decisão. Alegrando, fazendo delirar mais uma vez o coração alvinegro em toda Campina, na Paraíba e no Brasil. A festa de novo é da nação alvinegra do Amigão. Amplia o galo da Borborema, caminhando para o retorno à liderança do seu grupo na Série D do Campeonato Brasileiro. A festa é alvinegra e tem nome Marquinhos, camisa de número 8, quando eram passados do primeiro tempo. 44 da fase inicial do espetáculo, cruzamento na medida e de cabeça, um golaço, mais um golaço para sacudir a nação alvinegra e homenagear todas as mães alvinegras de Campina Grande que torcem pelo galo da Borborema, evidentemente. 13 na frente, 2, Decisão 0. E o detalhe, vendo tudo aí de pertinho, é com você, Eduardo.
6: Eu disse que o segundo gol do Galo estava amadurecendo. Dessa vez, um cruzamento. Marquinhos, que é isso de cabeça? Ampliando o placar no Amigão. Agora o Galo tem 1, tem 2. O Decisão não tem nada, Romildo.
1: Gustavo Rovares, hein? Que testada, que cabeçada essa do Marquinhos. Placar que faz mais do que justiça a esse rolo compressor que o 13 apresenta contra o Decisão, Rovares.
2: Talvez seja o jogo em que o 13, principalmente depois do primeiro gol, se aproxime mais do que ele conseguiu fazer contra o
6: Mais
2: Retro,
6: 5
2: que
6: minutos.
2: O Decisão, isso, mais 5 de acréscimo, Eduardo trazendo aí. Talvez seja o jogo que o 13 se aproxime mais do que fez o seu melhor jogo, que foi contra o Retro, marcando adiantado, embora os gols não tenham saído de roubada de bola, mas é um 13 soberano. Decisão no começo do jogo, algumas bolas tentando buscar as costas da zaga do 13. E só. É, o time do 13 é superior, o 13 manda no jogo, merece o placar. O interessante é porque o Jonathan sobe na bola e o Marquinhos tem a percepção de um centroavante. Se fosse aquele jogador que, não, o zagueiro vai cabecear, não. Ele fica ali na esperança. A bola entra, parece que ele se surpreende com ele mesmo. Ele, opa, a bola entrou. E aí, gol do Marquinhos, jogador essencial nesse time. Tá difícil dizer quem é o melhor, Jean Carlos, Marquinhos ou Brinquedo em campo?
1: Estão jogando demais esses caras, né? Estão jogando demais esses caras. Olha o decisão. A falta cobrada mais uma vez pelo Tida. Já se repõe ali, ou se recompõe o sistema defensivo do 13 Futebol Clube, que não puxa o freio não, não é? Marquinhos soca curtinho com Jonathan Vital do lado direito com Natan. Faz o recolhimento de bola de novo com Marquinhos. O 13 joga fácil. Eu não vi ainda o decisão jogar, não é?

0: ainda não tinha visto decisão jogada. Evidentemente que a gente, né, Eduardo, tem que ter o cuidado de não fazer sobre o decisão um parâmetro em relação à performance do 13 nesta Série B, mas sinceramente, é um jogo assim para dar um alento, né, para deixar animado o torcedor do 13, que faz para mim, nesse primeiro tempo, pelo menos, Eduardo, uma das melhores apresentações nesta Série B. Você daqui a pouco vai trazer também a sua informação, porque 13 não dá tempo nem para a gente respirar. Marquinhos tocou para minha falta sobre o Jean, pro árbitro não. Vai tentando dominar a bola pelo lado esquerdo, Didi, pela representação do decisão, enquanto vai tentando se restabelecer lá pelo lado direito do campo ofensivo, o Giancarlo continua caído. A bola girando, caindo no lado direito com o Luca Caio, domina redonda, jogou na frente e tenta a saída, ultrapassa na marcatória o jogador que era o Cleitinho, sacudiu na frente e chega bem. E bem postado também o sistema defensivo. Hoje o 13 está bem equilibrado nos três setores, Alvares.
1: O Lessa está muito bem, viu? Na verdade, é a zaga toda. Acho que o Carlos Henrique ainda precisa encaixar um pouco mais. O Luan, para mim, jogador um pouco melhor do que o Carlos Henrique. Mas isso é normal. Eu escutei o Saudoso, para mim, o melhor treinador que eu vi no futebol paraibano. Lógico que você viu mais, porque é mais longevo aqui no futebol. Para mim, o Maurício Simões é o rei do bom futebol.
2: Alvares.
1: Do gosto pelo futebol. E eu perguntava rapidinho, Eduardo, para você falar sobre aquele time da Copa do Brasil, sobre o Mica. Para mim, tecnicamente, era um jogador um pouco abaixo. Lá vai o 13, daqui a pouco eu falo.
0: Lá vai o 13. Carlos Henrique ajeitou, cruzou, sai do gol, Arisson insegura. Chega mais, Eduardo.
2: Olha só, Romil, deixa eu me corrigir enquanto é tempo. O camisa número 21 realmente é Pedrinho. Fui eu quem, nas minhas anotações aqui, acabei dando uma errada. É o Pedrinho 21 da equipe do Decisão, que já está em campo, vai acabar para o primeiro tempo aqui no Amigão.
0: O padrinho pode ser, de repente, né?
3: De alguém.
0: Padrinho do próprio Pedrinho, não é? Tranquilo, meu caro Eduardo Souza. 49. 49 vai terminar o espetáculo do primeiro tempo. Tranquilidade ali, o técnico Adriano Souza. Jovem e bastante competente, né? Chegou sem qualquer alarde. Está fazendo o 13 jogar bonito. DNA ofensivo, roda o elenco. Mostra a qualidade do seu elenco, né? E vai se saindo bem, caminhando em passos largos para uma classificação tranquila, inclusive visando a próxima fase da Série D do Campeonato Brasileiro, que é muito bom, não somente para o Galo da Borborema, como para o calendário, para movimentar ainda mais o futebol da Rainha da Borborema. Bola jogada para frente, só que não há mais tempo para nada. Apito na boca do Moisés, Estevão de Moura Lima, do Rio Grande do Norte, ele decreta o final do primeiro tempo no estádio Amigão. E o placar tá bonito. Tá bonito no Hernani Sátiro. Galo 2 e dois belos gols, hein? Brinquedo 11 e Marquinhos camisa 8. Fazendo no placar do Hernani Sátiro 2 para 13, 0 para decisão. Alô, alô, Eduardo Souza, torcida alvinegra. Mesmo com esta tarde e noite fria aqui em Campina Grande, está pelo menos com o coração aquecido, principalmente as mães alvinegras, né, Eduardo?
2: Tô com o Marquinhos aqui.
4: Já quero ver esse gol com minha mãe, né? Dona Regina. Falar pra ela, feliz das mães, que eu amo muito ela, que ela é muito importante pra mim.
5: O Marquinhos, o Adriano falava desse time da velocidade, do retorno, decisão. Isso que eles estão buscando, que a T3 tem que ter cuidado no segundo tempo pra evitar um contra-golpe e ser surpreendido.
4: É, eles estão buscando essa bola longa no espaço. Só que a gente está bem postado e está conseguindo bloquear isso.
5: Essa saída do Lucas tem muito disso, né? Sendo quase um pivô.
4: É treinado, né? O Adriano gosta da defesa um pouco mais alta e o goleiro tem que participar também.
2: Então, Galo, esse é o camisa número 8 da equipe do Galo. O Marquinhos, vamos ouvir ali o meia dúzia do 13. O Carlos Henrique, quem está conversando aqui com a imprensa sobre esse primeiro tempo.
6: Estamos fazendo um bom primeiro tempo, conseguindo impor o nosso ritmo. Está 2-0, mas poderia ser um placar um pouco mais elástico. Vamos continuar focado aí, concentrado, viu? Você tem que falar pra gente no vestiário e voltar para poder fazer mais gols.
2: Esse é o Carlos Henrique, número 6 da equipe do Galo da Borborema. Daqui a pouquinho vai falar com a gente o autor do gol do 13, um dos gols do 13, o Brinquedo, camisa número 11, está aqui falando com a detentora das imagens do Campeonato Brasileiro da Série D. Daqui a pouquinho vai bater um papo com a gente, camisa número 11, Alvinegro Brinquedo. Retorno para você e daqui a pouquinho eu volto com o Brinquedo, Romildo.
0: Muito bem.

0: você que acompanha a transmissão da MRPV da Pop Cariri, você está vendo o golaço do 13 marcado pelo brinquedo, né? A bola sacudida na área, olha só, ele domina e gira bonito lá na gaveta. Que golaço do brinquedo, viu, o Rovares?
1: É, quando tem que ser, será, como diz a música, né? Porque, como eu disse, o Bubo tenta dominar a bola e aí meio que não é um, como se ele faz ali um
0: corta-luz.
1: É, não é, ele tenta dominar, mas aí a bola sobra, a zaga espera que o centroavante pegue a bola. Porque ele tem a competência, tem a frieza de dominar e já bater. Né? E assim,
0: exatamente, é isso. Porque ele não dominou, que enganou o zagueiro, isso. Entendeu?
1: Talvez tenha confundido aí a zaga da equipe do Decisão. Mas é um time do meio para frente muito versátil, em que o individual, ele se sobressai em alguns momentos, mas não é que você espere do individual. Fala lá, Eduardo.
2: Já estou com um brinquedo aqui, o camisa número 11 do Galo, autor desse golaço, vai falar um pouco sobre esse primeiro tempo, sobre o gol.
3: Muito focado, né? Empenhado, trabalhando para sair esse gol na hora certa. Deus me abençoou hoje a fazer esse gol. Agradeço muito a Deus, né, pela oportunidade, por ter feito um gol e que seja o primeiro de muitos.
4: Recado para você.
3: Mãe, te amo muito. Obrigado por tudo. A senhora sabe de tudo que a gente, né, já passou para mim estar até aqui. Peço desculpas. Mas, como eu sempre falo, a minha grande vitória é escutar: filho, eu tenho muito orgulho de você. Isso é minha maior vitória na minha vida. Então, sou muito grato a Deus pela minha mãe, pela minha família, pela minha esposa. E Deus só vem fazendo grandes coisas na minha vida.
2: Esse foi o camisa número 11 do 13, o brinquedo, falando com a imprensa, mandou até recado para a mamãe dele, que está sempre acompanhando o camisa número 11 do Galo, autor de um golaço. Que golaço do brinquedo, fazendo esse primeiro gol aí com a camisa do Galo da Borborema nessa Série D do Campeonato Brasileiro. Retorno para vocês aí no estúdio, daqui a pouquinho a gente vê por aqui no gramado se tem mudanças na equipe do Decisão e também no time do 13. Romildo.
0: Muito bem, belo trabalho do Eduardo Souza. Abraçar o pessoal que está na retaguarda, né? Como Marques Júnior, né? Todo mundo é assim, né? Quem não está no front, né? Ou seja, na linha de frente, né? Está na retaguarda, como Márcio Rangel, todo mundo fazendo algo para dar esse upgrade, né? A nossa transmissão. E o pessoal podendo, né, se inscrever, né? E dar sua like, né, aqui no blog do Márcio Rangel, né? No canal do YouTube, já estamos com mais de 30 mil, não é? E a gente quer fechar
1: mil
0: pelo menos 40 mil visualizações, não é, meu caro Gustavo Rovares?
1: Vamos trabalhar para isso, né? O melhor pré-jogo, o melhor intervalo, o melhor pós-jogo é aqui, né? A gente chama de pré-eleição, chama de vestiário e do prorrogação. Então, fazer um intervalozinho para a gente voltar com mais energia aí e analisar o que foi esse primeiro tempo. 13-2, decisão zero, não é isso?
0: Voltar pelo menos com a metade da energia do 13 e a gente já está com o emprego garantido, viu? Um abraço para Batatinha. José Ailton está nos acompanhando, inclusive, né, pela televisão, né?
1: 13 anos.
0: Você acha que ele está tomando uma?
1: Acho que duas. Essa hora, três. Tá tarde.
0: Ô, pessoal, breve intervalo. Daqui a pouco, Gustavo Rovares comenta com todo o seu know-how. 13-2, decisão zero. E aí você vai rever os gols marcados pelo brinquedo e também para o Marquinhos, colocando no placar lá do Hernani Sátiro, 2 para 13, 0 para decisão. Intervalo é bem rapidinho, daqui a pouco você não perde para esperar os comentários do Rovares e as imagens de 13-2, decisão de Goiânia e Pernambuco, zero. Até já!

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2: Voltando então à festa da nação alvinegra, nesse dia tão especial, Dia das Mães, né? Inclusive, muito, muito bonito gesto de jogadores do 13, né? Os autores dos gols, tanto Brinquedo como Marquinhos, dedicando o gol à sua mamãe. O próprio Decisão também tomou uma atitude muito, muito legal, né? Na escalação, na divulgação da escalação, eles colocam o nome do jogador e ao lado o nome da mãe, por exemplo. Zagueiro Thiago, é Thiago de Mina, entendeu? E por aí vai, né? Então, o nosso beijo a todas as mães de Campina Grande, do Brasil, do mundo, as mães.
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2: alvinegras felizes, sobretudo aquelas que mesmo com essa chuva fina foram ao estádio Amigão e viram essa cabeçada espetacular do Marquinhos estufando as redes do Decisão, explodindo de alegria a torcida do 13 no estádio Amigão e o Galo com autoridade fazendo 2-0. Se brincar, Alvares, ainda ficou pouco pelo rolo compressor que foi o 13 nesse primeiro tempo, Alvarez.
3: O 13 me agrada após o primeiro gol. Eles se mostram um time mais, desculpem o trocadilho, mas mais decisivo do que o Decisão. Porque o Decisão no começo do jogo, até que em alguns momentos ele troca alguns socos. Ele passa a ser um sparring de certo nível para o 13, porque tenta surpreender o 13, bolas atrás da zaga, o goleiro Lucas tem que sair várias vezes, né, até da área para jogar praticamente em livre. Porém, depois que o 13 faz o gol, o Decisão sente muito, né, e não consegue fazer mais nada. Só que não tem aplicação, digamos, ele tá sozinho, 13, mesmo quando ele vai tentando. E mesmo no erro, acerta. A bola jogada aqui pela esquerda do Carlos Henrique ou é do Jonathan, o Bubu não domina, o Brinquedo tem a frieza, a percepção e dizer, domina e chuta. Dentro da área não tem que pensar muito. Gol. O segundo gol vem numa bola parada. Por quê? O 13, no primeiro tempo, com 9 minutos já tinha 3 escanteios. Isso prova que o 13 tentava chegar. Não chutava muito a gol. É tanto que o 13 tem 3 chutes.
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3: Só o gol. 3 finalizações. 2 efetivas e 1 para fora. Também é uma, assim, uma... consegue ser muito efetivo, né? Consegue. O Decisão não tem um chute a gol. Então, se a gente for falar sobre o que é certo, o que é correto, o que é justo.
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3: Muitos treinadores dizem, justiça e futebol não sentam a mesma mesa, né? Porque às vezes o time cria demais.
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3: O goleiro pega muito, o outro time vai lá, arruma uma bola e faz o gol. Quem lembra aí do Mabembe, né, contra o Internacional, no Mundial. Só que, quando você vai para escanteios, isso mostra que o 13 pisa no campo de ataque e força o decisão a se defender. Então, o time que faz jogadas e força 3 escanteios em 10 minutos, com 15 minutos já tinha 4 escanteios. Se eu anotei certo, o 13 teve 5 escanteios só no primeiro tempo, eu vou lhe mostrar. Se eu anotei certo contra o Serra Branca, no primeiro tempo o 13 não teve um escanteio. E foi muito ruim o primeiro tempo do 13. No segundo teve 3. No jogo do 13 contra o Sergipe, o 13 teve 3 escanteios. Só um no segundo tempo. O 13 contra a equipe do Retrô teve 1 escanteio no primeiro tempo e 3 no segundo. Então é o tempo em que o 13 mais forçou a equipe adversária a bloquear as tentativas do 13. Então isso também fala sobre mérito, Romildo.
2: Exatamente. O número, né, de escanteios é uma excelente medição, né, que te diz quantas vezes, por exemplo, né,
3: teve presente,
2: né, você esteve presente. Claro que você esteve em outras situações em que a bola não saiu para escanteio, mas é uma boa medição, sim.
3: Eu acho que aí, assim, 2-0 com um time que não fez o Lucas fazer uma defesa, que no máximo tentou ser líbero, em que o 13 pressionou, chegou, criou, não muito, mas foi efetivo. É o 13 sendo 13. É o 13 sendo 13, talvez o segundo melhor primeiro tempo do 13, no nível ali do Sergipe, em alguns momentos, mesmo não sendo muito criativo, mas sendo efetivo.
1: E a bola volta a rolar no estádio Governador Donizete, o amigão. E você ligado no futebol, emoção da MRTV e da Pop Cariri FM de Campina Grande, que ataca pela primeira vez no segundo tempo, é o time do Decisão. Bem que evitou a saída ali, o Jonathan não consegue. E pelo menos diminui a diferença de escanteios para o 13. É o segundo escanteio, o primeiro do segundo tempo para a representação pernambucana do Decisão. É o Caboclinho lá de Goiânia, né? Goiânia que foi invadida pelas águas no último domingo. Né? Ainda sofre, né? A população, o próprio time para a logística de treinamento, etc. Eduardo Souza, chega mais.
4: Tem mudança na equipe do Decisão. Saiu camisa número 7, o Diguinho, para a entrada do 20 Mosquito. Saiu o 7 Diguinho, entra 20 Mosquito na equipe do Decisão. A única mudança para esse segundo tempo de jogo.
2: E era o Mosquito quem tentava, trabalha pelo lado esquerdo, chega, desvia a decisão. Quem tomou a decisão agora foi a defesa defensiva do 13 Futebol Clube. É Pedrão quem domina no sistema defensivo da equipe Alves Azulina Pernambucana. A bola cai com o Thiago, que é de Dona Mina, né? Legal, essa homenagem aí do pessoal do Decisão às mães dos seus respectivos jogadores. Tocava na bola o Didi, tentava a recuperação, chega bem ali o Marquinhos, primeiro o jogador que era o Barra, tocando na frente, na boa estocada do Tida, um dos jogadores mais lúcidos, né? Talvez o mais eficiente da representação pernambucana. Luca ajeita, faz a cruzada, vai lá no primeiro da Jonathan, cortando pelo galo da Borborema, não domina ali o Giancarlo, o giro é feito bem pelo Tida, trabalhando, vai arriscar, disparou com perigo. Na primeira boa tentativa do Decisão no jogo, né? Aliás, o primeiro chute ao gol, não é, Rovares?
3: Isso mesmo, é a primeira finalização do jogador Tida, né? Que é o 10, é o jogador mais lúcido, sim. Canhoto de uma certa qualidade, é quem tenta criar. Falta o resto do time tentar vestir um pouco da camisa do Tida na hora de se entregar mais, mas...
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1: Acho que são os melhores momentos de alguns jogos, mas defensivamente o 13 sofre praticamente zero, né, nesse jogo.
2: É, a bola realmente não chega no Túlio, pelo menos hoje, e isso está realmente prejudicando sobremaneira a sua performance. E atenção, torcedor do Brasil, Campeonato Brasileiro da Série D, galera. No Amigão, de novo você conferindo comigo, com a Pop, com a MRTV, os números da competição. São passados 5 minutos do segundo tempo, 40 por terminar. E no grande placar, anote! 2, decisão 0.
3: Barcelona vence o Real Madrid e é campeão espanhol com 3 rodadas de antecedência. Pela primeira vez na história, o time catalão conquista o título no clássico contra o maior rival.
1: E é interessante também destacar, para você continuar, Romildo, é que desde 2019, eu acho, os últimos 5 campeões não havia bicampeão. O Atlético de Madrid é campeão, aí depois Barcelona, 24, 25, 25, 26, Barcelona.
2: Pois é, o Vini Júnior, né, fica a ver navios, né?
1: Ele estava preocupado, deve ser
2: muito bem consolado mais tarde.
1: É, não sei se ele terminou, o pessoal que gosta disso aí, Daniel Vidal, a Hernanda, o pessoal que está lá na redação, vocês que vivem mais do social.
4: Aí sim, hein, Gustavo Rovaz?
1: Acabou,
4: MR
1: acabou
4: fofoca, viu?
1: MR fofocas, inclusive com o nosso amigo em casa, eu acho que vai chegar a informação primeiro do Mark Júnior, viu? Terminou com a Virgínia?
2: Olha o 13! A bola cruzada ali pelo Carlos Henrique, chega cortando para cimento, a defesa do decisão, a sobra de bola é do Jean Carlos, ajeitou, demorou demais, ainda chuta, a bola toca na zaga, pelo menos arranca mais um escanteio, né? Pelas contas aqui do Rovares, o 6º do jogo no Galo, o primeiro desse segundo tempo, Eduardo!
4: Ele perdeu ao passado, camisa número 21 do Galo, o Jean Carlos, a bola acabou indo para fora. Novo escanteio para o Galo da Borborema, quem tá por ali é o camisa número 2, Natan Mazieiro, e também o Jean Carlos chegou por ali. Vai chuveirar, vem bola na área do decisão, Romildo.
2: Pois é, sempre ali na jogada, assim como foi no primeiro tempo, o Mazieiro e também o Jean Carlos. É o primeiro escanteio do 13 no segundo tempo de partida, partiu Natan, ajeitou, cruzou, quem sobe de cabeça... Olha a sobra, corta a defensiva, boa decisão com o Pedrão, né? Porque o John Lessa já estava por ali, prontinho para marcar. Portanto, 7º escanteio do 13 Futebol Clube, após a cabeçada do John Lessa, rasga de qualquer maneira. O Thiago, a bola se perde na linha de fundo, e mais um tiro esquinado para a representação do 13. Cobrada, a bola tirada, desviada, linha de fundo, sem perigo, é apenas tiro de meta. Já temos 8 minutos do segundo tempo, e na perspectiva de você, Rovares, puxa um pouco o freio de mão, ou acelera um pouco mais, tentando, como a gente costuma dizer, né? Dependendo também do jogo e do adversário.

0: para matar o jogo, porque na minha humilde opinião, esse jogo já está matado há muito tempo.
1: Assim, seria exagero eu dizer que é empurrar bêbado na ladeira, mas o time do Decisão não traz nada de, assim, de muita inspiração. É porque eu acho assim, em campeonatos em que o nível ele é um pouco mais baixo, um lance pode ser muito crucial para mudar os rumos do jogo. Então, se o 13 não faz 3 e o Decisão encontra o gol, talvez o 13 não saiba lidar com aquela pressão de ter medo de tomar um gol de um time bem superior à equipe pernambucana. Então, conhecendo o Adriano, é pé no acelerador, é pé embaixo. Vai continuar indo para cima e tá certo. Faz o terceiro, aí sim respira, como foi contra o Sergipe.
0: Enquanto o Tida se prepara para cobrar uma falta para a representação do Decisão, o Galo Doido, o mascote alvinegro, faz festa em meio às mães trezianas, nas arquibancadas do estádio Governador Dani Sátiro, ou um amigão, aos 9 minutos passados decorridos do segundo tempo, a infração para a equipe do Decisão, novamente ele Tida, na cobrança da cavadinha, saco de na área, chega bem Marquinhos, golpeia de cabeça, tirando 13 do sufoco, e do longe o recuo de Didi, até o goleiro Harrison da representação pernambucana. A bola vai viajando pelo alto, buscava pelo lado esquerdo o Didi, mais um chute totalmente, um passe, na verdade, totalmente descalibrado por parte da representação pernambucana. 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E agora a tentativa do Túlio, né? Primeiro chute do Túlio no jogo, não é? Mesmo assim, foi facinho para a defesa do goleiro Lucas da representação alvinegra. E atenção, torcedor do Brasil! Campeonato Brasileiro da Série D, estádio Amigão, galera, e você mais uma vez conferindo comigo os números da competição! 10 minutos decorridos do segundo tempo, 35 para o jogo terminar. E no grande placar, anote! 2, um do Brinquedo e outro do Marquinhos, o Decisão de Goiânia. Lá de Pernambuco, não tem nada, Itamar.
2: Jogos encerrados pela Série A, Atlético 1, Botafogo 1. Pela Série B, Náutico 4, América Mineiro 0.
0: Hora certa, padrão e oficial do Brasil, é essa. 18 horas e 20 minutos. 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
0: Sempre, sempre aqui na arquibancada da vida, torcendo por você aí, vivendo intensamente ao seu lado as emoções do futebol. O 13 já não tem aquela necessidade, né, de se ir com muita sede ao pote. Isso está propiciando, pelo menos desse, digamos, comecinho ainda do segundo tempo, algumas boas chances à equipe do Decisão. Amigo. É o caso dessa falta agora nas proximidades da meia-lua, um pouco pelo lado esquerdo, Rovares.
1: O começo do jogo do 13 também foi um pouco assim, né? Meio que igual. Aí encontra o gol e aí sobra. E se fez dois, talvez pudesse ter feito algo um pouco a mais, se os escanteios mostram um time muito presente, as finalizações não mostram muita coisa, porque foram 3, 2 gols, uma bola para fora. Mas é normal que o Decisão venha para cima. Agora o 13 eu acho que tem que ser mais efetivo. Se o Buba não está dando certo, talvez um time um pouco mais veloz ajude a equipe da casa.
0: 4 na barragem, Pedrinho atirou, quase pegando na ambulância que fica por trás do gol defendido pelo goleiro Lucas, sem nenhum perigo, é tiro de meta, Rovares.
1: Eu acho que o Thiago Alagoano, ele passa em 2024 pelo 13, ele é muito efetivo. Eu acho ele muito importante naquele time com o Thiaguinho, né, e com o Wallace Pernambucano, que no começo do campeonato encantava os três. Depois um cai aqui, outro ali. Outro... Aí o Thiago Alagoano, ele não é bem aproveitado pelo Roberto Fernandes no início do campeonato. E aí eu digo o seguinte, ele seria muito importante nesse time, viu, Romildo? Thiago Alagoano, porque ele faz um falso 9, ele joga de 10, ele joga aberto. Faria muita falta. Falso 9.

0: dá pra ver que no jogo contra o Serra Branca, que ele volta, ele tá acima do peso, né? Ficou muito claro. E ele deu uma entrevista dizendo que até passou, pensou em parar de jogar. São 2 semanas de recuperação. É importante dar volume de jogo a ele, que foi contratado para ser a referência como 9. Mas, repito, não tem sentido tanto, né? O 13 tem rodado jogadores e o sistema tem se sobressaído sobre o individual.
1: Olha, a decisão é de Goiânia, mas está de repente virando algo assim parecido, né, Eduardo? Com a feira de Caruaru. 3 entrando pelo 13, o 19 entrando pelo decisão, e nossa decisão é passar para você todas essas informações, Eduardo.
2: Vamos lá, gigante, porque saiu um bocado de gente aqui no Galo da Borborema. Estou aguardando a plaquinha ali, mas de início saiu o Jean Carlos com a 21. Eu acredito que entra no lugar dele o camisa número 15, Matheus Barbosa, no lugar do Jean Carlos com a 21. Já já eu confirmo todas as alterações.
1: Ok, já seria uma forma também de dar um descanso a rapaziada, né? Tá certo aí o técnico Adriano Souza, né, Rovares?
0: Assim, de dar um descanso, beleza, mas vamos tentar entender aqui o que que ele faz. Eu acho que saiu o brinquedo também. Não sei se o ato tá se enrolando um pouquinho ali. Tá saindo o Jean Carlos, realmente. Saiu o brinquedo,
1: saiu o Lessa, John Lessa, né? Também.
0: O Lucas vai entrar aqui na zaga. Sai o brinquedo, 11, e sai o Jean Carlos. O Eduardo pode confirmar daqui a pouco.
1: E o 13 se manda com Pedro Maicon. A bola toca na zaga, volta até Marquinhos, gira. Ele já marcou o segundo do Galo da Borborema, na quinta da grande área. Olha o Natan, a gente faz a cruzada, o desvio ali de fundo. É mais um escanteio, o 8º do Alvinegro, o 2º somente neste segundo tempo, Eduardo.
2: Um escanteio para o Galo da Borborema, na bola dessa vez, camisa número 2, Natan, quem vai chuveirar essa bola na área do decisão, Romildo.
1: Natan Mazeiro, ele toma a posição, vai para a cobrança, Jean Carlos já não está mais no jogo, partiu Natan, autorizado, a bola viajou pelo alto, chega no quinto andar, o Pedrão cortando parcialmente pela representação do decisão, a defesa toda atabalhoada, meu cara, deu uma rosca, a bola em vez de ir para frente, foi para trás, e é mais um escanteio para o 13 Futebol Clube, que vai colecionando, né? Uma enxurrada de escanteios alvinegros aqui no Amigão. A bola cruzada toca na defensiva. Foram ensaiar demais, alguém faltou ao ensaio. E agora, em vez de um escanteio, temos um manuseio para a cobrança na Tamaziro. Sacudiu, toca ali curtinho no peitoral do jogador, que era exatamente o Matheus, da sobra de bola. A cruzada corta ali com a camideira defensiva, tudo isso, a sobra de bola é do Natan, inteligentemente, ele deixa que a bola se perca a linha manual.
0: Eu posso estar errado, mas se o Eduardo puder me dizer aqui, porque está aqui o tanque aqui na frente, está aqui 10, 2, 5, saindo mais para o jogo agora também o Petrocélio, o Marquinhos também bem adiantado. E tentar entender aqui. O Giancarlo, acho que também, porque ele é dúvida, eu acho que também, né, o técnico prefere poupar um pouco. E aí tem o Matheus, tem o Petrocelli e o Marquinhos ali no meio. Mas vamos tentar entender o resto do time da equipe do 13. O Buba passa a ser um time, jogador um pouco mais aberto, né, Eduardo? O tanque é referência.
1: Daqui a pouquinho a gente chega com as informações do Eduardo Souza, né? O fato é que o Lucas Barbosa já está em campo. O Rafael Tanque também, né? E o Matheus, não é isso? Entrando no lugar do Giancarlo. Trabalho alvinegro pelo lado direito com Natan. Apresenta-se Petrocelli. Chega bem cortando a defensiva do decisão. Bola ainda resvala no Petrocelli. Se perde a linha manual. Tem toda a pressa do mundo, a representação pernambucana. Bem diferente do 13, que não tem nenhuma pressa. E vai vencendo com autoridade, com estilo, a equipe do Decisão aqui no estádio. Governador Hernani Sátrio, amigão. 2-0, gols marcados por Brinquedo, que já não está mais em campo. E também pelo Marquinhos. 13 tem um arremesso manual pelo lado direito. Vai chegando ali para a cobrança, Natan Mazeiro. Camisa de número 2. Exatamente aos 18 minutos e 40. A gente se aproxima dos 20 da fase final do espetáculo. Rafael Tanque é quem domina. Toca curtinho,

0: com o Natan, vai no fundo, levanta a cabeça, faz a cruzada, tenta ali o Carlos Henrique, a sua bola sobrando, na frente com Pedro Maicon, recolheu, pode marcar, tirou, chega Pedrão, evitando aquele que poderia ser o terceiro gol da equipe alvinegra, meu cara Eduardo Souza.
1: Vamos agora rapidinho para as mudanças, saiu o 14, John Lessa para a entrada do 15, Matheus Barbosa. Sai John Lessa com a 14, entra o 15, Matheus Barbosa. Sai o 21, Jean Carlo, para a entrada do 9, Rafael Tanque. Sai 21, Jean Carlo, entra o 9, Tanque no Galo da Borborema. Sai o Brinquedo com a 11, entrou o 19, Lucas Gomes, na equipe do Galo. Vai para o escanteio, que já eu digo quem saiu no decisão.
0: Portanto, todas as dúvidas dissipadas em relação a quem entrou e a quem saiu no Galo da Borborema. Corner cobrado, vai de Munhacaço lá no quinto andar, Arlisson cortando pela defensiva do time pernambucano, somente a proteção da zaga. Marquinhos ainda chegava, mas é apenas marcado o tiro de meta, portanto confirmando a mudança também na
1: saiu do time para a entrada do entrou 19, decisão.
0: Dá tudo certo realmente, né?
2: Como é o nome do cara?
0: Tavares. Pet.
2: Pet?
0: É.
2: Então, a mãe é mãe
0: Pet de... Covid, não, é porque Pet Covid já encerrou, né?
2: Ela é mãe de Pet? Boa, é isso?
1: Mãe de Pet é sensacional, viu, Chavo Vaz?
0: Toda essa, hein? Virou moda, viu? Mães de Pets, viu, meu caro?
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0: Rovares. Olha o 13 tentando, a bola passou pelo Rafael Tanque. Cai no lado direito com Pedro Maicon, toca curtinho em busca do...
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0: O Natan Petrocelli joga de prima, tentava o Pedro, chega cortando ali o Didi de qualquer maneira, vai botando decisão para frente, atento está o sistema defensivo.com. Do 13 Futebol Clube. O árbitro para e marca falta contra a equipe do Galo da Borborema. Não é camisa número 20, o jogador Mosquito. Não é? Acabou sendo derrubado e pintou ali um amarelinho, né, para o jogador camisa número 3, Jonathan Vital, da equipe do 13, não é isso, Eduardo?
1: O jogador da equipe do Galo da Borborema, na verdade, o número 4, Jonathan Vital, foi quem recebeu o cartãozinho amarelo.
0: Atenção, torcedor do Brasil! Estádio Governador Hernani Sátiro, amigo, é um campeonato brasileiro da Série D, galera, comigo de novo, você curtindo no Amigão. E agora anotando comigo os números da competição. 21 decorridos do primeiro tempo. Aliás, do primeiro, não, do segundo tempo. Segundo tempo, fase complementar de espetáculo. E no grande placar, anote! Tem 2, o decisão não tem nada.
4: Jogos em andamento pela Série A: Remo 1, Palmeiras também 1, Santos, Bragantino, Corinthians e São Paulo, Mirassol e Chapecoense, todos 0-0.
0: A hora certa, padrão e oficial do Brasil. 18h32, cobertura gigante do esporte em 2026, futebol com mais emoção é aqui, MRTV e Pop Cariri.
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0: Pitou amarelo ali para o camisa número 4, Thiago, da representação, é o Thiago de Mina, né, que é o nome da mãe dele. 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

0: gira, vai conduzindo, deixando curtinho ali com Marquinhos, novamente com Pedro Maicon, gira, retonda, toca para o Mazeiro, ultrapassa a demarcatória, vai fazendo fila, bateu a 1, a 2, no terceiro foi com o pé alto, a falta marcada. E para você, Eduardo, que pensava que as alterações no 13 já haviam terminado, você se enganou, tem mais gente para entrar e mais gente para sair, Eduardo.
1: Aí o Lucas Gomes, na verdade, quem entrou no lugar dele foi o camisa 18, Gabriel Feitosa. E aí sim, saiu o número 4, Jonathan Vital, para a entrada do 25, Felipe Santana. Sai Jonathan Vital com a 4, entra Felipe Santana no Galo da Borborema. Na equipe do Decisão, também duas novas mudanças. Saiu o Didi com a 6, para a entrada do 14, Wesley. Também saiu camisa número 8, o Cleitinho, para a entrada do 15, Figueiredo. Saiu o Cleitinho com a 8, entrou o número 15, o Figueiredo, na equipe do Decisão. Então essas foram as mudanças nessa partida, Hamilton.
0: Só por favor, o número da camisa do Wesley, que entrou no lugar do Didi, Eduardo.
1: Número 14 para o Wesley.
0: 14 para Wesley, muitas alterações em ambos os lados aqui no estádio, governador Hernani Sátiro, amigão, e atenção torcedor do Brasil, Campeonato Brasileiro Série D, galera, no amigão, você conferindo comigo, na Pop Cariri, na MRTV, os números da competição. 30, meia hora de espetáculo no segundo tempo, 15 para terminar o espetáculo. E no grande placar, anote! 13! 2, Brinquedo e Marquinhos para o Galo da Borborema. 0 para o Decisão de Goiânia, Pernambuco.
2: Jogos em andamento pela Série A, Remo 1, Palmeiras também 1, Santos e Bragantino, Corinthians e São Paulo, Mirassol e Chapecoense, todos 0-0.
0: A hora certa, padrão e oficial do Brasil, é essa. 18h40, mais conhecida também como 20 para as 7. 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
0: Sempre aqui na arquibancada da vida, torcendo por você aí. 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Olha o time do Decisão, trabalhando pelo lado direito com o Luca Caio, recolhe, toca na frente para o jogador que era exatamente o Figueiredo. Ele recua, vai girando a bola, conduzindo, arredonda, passando pelo Barra, toca no lado esquerdo com o Wesley. Ele vai avançando já na linha que divide o gramado, faz o toque curtinho em busca do pé, a bola resvala ali na marcação, a sobra é do Galo da Borborema, na boa tentativa ali de ataque do jogador que era exatamente o jogador que era o Lucas. A bola toca na zaga, vai dominando a bola categoricamente a meia cancha do time alvinegro. Boa, Petrocelli. Ele toca curtinho com Mazieiro. Mazieiro novamente com Petrocelli. É boa a tabela. Chega ali o Wesley. Tentando acabar a festa alvinegra. A bola toca na marcação. Toca na marcação. Tentava retomar a redonda o Marquinhos. Foi mais na perna do adversário, que era o camisa número 21, Pedrinho. A infração marcada e rapidamente já cobrada. No domínio de Wesley. Camisa número 14, toca curtinho com Pedrinho. Pedrinho novamente com Wesley. Ô, Rovares, 32, o que eu percebo, e aí você confirma ou não, é que talvez e muito provavelmente, por conta das muitas alterações de ambos os lados, o jogo caiu muito em relação ao que a gente viu no primeiro tempo.
4: É, a gente pode ver o 13 que dominou o primeiro tempo durante quase todo os 45 minutos, que cai quando as substituições acontecem, porque realmente é um time que nunca jogou junto. Agora, o Decisão é um time muito fraco, né, porque precisa fazer algo diferente, perde por 2-0 e o Lucas até agora não fez nada, o goleiro do 13, a não ser no primeiro tempo jogando praticamente como líbero e um chutezinho ali no começo do segundo tempo. Então assim, é o time, para mim, é o tecnicamente pior do grupo, né? É o time pior do grupo, o Retrô não deveria estar na situação que está. Para mim, Lagarto e Decisão são os piores times do grupo. O futebol está aí para às vezes quebrar algumas regras, mas repito, Sergipe e Serra Branca e 13 estão classificados. E a gente vai ver quem vai ser o quarto a se classificar. Mas é normal, o 13 contra o Sergipe, quando fez o placar no primeiro tempo, segundo tempo caiu com muitas modificações, fazendo rodar o time os jogadores, porque tem o Serra Branca, 86 pontos já no final de semana. Mas a bola está sendo quebrada.
0: A bola passa por ponto, a bola, a linha manual na reposição de bola para a representação alviazulina pernambucana do Decisão. É o Caboclinho, né? Caboclinho, o índio tá mansinho, massinho. Nesta tarde e noite no estádio, Governador Hernani Sátrio, amigo.
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0: Arremesso manual cobrado pelo Carlos Henrique até Petrocelli. Ele pede a presença de alguém. O toque é feito ali pelo jogador que era o Pedro Maicon. Acaba tocando errado. 13 já não é mais aquele do primeiro tempo, por razões que o Rovares já explicou. Mas o importante, o mais importante de tudo, é que vence a partida pelo placar de 200-0. Vai dominando a bola mais uma vez o Galo do Movimento, tentando atacar pelo lado direito com o Natan Maziero. Chega cortando, desviando ali, jogador que era o Thiago. E a bola acaba sendo tocada ali, mas não há, portanto, é manuseio, arremesso de bola para a equipe do 13 Futebol Clube. O Eduardo Souza.
1: Lateral para o Galo, quem chegou com tudo ali foi o camisa número 4, o Thiago. Já vai bater ali, quem tá com a bola é o Natan Maziero. Já cobrou o lateral, Galo no ataque.
0: Arremesso cobrado pelo Maziero. Ele toca curtinho ali na meia, buscava ali o domínio Marquinhos. Corta de qualquer maneira, Thiago, pela representação do Decisão. Mas a sobra é alvinegra com o jogador Felipe Santana. Ele vai atacando, pede a presença de Carlos Henrique, ajeita, vai tentando a ultrapassagem, chega na hora exata, na hora do disparo, vai cortando ali o camisa número 19 da representação do Decisão e, portanto, é esquinado para o 13. O Pedro Maicon já se desloca lá para a direita para efetuar a cobrança, Edu.
1: Ágil escanteio para o Galo, mais um e na bola quem está é o camisa número 7, Pedro Maicon.
0: Pedro Maicon, o homem da camisa 7, vai ser autorizado pelo árbitro Moisés Estevão para efetuar a cobrança. Partiu, sacudiu na área, chega ali golpeando lá no quinto andar. Pedrão tira, pelo menos momentaneamente, o Decisão do sufoco, mas a bola sobra para o Galo da Borborema. Vai fazendo o trabalho com o lado direito, o Natan Maziero. Inverte magistralmente a bola. Ela cai no lado esquerdo, no toque ali do jogador que era exatamente o Marquinhos. Chega ali cortando parcialmente a defensiva do Decisão. O 13 tenta ali no disparo do jogador que era o Petrocelli. A bola desvia na marcação. 13 pedia até ali um penal. O árbitro bem posicionado não marca. E a bola vai sendo conduzida pelo Figueiredo, né? Brinca aí que vai dar certo pra tu, viu, Figueiredo? Brinca aí que vai dar certo pra tu. Ele toca lateralmente com o Thiago. O Thiago toca curtinho com o Luca Caio. E o tempo vai passando, galera. Já são 37 decorridos no segundo tempo. E o Galo vai conseguindo uma vitória tranquila, sim, contra o Decisão. Que domínio bonito do Marquinhos, que marcou o segundo. Ele joga, ele toca curtinho, arredonda, cai com o Pedro Maicon. Um pouco atrás com o Natan. Natan gira, vai tocando, pedindo mais uma vez a presença do Pedro. Rafael Tanque vai se posicionando. O Carlos Henrique também é quem toca na bola. E aí o 13 vai fazendo seu papel. Não é? Tem mais nem que cansar, se esgulepar, como diria um amigo meu. Tá tranquilo, 13. Quem sabe cabendo mais um, a bola cruzada, desvio e o tiro esquinado. É mais um para o Galo da Borborema, hein, Rovares?
4: 12 escanteios para a equipe do 13, se eu contei correto. Daqui a pouco vai faltar tinta na caneta. Eu concordo que não precisa assim, se esgoelar, não precisa se matar, porque já tá vencendo por 2-0. Ponto. Mas você tem aí 5 jogadores que estão buscando seu lugar ao sol. Então acho que do meio para frente dá para dar um pouquinho mais. Não adianta botar o tanque no jogo se a bola não chegar também. Ele não vai ganhar ritmo de jogo só um lado e para o outro. Tem que botar o jogador para jogar, não só para estar em campo.
0: Escanteio cobrado pelo 13, o toque de cabeça. O Marquinhos tentava mais um, só que a bola já passava um pouco da linha e ele acaba cabeceando descalibrado à esquerda da meta pernambucana, Rovares.
4: Para você ver, se eu anotei certo também, o 13 só tem uma finalização e foi para fora. O goleiro do Decisão sequer tocou na bola, senão para bater tiro de meta com os escanteios. Então dizer que isso é bom, é lógico que o placar é bom, a imposição, o 13 não ter sofrido. mas em algum momento pode faltar um pouco mais. Eu acho que assim, mesmo com substituições, o time do meio para frente precisa se arriscar um pouco mais. Não se expor demais do meio para trás, mas quem está na frente aí não é o treinador. É o time se colocar à prova um pouco mais, quem entra em campo.
0: Eu acho essa sua análise muito pertinente, né? Porque já nas entrelinhas,

0: pelo Pedro Maicon. Tinha a resposta, né? Tinha a entrega do brinquedo lá na frente, e o 13 não tem mais nesse segundo tempo nenhum desses elementos, né? E tá enfrentando uma equipe que tem uma certa fragilidade, sem tirar em nenhum momento os méritos do 13, né? E, por exemplo, fosse um jogo de igual para igual, você acha que a torcida do 13 estaria tão tranquila, sabendo que um 2x0 é um resultado complicado pra caramba? De 10 jogos, 2x0, termina empatado em 2x2, né, Vares?
1: É o que eu digo. Não é que, assim, pode terminar 2x0, não é golear, eu digo, aquele jogo contra o Retrô, pra mim, é um pouco fora da curva. Mas é um pouco mais de imposição no setor de ataque. Criar um pouco mais, pisar um pouco mais na área. O 13 parou de jogar. Simplesmente parou de jogar, quando o Sergipe também fez isso. E se tem um jogo que dá para tentar um pouquinho mais, é jogo contra o time com essa qualidade técnica inferior a todos os times que eu vi nesse campeonato, pelo menos no grupo do 13.
0: Menos mal que o 13, talvez, pelo andar da carruagem, nem precise assim de critérios de saldo de gols, o que é sempre, normalmente, tá bastante importante, né? Bastante importante. Jogo momentaneamente paralisado no Estádio Amigão. E no Amigão, galera, Campeonato Brasileiro da Série D, é hora mais uma vez de você se ligar no tempo e no placar. Quarenta passados do segundo tempo, 5 para terminar o espetáculo. E no grande placar, Pop Cariri, MRTV, anote! 2, Brinquedo e Marquinhos para o Alvinegro, 0 para o Decisão.
2: Brasileirão, Série A, jogos em andamento. Remo 1, Palmeiras também 1, Santos 0, Bragantino 0, Corinthians 1, São Paulo 0, Mirassol 0, Chapecoense também 0.
0: Hora de conferir a hora certa, padrão oficial do Brasil. 18:51, cobertura gigante do esporte em 2026. 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
0: Olha o 13, tanque para Marquinhos, na frente, a tanque, dominou, se girar é perigo, ele caiu, foi pro chão. Sobra de bola alvinegra, lá pelo lado esquerdo, vai tentando o domínio, Carlos Henrique, pede já ali a presença do... com aquela imagem fantástica, numa pré-jornada que só a MRTV, em todas as plataformas do blog do Márcio Rangel faz, ao lado da... 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
0: 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O esporte nesta cobertura gigante. 43 minutos já se foram da fase final do espetáculo e o Galo vencendo a equipe do Decisão pelo placar de 2-0. Eduardo Souza, a sua panorâmica sobre a presença da torcida alvinegro, o comportamento daqui a pouquinho, hein? Porque o Rafael Tanque, isso ele sabe fazer muito bem. Faz o paredão, tocou na meia, a bola tirada para fora. Pedro Maicon quase marca mais um para o Galo da Borborema, Eduardo.
5: Foi o Pedro Maicon quem tentou por ali no pivô do Rafael Tanque, tocou para ele e para o Pedro Maicon, e ele acabou chutando para fora, ficou tranquilona para o goleirão da equipe do Decisão. No Amigão segue 2-0 o Galo da Borborema.
0: Bom jogo também fazendo o Pedro Maicon, né? Com o Giancarlo ele se sobressaiu ainda mais no primeiro tempo, mas faz um bom jogo o Pedro Maicon, né?
1: Faz sim, o Bala era o jogador referência na posição. Repito, o sistema do Adriano dando certo ofensivamente, é um time pouco cobrado ou nada requerido em seu sistema defensivo, porque além de fazer um jogo correto, a cria, que não falava que ainda mínima vez, depois que saiu o time cai ainda mais, e o segundo tempo fala muito mais sobre um 13 que respira e segura o jogo do que uma Decisão que se impõe, né? O torcedor fica aqui, o Vargas deve estar triste com o sistema de jogo do Adriano. É muito fácil comentar resultado, né? Porque o Vaguinho Dias era o melhor treinador, era o Guardiola do 13. Depois que fez um jogo ruim contra o Itabaiana lá, porque não respeitou aquele Itabaiana, teve jogo da jogada.

0: foi expulso e tudo mais. O torcedor começou a reclamar do treinador que hoje está no ABC. Então, comentar resultado é muito fácil, né? Mas eu, quando eu falo sobre o jogo do Lagarto, ninguém quer que explique aquela partida, porque o torcedor é aquela dor de dente que o povo quer esquecer e lembrar do dente que está nascendo, né? Então, assim, o 13 chega ao quinto jogo, só fez um fora. Então,
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2: mais 5 minutos
0: do Lagarto fora de casa.
3: Iremos, portanto, aos 50 minutos, a informação do repórter Eduardo Souza. Você queria saber como é que esse time venceu o Retrô, viu?
0: Eu não estou entendendo o Retrô e me dou ao direito de dizer. O Retrô na Série D é estranho. Estranho. É um time que não dá para entender. Por mais que teve foco na Copa do Nordeste. É a folha mais cara do grupo. Não justifica essa situação do grupo.
3: Nem Roberto Fernandes resolve.
0: Talvez não.
3: É. Uma prova de que...
2: E é porque tem história. Tudo, né? No futebol pernambucano e no futebol do Rio Grande do Norte. É o que ele sempre fala em suas coletivas.
0: É porque tem um viaduto de Recife para Natal e João Pessoa está embaixo, né? A Paraíba está aqui e aqui ele não fez nada.
3: Amigo, é mais fácil. Isso a gente conhece desde sempre, né? É mais fácil tirar o treinador do que terá 22. Uma arrancada bonita agora do Carlos Henrique, hein? Ele quase vai lá dentro do gol. Não fosse essa falta, o Carlos Henrique talvez entrasse com bola e tudo. A falta é muito perigosa. Quem sabe o terceiro do Galo, hein, Eduardo?
2: Para o Galo da Borborema. Na verdade, quem estava por ali era o camisa número 15, o Matheus Barbosa. Foi chegando, gingando por ali, gostando. Quase já entrava com bola e tudo aqui no Amigão. A falta é na risca ali da grande área. Falta perigosa para o Galo da Borborema. Quem sabe o terceiro, Romildo?
3: Quem ajeita carinhosamente a bola é o Pedro Maico. A falta, gente, é muito perigosa. Ele beija ali a bola, né? Tá doido para fazer esse gol. Com certeza para homenagear a sua mãe, assim como já fizeram o Brinquedo e o Marquinhos. A bola fica, eu diria, não tem um metro ali da risca da grande área, à esquerda da meia-lua, viu, Rogerinho? É exatamente essa posição, no gol que dá para estar de queimadas. É bom a gente falar isso para quem não tem a imagem.
0: Quem lembra, no 13, né? Hermes, quem lembra de Pio? Ferreira, lateral direito. Essa bola enganchava, como ele fez uma vez. Grandes batedores.
3: Essa pode ser mais colocada. Nem precisa de tanta força, hein, Pedro Maicon? Capricha, caminhou, atirou! Que defesa! Esse goleiro não é o Arvidsson. Essa é a terceira grande defesa que ele faz, viu, Rovares? Não é esse cara, esse placar não estaria assim, não.
0: Me parece um bom goleiro e é o primeiro chute do 13 em direção ao gol no segundo tempo. Bola batida. Não foi muito forte, mas o goleiro atento. E realmente, a decisão poderia estar tomando demais. Não mereceu um gol sequer, né? O 13 é soberano no jogo.
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3: Esquinado para o 13, canta a nação alvinegra no estádio Amigão. 48. Estamos caminhando para os instantes finais da partida aqui no Colosso da Borborema. Esquinado para Natan Maziero. Efetuar a cobrança, autorizado, partiu a bola, viajou pelo alto, tenta o Marquinhos, a bola sobe, desce, busca ali Carlos Zique em duas, três oportunidades, para até hilário o lance, não é? De novo, cara, mais uma cabeçada ali, o nosso queridíssimo Carlos Henrique.
0: Lembra,
3: né?
0: Do jogador do Cruzeiro, Kerlon, né? O Foca, né? Que saía de cabeça.
3: Foi quatro vezes a cabeçada ali. Olha o 13 de longe. O 13 já não acerta mais como acertou no segundo tempo de partida. Ainda há pouco a gente falava sobre a questão de treinador, que muitas vezes somente maquia, não é? O problema técnico e às vezes até problemas internos. É o que acontece aqui pertinho da gente, do Botafogo, de João Pessoa. Tá uma prova aí, né? O recém-chegado treinador do Botafogo,
0: Marcelo,
3: né?
0: Fernandes.
3: O Marcelo Fernandes, não, pelo menos até agora, não tem resolvido. Inclusive, a única coisa que ele conseguiu fazer foi pedir desculpas à torcida do Belo pela derrota contra o Maranhão.
0: Talvez pedindo não por ele, né? Mas porque o contratou. A gente, inclusive, trouxe a enquete aqui durante a quinta-feira no nosso Trivela sobre qual é o problema do Botafogo, se é time, se é treinador, se é extracampo, se é diretoria. Para mim é diretoria e lá vai o 13.
3: Lavar o 13, quem sabe mais um, sai do gol! Bom goleiro, Arisson, fica sentido, mas evita.

0: certamente aquele que poderia ser o terceiro gol do Galo da Borborema.
1: E que jogo faz o Petrocelli, viu? No primeiro tempo eu ia falar sobre o Brinquedo. É, talvez a gente sempre se atenha a quem é o melhor em campo por conta dos gols. Para mim, o Petrocelli, para mim, é o melhor em campo. Lidera essa equipe.
0: Vai acabar.
1: Muito bem, camisa número 5 do 3.
0: Vai acabar. Deu até para ouvir o apito do árbitro por aqui, viu, Eduardo? Moisés Estevão de Moura Lima, CBF do Rio Grande do Norte, decreta no estádio Amigão, para a alegria das mamães alvinegras, que hoje não pagaram para entrar no estádio Amigão, mas que infelizmente tiveram de novo problemas, que certamente amanhã no Boleiros a gente vai destacar, não é? Da hora que a gente tem vontade até de não falar mais, né? De cansar, mas a gente tem que falar, não pode perder, né? No mínimo a gente tem que falar. Eduardo Souza, os efetores do Amigão brindam mais uma vitória do Galo na Série D. Chega mais, Edu.
2: Vamos ouvir por aqui o Giancarlo, camisa número 21 do Galo.
3: Muito competitivo, um time muito forte, né? Então a gente tem que respeitar muito Serra Branca, a gente precisa fazer uma semana muito boa de trabalho, né? Para fazer um grande jogo. Sim, com certeza. Vou acompanhar, né? Um jogo bem disputado também, né? Mas é como eu falei, é um time qualificado e a gente vai trabalhar forte para, se Deus quiser, sair com a vitória. Agradecer essa festa linda, né? A gente fica muito feliz, né? Quando vem e a torcida comparece, é uma festa linda que eles fizeram e a gente poder jogar bem e com vitória, eles ficam felizes, a gente fica feliz também.
2: Esse foi o Giancarlo, camisa número 21 do Galo da Borborema, conversando por aqui com a imprensa. Os jogadores estão fazendo a festa lá na arquibancada geral, no momento que as luzes do Amigão são apagadas aqui para acender aquela lanterna. A festa está bonita aqui no Amigão. Aguardar aqui os jogadores do Galo da Borborema e também da equipe do Decisão para eles analisarem um pouco sobre essa partida, né? O Decisão acabando sendo derrotado e o Galo da Borborema com a vitória tranquila, um segundo tempo bem tranquilo, deu até sono por aqui, viu, Romildo Nascimento?
0: É uma chuva dessa, né? Um tempo frio, né? É, segundo tempo, foi tão tranquilo o jogo pro 3 que não duvido não, viu? A gente tem imagens ao vivo, viu, Eduardo? Diretamente do estádio Amigão. Olha, você vem pra cá, se é que você já não está aqui, viu? Com imagens em 4K, imagens lindíssimas ao vivo, que você só vê aqui, no blog do Márcio Rangel, na MRTV, com a Popcar. Por isso que a gente diz, interaja conosco, deixe a sua like, se inscreva no nosso canal, MRTV, com essa conexão com a Popcar, mostrando a festa com lanternas dos celulares, jogadores do 13 comemorando, como é importante, não é? Esse entrelaçamento, né? Essa sinergia dos jogadores com a torcida, não é? É, você identificou, pelo amor de Deus, quem ali, Rovares?
4: É meu pai aqui, ó.
0: Não acredito, bicho.
4: Tá aqui, ó.
0: Rapaz, que coisa linda, viu? Fernando Luiz, né?
4: Olha ali.
0: Bermuda branca. E faz questão de ficar na geral, né, Rovares?
4: Vai a pé pro estádio e, na maioria das vezes, onde eu conheço, compra um ingresso e dá para alguém que não tem condições de entrar, na geral. E ele poderia estar nas cadeiras de graça.
0: Gente, eu não sou de fazer média, não tenho mais idade para isso, mas eu sou fãzaço do Fernando, o pai do Gustavo, de há muito tempo, e isso você pode perguntar para ele, Rovares, o respeito que nós sempre tivemos, né? É bom, é um cara que passa somente coisa boa, né? E que gesto bonito, né? Ainda que no Dia das Mães, né, um filho descobriu o pai em meio a uma multidão na arquibancada geral, muito legal. E quem tá pertinho da geral, eu tô ouvindo o barulho da galera, viu? Torcida do 3 fazendo muita festa, festejando muito essa vitória, né, Eduardo?
2: Tô por aqui, vim pra arquibancada geral, os jogadores do Galo estão fazendo a festa aqui junto da torcida alvinegra que compareceu esse jogo. Professor Adriano, rapidinho, pode falar com a gente? Rapidinho. Rádio. Olha só, falar com o professor Adriano, fui liberado, a importância desses 3 pontos, é difícil falar com você, toda vez tem um problema, eu quero que você fale um pouco sobre a importância desses 3 pontos para buscar essa classificação para essa segunda fase de Série D.
5: É decisivo, né? Eu acho que divide um pouco a tabela, quem está brigando na parte de cima, e em casa, com a torcida, nós temos essa obrigação, jogando contra uma equipe que

0: que é, hoje iniciou o jogo como lanterna da competição. A gente sabe que tem um jogo ainda contra eles, a gente tem que se impor. Essa pausa não foi boa pra gente, assim, em termos de ritmo físico, ritmo de jogo. A gente sentiu um pouco hoje, teve que fazer trocas por cansaço, por lesões, mas também consegui dar minutos a atletas que não tinham tido minutos ainda. Isso fazia parte do nosso planejamento inicial. E vamos continuar forte, a gente está caminhado para a classificação e é o primeiro objetivo, mas a gente precisa buscar essa primeira posição e a gente está um jogo disso, temos um jogo a menos que o Sergipe, que é com decisão, então estamos a uma vitória da liderança novamente na competição. E quem sabe já na próxima rodada a gente possa, mesmo com um jogo a menos ainda, voltar a ser líder. Esse é o objetivo, a gente precisa classificar bem. Parabenizar os atletas mais uma vez, porque fizeram um grande jogo, o primeiro tempo foi avassalador. O jogo foi 2-0, mas poderia ter sido 4, 3, 4. Acho que a gente merecia até mais gols, mas ter saído aqui com um placar mais elástico. E aí, segundo tempo, infelizmente, o jogo perdeu um pouquinho o controle e a gente acabou tendo que fazer trocas ali que desorganizaram um pouquinho a equipe. Mas vamos trabalhar forte e sábado a gente tem um jogo duríssimo e agora é pensar no Serra Branca.
1: Você comemorando junto da torcida do Galo, né? Veio aqui junto com os jogadores para a arquibancada geral, para dar aquela aliviada, mais 3 pontos, uma vitória convincente hoje aqui contra a equipe do Decisão. Dá para dar aliviada para trabalhar bem essa semana para esse jogo contra o Serra.
0: Vida de treinador é isso, né? Toda vez que a gente ganha um jogo, a gente ganha direito a mais 2. Mas também agradecer também a eles que apoiaram o jogo inteiro na chuva. É hoje um dia especial, né? Dia das Mães, então as pessoas que se devem sair das suas casas para estarem aqui. A gente precisa ser muito grato e eu tenho muito isso em mente, sabe? Todas as vezes que nós entramos em campo, a gente entra em campo também para representar seu torcedor e o nosso torcedor. E eu tenho muita essa preocupação de que eles se sintam representados por aquilo que nós fazemos. É sempre difícil no futebol brasileiro você tentar fazer um jogo que vai além do resultadismo, sabe? Ter coragem para jogar, fazer o jogo que a gente faz numa Série D, onde todos dizem que não dá para jogar numa Série D assim. É difícil, exige coragem. Os atletas estão comprando a ideia. A gente está orgulhoso do que a gente está construindo aqui. Vamos torcer para que as coisas funcionem e a gente possa ser firme do clube.
1: Agradecer ao professor Adriano Souza, parou um pouquinho aqui para conversar com a gente, agradecer a ele. Os jogadores do 13 já estão lá na arquibancada sombra. Vou dar uma carreirinha agora, mostrar que eu sou um atleta, Gustavo Rovares. Daqui a pouquinho eu retorno com os jogadores do Galo.
2: Mostrar o quê? Mostrar que você é o quê? Um atleta?
1: Um atleta completo. Corre, pedala e nada. Não sai do campo.
2: Nada, e nada principalmente, né? Você vê o Lucas saindo com apoio, preocupa.
1: Bora, vamos ouvir aqui o camisa número 11, da comissão. Alvinegro, que já está aqui conversando com a imprensa. O brinquedo. Brinquedo, a importância desses 3 pontos também, esse seu gol aí, o chute, está calibrado, hein?
3: É. Como eu falei, venho trabalhando, né, para que saia o gol, então é fruto de trabalho, agradeço primeiramente a Deus, né? Então, continuar trabalhando para que saia mais e o 13 vença mais isso.
1: Agradecer ao camisa 11 do Galo, o brinquedo que conversou com a gente. Daqui a pouquinho, ó, o Rafael Tanque está aqui conversando com o querido Bob. Vamos ouvir também ele.
4: Feliz com a minha volta, feliz com a vitória. Dá parabéns a toda a equipe. Eu não vou cansar de enaltecer a fisioterapia, que está fazendo um trabalho muito incrível, como te falei. Difícil eles aparecerem. Então, são pessoas que não sabem os bastidores. Então, são pessoas que trabalham muito e merecem também o nosso respeito.
5: Um saldo 4 minutos da tarde aqui, meu amigão. Tem aqui pro Serra Branca, hein?
4: Ah, com certeza, né? Peraí, garoto. Esse vai ser um jogo. Peraí. Esse é um clássico que se tornou, né? Vai ser um jogo muito difícil, como você falou. É se preparar, comemorar a vitória hoje, porque foi difícil. Mas amanhã já virá a chave, já tem o Serra Branca, como eu falei. A equipe tá de parabéns. Quem vence foi o grupo. A torcida também dá o parabéns pra torcida que veio no Dia das Mães. É difícil vir, então veio, dá parabéns. E é isso, estamos no caminho certo.
1: Agradecer ao Rafael Tanque, camisa número 9, Alvinegro, que está voltando de lesão, está aos poucos retornando a esse time Alvinegro, né, ganhando minutagens. Agora eu retorno para você, Gustavo Rovares e Romildo Nascimento.
6: Finalmente, né, vendo esse seu rostinho, né, tão inocente, tão ingênuo.
1: Você estava com saudade, gigante?
6: É, confesso que não, mas eu gosto, confesso também, de ver a ingenuidade, né, genuína em pessoa, viu? Viu, Eduardo? Muito bom lhe ver. E parabéns aí pelo trabalho. A gente estava vendo você à distância, inclusive conversando com o técnico Adriano Souza. E agora sim, a gente gostaria, inclusive, de ver mais imagens, tá bom? Com você, com reportagens aí após esse 13-2, decisão de Goiânia, Pernambuco, Caboclinho, não é? Tem até o índio, é o Caboclinho, faz uma referência as batalhas, as guerras vencidas pela cidade de Goiânia, né? A mais recente é essa questão de enchentes lá, e a gente se solidariza, né? Claro que nem tudo foi resolvido por lá, inclusive a decisão com a logística é complicada. Dois jogadores tiveram problemas estomacais, não sei se alguma relação com a questão de água, etc. Lá não, a gente não sabe como é que está a situação de momento lá na cidade de Goiânia, mas eu me refiro ao mascote que é o Caboclinho, né, que representa muito essa questão de luta, de guerra, para que Goiânia seja hoje essa importante cidade lá no interior de Pernambuco. 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A gente e vai agora ao prorrogação, viu? Vai ao prorrogação, já trazendo o Eduardo. E já começando com imagens ao vivo lá do estádio Governador Hernani Sátiro, o amigão. Daqui a pouco, Gustavo Rovares comenta, 2 para 13, 0 para a decisão. Mas é com você, Eduardo, chega mais.
1: Olha só, Romilo, tava jogadores que não atuaram nessa partida contra a equipe do Decisão, estavam fazendo aquele aquecimento, né, dando aquela esticada nas pernas, gigante. Por aqui o Carlinhos da mídia está aqui me assessorando, como sempre, muito bem. Também o Caião, Igor Paixão e a todos que estiveram conosco nessa grande jornada. Né? Daqui a pouquinho eu retorno com as coletivas. Né? Vamos ouvir aí o que o Adriano Souza vai falar. Diz um pouquinho, né? Ele conversou com a gente, mas vai falar um pouco essa análise mais completa sobre o jogo. Também, então, agora voltou. Agora sim, vamos lá. Encerro minha participação mandando um grande abraço para minha mamãe, já que hoje é Dia das Mães, já minha mamãe está sempre me acompanhando. Dona Aida, sem ela nada disso aqui seria possível. Te amo, viu, manhã? Mandando esse recado para ela e também para todas as mães que estão nos acompanhando, também minha avó. Dona Dolores está acompanhando, com certeza, um grande abraço. Agora sim eu retorno para você, gigante da comunicação.
6: Parabéns, meu irmão. Parabéns pelo trabalho, essa grande figura que é Eduardo Souza, não é? A gente acompanha literalmente, né, o crescimento para a alegria de meu amigo Chico Casado, né, de toda a família, né, dona Aida, né, que é nosso ouvinte, inclusive, lá no Retro 101 da Pop Cariri. Um grande abraço, um beijo no seu coração, um beijo no coração de todas as mamas. Como é o nome da mãe do Márcio Rangel, rapaz? Falou aqui no Nomes. Dona Branca? Ô, Dona Branca, um cheiro no seu coração também, viu? Como não falar na mãe do chefe? Aí complica a situação da gente aqui, né?
7: A gastronomia lá é diferenciada, viu? Lá em Lagoa Seca.
6: Eu soube, o Basti Soares me contou, né? Conhece de perto, né? Muito bom, né? E então, a gente homenageia, né? Inclusive dedica todo esse nosso trabalho hoje a todas as mamães, né? Da Paraíba, de Campina Grande, do Brasil e do mundo.
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9: Foi dono da partida, o Decisão em algum momento tentou algo, mas muito pouco, antes do 13 abrir o placar, então foi muito, realmente muito pouco. Para mim é o time tecnicamente mais fraco do grupo. Torcedor interagindo aqui pelo YouTube, está dizendo aqui, acho que não ter jogado o Edileuson Silva, acho que não ter jogado domingo não foi bom para o Galo, igualmente falou o Alvares quanto à posse de bola. Quando tem a posse de bola fica errando, mas aí outra visão, alguns criticando o Marquinhos. Eu acho que faz parte, torcedor. Tecnicamente o time não é de encher os olhos, individualmente não tem aquele craque, mas é o conjunto. Eu acho que

0: ver mais, mas é a Série D. Quem assistiu a comissão, o início da transmissão, o começo da transmissão, viu que eu falava que a Série D não é um campeonato de espetáculos. A maioria das vezes de jogos que saem muitos gols e até goleadas, são jogos que falam muito mais por quem perde do que por quem ganha. Porque não são jogos de encher os olhos, de grande criatividade. São jogos em que o adversário que perde, que toma muitos gols, é muito fraco. Então, o que precisa ser o quê? Competitividade. E aí os jogadores do 13 têm falado muito sobre isso. É um time competitivo. Eu acho que se tem um nome que transcreve o trabalho do time do Adriano, é um time competitivo. Onde ele precisou passar por aquele jogo contra o Lagarto para entender que o time não pode se expor tanto. No jogo contra o Sergipe, o 13 faz 3 gols no primeiro tempo. Para mim, recua um pouco demasiadamente no primeiro tempo, no segundo tempo. Mas segura o jogo e aí está dentro do que se espera em Série D. Toma um golzinho ali de chute fora da área. E para mim, até o Erivelto poderia ter chegado, mas está dentro. E aí 3-1 no Sergipe, para mim, que é o time parelho aí do 13, faz parte. Hoje faz 2-0. Da mesma forma, no segundo tempo, ele muda muito o time, descaracteriza muito um time que não havia jogado, nem o que entrou em campo, não havia jogado nunca junto, esse primeiro 11 do 13, 4 modificações, se eu não me engano. E aí é normal que caia. Repito, a gente está aqui de fora e espera que aquele time que mostrou algo a mais, talvez mostre um pouco no segundo tempo. Mas aí passa muito mais por quem está em campo e não pelo treinador. Passa por alguns jogadores que entram e precisam mostrar o seu trabalho, realmente mostra o poder de jogo com a zaga reserva, ou reserva do reserva, porque o Diego nem jogou hoje, estreia o Matheus Barbosa, mexe. Lógico, porque tem um placar de 2-0 também. Mas o decisão para mim não é parâmetro, não é, como você disse, durante umas 3 vezes no jogo, que a gente esteja de forma alguma diminuindo a vitória do 13, ela é maiúscula.
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0: É sólida, ela não sofre. Mas o decisão não vai ser o estilo ou a qualidade do que o 13 terá pela frente. Para mim, o 13 está classificado.
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0: Eu não preciso da matemática, meu pai pode me pegar quando eu chegar em casa. A matemática é quem classifica, não é minha opinião. Mas é impossível para quase que 13 Sergipe não classifiquem até o Serra Branca. Para mim, esses três vão se classificar sim, com certa facilidade. E aí vem essa quarta vaga que pode ficar com Lagarto e para mim Retrô. Acho que o decisão não entra nesse. Fora a pontuação, óbvio, pode fazer o decisão chegar onde ele praticamente quiser ou conseguir chegar.
2: Principalmente com a performance do primeiro tempo, evidentemente que dificultou muito as manobras da representação pernambucana. O time é fraco, sim, mas o 13 fez o jogo se apresentar mais fácil. Eu faria apenas essa ressalva, né? Uma outra colocação que eu gostaria de fazer, para que não sejamos chatos, sobretudo você, eu já estou lhe advogando sem que...
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2: ...haja necessidade de você ter me passado alguma procuração, estamos resolvidos e combinados em relação ao jogo do 13 hoje. Sobrou em campo, né? Mas você faz algumas pontuações em relação ao que o 13 pode encontrar, eu não diria mais nem nesse grupo, né? Mas, sobretudo, nas próximas fases.
0: Mas eu acho que o jogo contra o Serra Branca fala muito sobre fases posteriores. O jogo contra o Serra Branca. O Serra Branca, para mim, é o time que mostra muito do que o 13 pode ter pela

0: não entendeu o que era o Itabaiana fora de um time que voou na primeira fase, destruiu o Asa, teve dificuldades contra o Altos, inclusive, mas não entendeu o que era o Itabaiana fora de casa.
1: E talvez o grande erro de...
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0: Para mim foi superestimar ou não respeitar o Itabaiana.
1: O popular jogado de peito aberto.
0: Isso. Então, assim, o Adriano está mostrando que entendeu isso. De peito aberto contra o Lagarto, quando vira o primeiro tempo na frente, toma 2 gols e a virada em 9 minutos o segundo tempo. Quando esteve à frente do Sergipe, o segundo tempo, a postura do 3 é muito diferente. E ele fala sobre isso. Eu gosto de recortes porque eu sou jornalista e eu estudo texto, eu estudo discurso. E o Adriano termina o jogo dizendo, talvez, aí um pouco ainda de um treinador novo, que vai admitir erros lá na frente também. Ele diz, talvez o jogo contra o Lagarto tenha nos mostrado que, hoje também um pouco mais. Então ele entende que quando faz um placar na Série D, você não pode ser aquele time kamikaze que vai de todo jeito e que entra talvez na empolgação do torcedor, se fez 2, faz 3, 4, não. Porque você faz 2, pode tomar 2, pode tomar 3. Então é maturidade que eu vejo no Adriano dentro da competição.
1: Você falava, inclusive, quando de posse da escalação do 13, e eu prestei muita atenção aí, e achei até interessante, né, o comparativo com outras formações, as formações anteriores do time do 13 em outras partidas, né? E você relatava várias mexidas, né, que hoje foram promovidas pelo técnico Adriano Souza. Além dessas mexidas, o 13 já entrou com o time de certa forma mexido, né? Ele mexeu muito no time no segundo tempo. A minha curiosidade é saber, Rovares, se na tua opinião, as mexidas que foram feitas previamente...
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1: Me agrada muito o que a necessidade... Eu queria estar lá para perguntar se o Eduardo Souza tiver, o Igor, nos ouvindo. A necessidade do jogo contra o Serra Branca, em que o 13 não conseguia criar, principalmente no primeiro tempo, o Petrocínio. Então o 13 carecia de criatividade e o Giancarlo no segundo tempo, quando o zagueiro da equipe do Serra é expulso, o Giancarlo cai no meio e ajuda muito o 13 a buscar aquele gol de empate. O 13 talvez não. O 13 mereceu a virada no segundo tempo.
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1: Do Serra Branca. Então a necessidade tem ensinado o Adriano a entender não só o time, mas a competição. Então, o Lagarto ensinou que, mesmo à frente, o time que ataca muito também se expõe muito, e se o outro time tiver um pouquinho inspirado, fica difícil se o outro time se passar à frente do placar, você conseguir reaver isso. É tanto que o 13 sobe, desce para o vestiário 3-2 contra o Lagarto e chega a ter 5-3 contra, quer dizer, toma 3 gols. Então, o time que faz muito gols, mas tomou muitos gols. E ainda foi para 5-4, o Marquinhos perde um gol, que poderia ser no empate, passou. Isso ensina.
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1: 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E eu engasguei.
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1: 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Até agora não é o Lagarto nessa competição, muito menos esse fraco decisão, é o Serra Branca.
2: Eu achei muito o jogo com o Lagarto um ponto fora da curva, né? Achei meio que estranho
1: com certeza.
2: E anormal, né? Sem aqui da minha parte, longe disso, qualquer insinuação. Mas foi sim um ponto da curva, eu excetuaria aquele jogo como qualquer parâmetro. Mas voltando à questão de você vislumbrar, ou seja, olhar para o futuro com base no que você está vendo no presente, eu acho muito importante também para análise, sobretudo, do treinador, saber o que é que ele tem. Tem um ditado que diz assim, quando você não tem muito a entregar, muito a oferecer, normalmente as pessoas dizem assim, mas é o que temos para hoje. Às vezes acontece muito em casa, né?
1: Miojo.
2: Não tem a picanha, não.
1: Como
2: tem...
1: À noite, você chegou, tem um miojo.
2: É.
1: Moçadinha, abre, joga, come e vai dormir.
2: E tem uma coisa, viu? Esses meninos de hoje, com raras exceções, dependendo do cardápio,
1: noite.
2: Eles fazem, no mínimo, quando não diz um desaforo, faz a cara feia. Hoje é o que pra janta? Aí o cara diz, ovo.
1: Cuscuz.
2: Aí faz aquela cara assim. No meu tempo não era assim, não. A gente comia o que tinha. Bom, mas isso aí é outra história. Gastronomia é com o Márcio Rangel e com a mãe dele. Não é com a gente, né? Culinária, essas coisas. Agora... O que acontece é assim, onde é que eu quero chegar? O 13 tentou no Paraibano entregar com

0: o Thiago, né? É, a função de um camisa 10. Não conseguiu. Não conseguiu. Thiago Alagoano não conseguiu. É, e agora começa a se encaixar o Giancarlo. Então, a minha curiosidade é saber. Tudo bem, para hoje está resolvendo. O Adriano pode dizer, é o que eu tenho para hoje. E o que ele tem para hoje é um prato muito, voltando aqui à culinária, essa analogia, é um prato muito interessante. O Giancarlo está desempenhando muito bem essa função, né, conforme você viu aí no jogo, né? Agora, resta saber quando o caldo engrossar, se Jean seria realmente esse camisa 10. Que ele é titular do 13, isso não tem a menor dúvida. A gente está falando sobre um camisa 10 que para muitos no futebol de hoje não há nem essa necessidade, né? Mas que aqui para a nossa realidade, eu concordo com você, eu também acho.
1: A divisão, quanto mais abaixo, o 10 é mais importante para mim. Quanto mais fraco tecnicamente, um bom 10 faz um time crescer. O último 10 que a gente viu jogar muita bola foi o Dione do Campinense, né? Naquele vice-campeonato do Campinense contra a Aparecidense. Mas, para mim, o que vai falar muito sobre o Jean ser o 10 é o brinquedo. Porque o brinquedo, quem fez a posição, né? Desculpa, o brinquedo não. Quem fez foi o Pedro. Foi o Pedro Michael? Tava o brinquedo. É o brinquedo, canhoto. O brinquedo é quem vai dizer muito sobre o Jean ser 10. Acho que dificilmente volta a ter três volantes, embora seja o Adriano, e o Adriano é imprevisível. Mas volta a ter três volantes. Eu gosto muito do Giancarlo, porque ele é versátil, ele se movimenta muito. Talvez ele não ajude tanto na marcação quanto outros jogadores. Mas ele se movimenta e dá versatilidade. Principalmente um time que não tem um 9 fixo, né? O Tanque seria o 9 fixo. O Buba não é. O Buba é tanto que termina jogando aberto na direita, sendo um pouco mais referência de lado do que no meio. Então, você pergunta sobre modificações. Mostra muito mais que o Adriano sabe o que tem nas mãos, sabe por quê? Não é porque ele sabe que tem Messi no banco, Cristiano, Ronaldo no banco e está jogando Pelé e Garrincha. É porque ele sabe que ele vai precisar da formiguinha lá na frente. Ele vai precisar que o jogador tenha rotatividade, um pouco de ritmo de jogo e confiança. Então, nesse jogo, foi o que eu disse, se tem um jogo para criar alguma coisa, é contra o Decisão 2-0. E ele mexe no time, não produz. A gente tenta imaginar uma situação ou outra, por exemplo. Acho que o Tanque poderia participar mais, tá voltando e dá um pouco mais de ritmo. Mas dá para entender que o volume de jogo do 13 não é o mesmo no primeiro tempo, porque mexeu demais. E justamente para ter o time na mão. Não é aquele cara que fica ali no banco o tempo inteiro, né, querendo, treinei, entreguei, não dei 5 minutos no jogo. O cara entra. Então ele vai entregar pelo treinador. Então eu acho que isso tem que ser valorizado. Só extrair algumas mensagens, que a gente já tem o treinador de decisão aí na linha, para a gente conferir aí a análise do técnico de Pernambuco. Fico feliz com a clareza das palavras do técnico 13. Mostra que trata-se de uma pessoa inteligente, que é muito bom. Passa confiança, o André Vinícius. Flávio Jesus, estou aqui no Catolé, estava no jogo, Deus abençoe. Feliz Dia das Mães. O Music Ken Diver. Vejo a rotatividade de jogadores do 13 como algo positivo. Isso capacita o maior número de jogadores e torna o elenco mais forte. Narração incrível do gol do Romildo. Está dizendo aqui o Jonildo Alves. Edileuson Silva, parabéns. Elogiando aqui, eu não gosto de ler essas mensagens, mas comentários certíssimos de vocês. Obrigado. O Edinaldo Quirino, parabéns para todas as mães guerreiras. Boa noite, eu sabia que ia vencer. O melhor da Paraíba é o Galo. José Marco Nitson. O torcedor do 13 confiante aqui, né? O Flávio Murilo. Boa demais, vamos subir, Galo. Tem mais aqui, o 13 perde com objetividade e cai de produção, embora que esteja jogando ainda na frente, não recuou, mas mudar meio time é complicado. O Edmar está dizendo, mas eu acho que justamente, eu acho que ele ganha com a confiança, porque o jogador que está lá, que só treina, entrega, ele vê uma esperança em ser titular, e isso faz com que o titular corra mais.
0: Rapaz, eu queria, de certa forma, advogar Adriano Souza, porque eu vi, né, um jogo tranquilo do 13, embora você ache, né, que, como eu acho também, em tese, que o Decisão é um time fraco, mas o 13 também fez por onde o jogo ficasse fácil, tá? Porque a gente já enfrentou muitos adversários fracos, talvez até mais fracos do que o Decisão, e a gente se complicou. Eu digo, a gente, futebol de Campina Grande, né? Hora 13, hora Campinense. Então, a forma como o meu time entra ela vai dizer muito como será a resposta do adversário. Então tem esse detalhe, eu não estou tirando totalmente a fragilidade do decisão, mas também achei muito em função do que o 13 produziu, principalmente no segundo tempo. E a questão de advogar o Adriano, por quê? Eu me refiro às mudanças feitas no segundo tempo, né? Que acabaram fazendo com que a equipe caísse um pouco de produção, né? Talvez muito em função do próprio adversário, eu repito que já disse, inclusive, não ter oferecido assim tantos riscos à equipe alvinegra. Então, eu acho que fica esse alento para o torcedor, sabe? O torcedor entenda que o analista, eu estou apenas dando meu pitaco, né? Está aqui batendo um papo, né? Rovares, nesse momento finais. É de praxe aqui na prorrogação a gente interagir também, não ficar somente o comentarista. Então, Rovares dá essa abertura, ora para mim, ora para o Marcos. E é o que todo mundo está fazendo aí, Brasil afora, em rádio, televisão e tudo, né? Acabou aquela história também de vamos anunciar agora o comentarista de fulano. Isso. Bom, aí o que é que acontece? Relaxe, torcedor do 13, o que está se colocando aqui são os pontos que podem, ou até não, mas que podem preocupar para futuras fases, porque essa fase, para mim, ela está resolvida com uma certa tranquilidade, mas a gente tem que ver lá na frente, né? Então, o 13, para mim, tem um time para hoje, né? Que folga nesse grupo, por isso que dá-se o Adriano ao luxo de fazer tantas mexidas. Era essa a defesa que eu queria fazer do Adriano, para quem, assim como nós, né, digamos, seja mais exigente, né, que o 13 não deveria ter mexido muito, que em vez de dois poderia ter feito três ou quatro.
1: Com certeza. Aí a gente tem que analisar até outro espectro, outro aspecto. No momento em que o 13 mexe muito, ele continua sem sofrer, né? Então, pelo menos assim, a proposta, que eu acho que não é muito tática, é muito mais de rodar o elenco, né? Assim, vou mudar taticamente o time. Ele mexe porque quer que o jogador que está no banco ganhe confiança e descansar, talvez, também, jogadores que se entregaram mais nessa partida. O 13 continua sem sofrer, né? Um chute de fora da área, isso foi o que fez a equipe do Decisão. Então, é interessante a gente ver que a equipe do Galo ela é competitiva acima de tudo. Mesmo quando, para mim, não fez o jogo que se esperava contra o Lagarto, ela competiu. Ela competiu. E ela passa a ter maturidade nos últimos jogos, principalmente defensivamente, em jogos mesmo contra times tecnicamente um pouco inferiores, mas que começa a se antever, talvez, a problemas que possa encarar e deve encarar em jogos mais decisivos, em jogos em que terá pela frente, no mata-mata, digamos que menos tempo para errar. E aí, isso impõe também ao adversário respeito. Agora, eu preciso voltar a 2024. O time do 13 começou a avassalador em 2024. Ele teve uma certa oscilação no meio da fase de grupos. Ele entra contra o Asa bem. Contra o Altos ele oscila. E aí chega contra o Itabaiana já não mais como lá atrás. Então, cabe ao treinador entender os momentos aonde o time precisa evoluir. Eu lembro muito da entrevista do técnico do 13, Adriano Souza, depois do Retrô. Ele disse: não quer dizer porque vencemos por 3-0 que fizemos tudo certo. Temos muito a melhorar. Então, humildade. É pés no chão, é o que o 13 precisa, mas é indiscutivelmente um dos melhores times dessa Série D, que apresenta um futebol que dá vontade de assistir. Porque não é um time vertical, é um time horizontal, é um time que vai para cima.
0: Além do trabalho, eu gosto muito, somente abrindo parênteses, eu gosto muito também dos posicionamentos do Adriano Souza, desde que ele veio aqui bater um papo conosco no Boleiros, né? Ele, por exemplo, fazendo o parâmetro sobre a boa vitória do 13 por 3-0 e a derrota para o Lagarto, aquele 5-4, né? Ele foi, de certa forma, até em defesa, né, do sistema defensivo do 13, porque, na verdade, o sistema ofensivo fez 4 gols, né? O defensivo tomou 5 naquele fatídico jogo contra o time do Lagarto, né? Aí, o que é que ele falou na análise, né, posterior? Ele disse, nem podemos encarar como terra arrasada quando perdemos, nem podemos nos achar o Barcelona, mais ou menos assim, com outras palavras, quando a gente ganha. Eu achei muito legal esse equilíbrio. Rovares, nos permita somente atualizar para a galera como é que fica o quadro em relação à classificação do grupo do 13 na Série D após esses jogos realizados, incluindo o do Galo na vitória por 2-0 contra o Decisão Itamar Nunes.
2: Grupo A9, né, da Série D, temos em primeiro lugar o Sergipe, 13 pontos, 6 jogos. 13 é o segundo colocado com 10 pontos e 5 jogos. O Serra Branca é o terceiro colocado com 10 pontos e 6 jogos. Lagarto fica na quarta posição com 5 pontos, 6 jogos. Decisão, quinto colocado com 4 pontos e 5 jogos. E o Retrô é o Lanterna com 4 pontos e 6 jogos.
1: Itamar, isso. Só me atualiza aí o número de gols do Retrô, por favor, se puder dar uma olhada aí, só para eu fechar um pensamento aqui.
2: O Retrô é gols pró, tem 7, Decisão tem 5. Certo? Gol contra, Retrô 13, Decisão 10.
1: Então, assim, o 13 ele faz aqueles 3-0 contra a pior zaga do grupo, né? Até então, se eu não tiver errado, se o Lagarto, não sei se o Lagarto chegou a tomar 13, mas o Retrô tomou 13 gols, é isso?
2: Que tem 12, aqui, o Decisão tem menos 5 gols e o Retrô menos 6 gols.
1: Certo, o Retrô tomou 13 e o Lagarto 12, é isso?
2: Isso.
1: Então, assim, aquele jogo fala muito sobre um 13 criativo, mas sobre um Retrô defensivamente péssimo, né? Porque você, o time de maior folha do grupo, tomar 13 gols em 6 jogos é uma média de mais de 2 por partida. Então, o 13 teve mérito? Teve, mas está tomando gol todo mundo. Está tomando muito gol todo mundo. Então, a evolução do 13 vem no defensivo. Eu falei também aqui que o Lagarto não faria 5 gols como fez contra o 13, tá gravado, nos próximos 3 jogos. Basta lembrar aí os últimos 3 jogos do Lagarto. O Lagarto faz um gol contra o Retrô, o Lagarto faz um gol contra o Serra Branca e vem a Campina e não empata. O Lagarto fez 2 gols em 3 jogos, amigo. Ele fez menos da metade dos gols que fez contra o 13 em 3 jogos. Então aquele jogo é uma loucura, aquele jogo não é parâmetro para nada, mas foi aprendizado. E o Adriano mostra muito ter aprendido. O torcedor está dizendo aqui, ó, Flávio Murilo, temos que jogar fora e em casa. É isso que eu estou dizendo, jogou 5, só um em casa. Vamos ver o que o 13 vai apresentar e que não será ainda, né? O mando de campo é do Serra Branca sábado, mas é em Campina.
0: Rovares, o 13 ainda não tem condições de assumir a liderança, né, na vitória contra o Serra Branca, mesmo ele vencendo, né, ele chegaria a 13, né?
1: Aí o Sergipe tem que perder,
0: tem,
1: né?
0: 13, o Sergipe teria que perder, não é?
1: Isso.
0: E ainda que perca, né, o saldo de gols do Sergipe hoje é melhor. O 13 teria que ter uma boa diferença também, sabe? O saldo do Sergipe hoje, para você ter uma ideia, deixa eu falar aqui para você, o saldo do Sergipe hoje é de 4 gols.
1: Tá igual o 13.
0: Tá igual. 4-4,
1: É. O 13 vencendo, o Sergipe perdendo, o 13 é líder, né? Mas eu acho que esses cálculos, eles não importam, porque o time que tem um jogo a menos, ele tem que pensar no jogo de amanhã, né? Se tivessem as partidas equivalentes, aí você começava a comparar. Mas o 13 ele vai ter um jogo lá na frente, creio eu, que contra uma decisão já sem chances de alguma coisa. Aí sim, seria bom, porque o 13 venceu hoje. É, mas o próprio técnico termina o jogo dizendo: não foi bom, porque a gente parou e tudo mais. A Série D ela é muito cruel, ela é muito imediatista e é jogo a jogo. Então essa vitória tem que ser valorizada tão quanto talvez uma goleada sobre o Retrô, sobre uma vitória sobre... Talvez para mim, talvez não, para mim, o jogo mais decisivo pontualmente até agora do 13 foi contra o Sergipe, porque é contra quem a preço de hoje luta pela liderança do grupo, né? Vou pedir pro Itamar também, se puder, já que a voz nos agrada quando chega atualizando aí com nossa central do esporte, os placares do grupo A8, grupo do Souza, onde estão ABC, América, Maguari, Souza, Central e Laguna, para a gente falar um pouquinho, só para entender também esse outro grupo, né? Porque tem paraibano lá também. Como é que está aí, Itamar? Certo, vamos falar um pouquinho aí, porque são muitos jogos. O grupo A8, diferente do grupo A9, todos os jogos hoje. Ontem tivemos 2 jogos, né? O Serra Branca e o Lagarto empatando aqui em 0-0. E o Sergipe vencendo o Retrô por 1-0 lá em Aracaju. Né?
0: Você falou que nós temos o técnico Josué Gama?
1: Isso, a gente vai ouvir daqui a pouquinho. Só queria saber, fiquei curioso aí para não passar despercebido aí sobre o Souza também, porque é paraibano jogando Série D. Para a gente saber também os resultados desses jogos aí da sexta rodada.
2: É, tivemos ontem Laguna 0, Souza 1, Maguari 0, América 0 e Central 0, ABC 1.
1: Olha aí, o Souza vence o Laguna em casa, agora vence no Frasqueirão. Então o Souza respira e começa a viver a Série D que não vivia antes. O América, para mim, é o que mais foi prejudicado por conta da incompetência dele, porque empata duas vezes com o Maguari, tanto jogando na Arena das Dunas, quanto agora em Pernambuco. E o ABC, que havia empatado com o Central em casa, vai a Caruaru e vence. O técnico do ABC chama-se Vaguinho Dias, que começou o campeonato com essa... Tá vendo aí e tal? Aí o Vaguinho ajeita o time, vence o clássico contra o América e agora vai sobrando num grupo, onde eu acho que ABC e América vão classificar, e as duas outras vagas devem ficar com Central e Souza, mas é um grupo também interessante. E lá o Laguna está apanhando de gato cachorro, né, se quer vencer como decisão, pelo menos o Retrô.
0: Estandarte é o futebol, né? Antes dessas duas vitórias seguidas do Souza contra o Laguna, eu achava que o Aldeone, até fala aqui no Boleiros, né, que o Aldeone dava a impressão de estar jogando a toalha, né? Mas são duas vitórias que fazem o Souza realmente respirar e voltar ao campeonato.
1: Isso mesmo, só a classificação, está mais rapidinho então, do grupo A8 aí?
2: Classificação do grupo A8, ABC 13 pontos, América 11 pontos, Souza é o terceiro colocado com 9 pontos, o quarto colocado é o Maguari com 8 pontos, o Central é o quinto colocado com 8 pontos e o Laguna 1 ponto.
0: Os dois potiguares classificados.
1: E vão brigar ali, o ABC para mim vai ser líder, a briga vai ser talvez pela segunda colocação entre América e Souza. E a briga pela quarta ali, o Central e o Maguari. Vamos ouvir então o técnico da equipe do Decisão. Falou agora há pouco, a gente está esperando também Adriano Souza em sua coletiva. Vamos aí.
3: Estou aqui com o Josué Gama, treinador da equipe do Decisão. Quero que você fale um pouco sobre essa partida, né? A vitória, a derrota, aliás, da equipe do Decisão. E também se de alguma forma os desfalques, né? A gente sabe que teve um quadro clínico na equipe do Decisão, né? Alguns jogadores sentindo, inclusive o Índio e o Deivinho não jogaram a partida, se isso de alguma forma influenciou no resultado.
4: Sabíamos que ia ser uma partida muito difícil, né? Um adversário qualificado. Nosso time veio de uma vitória, veio confiante. Viemos em uma proposta de jogo reativo, já que o adversário gosta muito de ter essa posse de bola. Só que quando a gente roubava essa bola, aconteceu que a gente acabou errando muito, esse último passe acabou dificultando, e aí quando a gente levou o gol, a gente foi bem pressionado. A gente voltou para o segundo tempo com uma outra postura, marcando mais alto. O time evoluiu bastante, mas quando está um placar de 2-0, que você não consegue fazer o gol, fica mais difícil.
3: De alguma forma, esses desfalques, né, para esse quadro, como eu perguntei antes, influenciou no resultado, na forma que você poderia montar esse time para esse jogo contra o Galo?
4: É assim, cinco atletas passou mal, teve que ir ao hospital, faz diferença, mas eu não posso tirar o mérito do 13, que é um time muito bom, muito bem treinado, um time que joga com muitas ultrapassagens, a gente já havia estudado, sabia da qualidade do adversário. Isso também nos atrapalha um pouco da forma de que vai jogar o meu atleta, de 70%, de estar no esforço físico ali, não estar rendendo 100%, mas eu não quero colocar essa derrota nisso, eu vou mais pelo bom jogo que fez o adversário.
3: Agora é pensar no próximo jogo, né? Buscando essa vitória aqui para o Decisão.
4: A gente tem um adversário direto agora, né? Que eu entendo que essa briga pela quarta vaga está ficando mais clara, que é Retrô e Lagarto. A gente ganhou deles em casa, eles também vêm de derrota, né? Tem obrigação de ganhar. Então acredito que aquele que estiver mais preparado aí vai sair com a vitória e está mais próximo da quarta vaga.
1: Tá aí. Bom,
0: tá na dele, né? Animado, só fecha o caixão quando o defunto realmente, de fato, morre. Agora, pelo que o time dele mostrou hoje, sei não.
1: Talvez o que o Decisão possa fazer fala muito sobre a incompetência dos outros, do que a sua competência, pelo que mostrou hoje, um time muito, muito, muito limitado. O Retrô joga contra o Decisão em casa. Também, se o Retrô perde para o Decisão, aí, assim, é vexatório, que é o time, repito, de maior investimento, maior

0: Folha, o time terceiro colocado no Campeonato Pernambucano, não pode estar passando pelo que está passando. Traz o Roberto Fernandes, perde o jogo contra o Sergipe, também não dá para jogar sobre ele essa responsabilidade, porque é muito pouco tempo, mas também não tem muito tempo para tentar resolver essa situação. Também não haveria adversário melhor do que um time que está acima dele na classificação e que tecnicamente para mim ainda é o pior time desse grupo. Então o Retrô depende dele para começar a respirar uma briga por classificação. Então cada rodada vai falar um pouco sobre o que esperar. Eu acho que não fala mais são Sergipe 13. Eles dialogam outra língua, isso, em que ali o Serra Branca fica numa prateleira sozinho e do meio para baixo todo mundo fala a mesma língua. Para mim, de Lagarto, Decisão e Retrô, eles não se diferem muito sobre o que mostraram até então. Então, como você disse, o técnico de Decisão está na dele, porque a matemática ajuda. Tecnicamente, ele tem um time limitado, mas ele pode sim surpreender jogando contra o Retrô lá, porque o Retrô, inclusive, perdeu o jogo contra o Decisão lá em Goiânia.
1: Eu acho que com relação ao jogo do 13, mesmo lá em Goiânia, né, pelo que eu vi hoje, ele não deve estar muito otimista não, mesmo jogando em casa, né? Que noutras circunstâncias, a gente poderia dizer, além de pensar em vencer o Retrô, né, ele tem um trunfo de pegar o 13 em casa, mas ainda que pegue o 13 em casa, seria uma grande vantagem, pelo que a gente viu hoje? Não sei, eu acho que o 13 vai ganhar o jogo lá também.
0: Vale lembrar que o Serra Branca meteu 3 nesse time aqui, viu? Meteu 3 em Decisão aqui. Então é um time muito fraco. E que, para mim, não vai fazer mais muita graça aí do meio para frente. Só se o futebol assim quiser e aplicar algum tipo de surpresa. Quando tivermos aí a coletiva do treinador do 13, Adriano Souza, basta avisar para a gente ouvir já na reta final aqui dessa transmissão. Lembrando que amanhã tem Boleiros de 7 às 9 horas da noite. E terça a sexta, para quem não nos conhece, nos apresentando, temos aqui o Trivela de 7 às 8 horas da noite. O pessoal está perguntando aqui, o Edmarx, quantos pontos precisa o 13 para se classificar? Ó, se a gente trouxer a classificação hoje, viu? Um abraço, Flávio, está mandando um abraço aqui. Se a gente trouxer a classificação hoje, Itamar, o quarto colocado aí do grupo A9, hoje, que é o Lagarto, né? Quantos pontos tem? 4, né?
2: 5 pontos.
0: 5 empatou, né? Com o Serra Branca. 6 jogos, 5 pontos. Você imagina que nos próximos 4 jogos o Lagarto vá ganhar 2 jogos, empatar 1 e perder 1? Seria mais 7. Eu me arrisco a dizer que com 11 pontos você classifica. Com 11 pontos, até 10, você classifica.
2: O Lagarto só tem 2 jogos em casa agora.
0: Pois é. Tem 4 jogos, 2 em casa. Então, eu me arrisco a dizer que até 10 pontos esse grupo classifica. Então, hoje, para mim, do Serra Branca para cima, é só questão de posição. A última vaga é que pode ser que o Serra Branca decaia, não perdeu ainda, está invicto, perca uma terceira colocação ou não. Mas são suposições. Mas a gente tem que se basear no hoje, não tem bola de cristal, não vem do futuro. Mas, para mim, 13 Sergipe brigam pela primeira colocação e a quarta vaga é quem está aberto.
1: Duas vagas para os 4 outros, né?
0: 2, 3. Eu coloco o Serra Branca também, vai entrar. Eu diria que 3 vagas, ou uma vaga para 3 times.
1: Vamos ouvir Adriano Souza?
0: Vamos lá, vamos ouvir o técnico do 13.
3: Obrigado, que estava me dando a oportunidade de fazer uma coisa que eu precisava fazer. Dar essa vitória assim, para minha mãe, né? Dona Ivanete. Eu não a tenho mais perto de mim, mas é um dia muito especial. E se eu chego todos os dias no clube, em todos os clubes que eu vou, e faço todos os dias, não possível, mas o meu melhor, é porque eu aprendi com ela que trabalhava duramente, me ensinou isso. Então eu queria dedicar a ela essa vitória. E agradecer a todas as mães que estiveram presentes, as que estiveram assistindo também à distância, todas as mães de 13 anos em especial. Que é muito importante a energia da torcida pra gente, sabe? E a torcida hoje, mesmo na chuva, não parou de cantar, não parou de apoiar. Essa relação que a gente tá construindo com a torcida é muito legal e eu fico muito feliz de estar conseguindo retribuir para eles, de alguma forma, um futebol que eu considero bonito, um futebol que represente eles, um futebol ofensivo, um futebol que eu gostaria de achar e assistir. Então, eu fico muito feliz, ainda mais com os 3 pontos, né? E vamos seguindo que a gente tem muito para crescer.
4: Adriano, vitória importante hoje do 13. Ressaltar o ataque, mas também a defesa, né?

0: um jogo sem ser vazado, também mostrando a importância do trabalho defensivo hoje.
1: É, eu acho que a gente teve um jogo em que a defesa não funcionou e nos outros acho que existe um pouco de exagero na avaliação do sistema defensivo. Acho que a gente tem ali dois gols tomados ali em outros 3-4 jogos. É, o ataque vem funcionando bem, mas eu sempre acredito que não há divisão no futebol, é algo sistêmico. Acho que a gente podia sair daqui hoje com mais gols, né? Seria justo se nós tivéssemos vencido ali com 3-4-0 no primeiro tempo. Segundo tempo, sim, a gente perdeu um pouco de ímpeto em função das trocas, das lesões, do cansaço. A falta do jogo no meio da semana passada nos impactou em relação a ritmo, isso atrapalhou um pouco. Mas também nos trouxe outras coisas em relação à variabilidade de jogo e foi importante. Mas é parabenizar os atletas, porque existe uma dedicação muito grande, existe muita vontade em fazer um jogar cada vez melhor para a torcida, para o clube, em busca dos objetivos. E não é fácil fazer o que eles estão fazendo, tá? Não é fácil, é um jogo bem complexo. A gente mudou muitos mecanismos hoje, trouxe uma plataforma com linha de três, jogando com um lateral interior e um lateral por fora. Essa complexidade, ainda mais com 5 trocas na escalação, é difícil de ser absorvida. E eles estão fazendo isso de forma perfeita. É, mais uma vez, sou privilegiado de tê-los aqui comigo e a gente vai continuar evoluindo juntos.
2: Adriano, fala dessa vitória para a tabela, né? A importância dessa vitória para a tabela, o 13 hoje vice-líder com um jogo a menos.
1: A vitória era fundamental, porque eu acho que era um jogo que definiria quem ia estar brigando na parte de cima e quem ia estar brigando na parte de baixo. Nosso primeiro objetivo é a classificação e essa vitória de hoje nos deixa mais perto disso. Dependendo das circunstâncias, nos classificarmos até na próxima rodada. Mas nós também temos o objetivo de nos classificarmos em primeiro. E para isso a vitória era fundamental, para a gente nos manter ali, nos mantermos a 3 pontos do Sergipe, com um jogo a menos, né? Há uma vitória dessa liderança, porque temos melhor saldo. Então era fundamental, ainda mais jogando em casa, depois de a gente vinha de um empate e uma rodada cancelada, então a torcida precisava disso, a gente precisava dessa reafirmação de desempenho. Eu acho que o desempenho foi melhor, junto com o jogo do Sergipe, talvez tenha sido o melhor jogo. A decisão fez também um jogo de muita competitividade, como a gente já esperava, mas a gente conseguiu envolvê-los, conseguiu criar muitas chances. Isso é fruto de muito estudo, e isso não é mérito nem só meu, nem dos atletas, tem toda uma comissão técnica que arduamente analisou e destrinchou aquilo que a decisão faz, né? Então eu queria parabenizar a todos por isso.
0: Adriano, durante a semana você mostrava duas preocupações. Uma era com o atacante da decisão Túlio e outra era com a defesa mais fechada, que envolvia mais homens. E você falava que não adiantava só aglomerar jogadores no ataque, mas que o 3 teria que jogar com mais inteligência. Nisso eu percebi que houveram mais triangulações do que normalmente acontece no jogo do 13. Isso foi uma estratégia especificamente para esse jogo ou que vai continuar nas próximas rodadas?
1: Isso é uma estratégia que a gente vai acrescentando ao nosso jogar. Ela pode ser utilizada em todos os jogos, a depender das circunstâncias, mas para hoje era uma emergência, é uma necessidade, porque o ataque à profundidade é o que a gente faz muito bem, o ataque às janelas entre defensores, que a gente faz muito bem, hoje ela não era muito vantajosa em função dos 6 homens de alguma linha de decisão. Então a gente precisava ocupar os espaços no entrelinhas e ter muito mais conexões para a gente conseguir tirar os defensores de decisão da última linha e gerar os espaços que a gente precisasse. Acabou que a gente não conseguiu ser tão efetivo nisso, a gente poderia ter feito um pouco melhor ainda, mas foi suficiente para a gente conquistar a vitória e a gente poderia ter feito mais gols, né? A gente aproveitou pouco o espaço que tem entre a última linha e a linha média deles, porque quando a bola entrava em áreas de fundo, eles protegiam bem esse espaço na frente do gol, mas deixava esse espaço dentro da área desguarnecido, então a gente podia ter explorado um pouquinho melhor. E a gente tinha atletas nossos ali bem posicionados para a gente fazer essa finalização com mais qualidade, mas a gente acabou não encontrando muito esses passes com segurança. A gente entendeu que era isso o mecanismo que mais funcionasse e funcionou bem no primeiro tempo. Perfeito? Obrigado, pessoal.
3: Adriano Souza falando. Muito consciente. Eu assim, os elogios ao Adriano Souza, eles acontecem quando ele vem aqui, como você disse, ao Boleiros, e a gente vê um cara de uma cabeça que vê o futebol de uma forma diferente, e a humildade e entender que o 13 passa a evoluir diante de tomadas de decisão, que muitas vezes alguns entendem, como alguns aqui, que a gente está criticando, e a gente está aqui para criticar, mas criticar também é positivamente, né? A gente está aqui para debater, porque dizer 2-0, uma criança de 3 anos sabe que 2 é maior do que 1 e do que 0, né, humildade? tá? A gente tem que estar aqui para entender, independente de torce, deixa de torcer. E é isso. Porque se for para remar a favor da Maré, eu só ia ler os comentários positivos aqui. Então, você está dizendo aqui, ó, acho que o Gustavo está secando. Aí já tem outro torcedor que diz, ó, decisão não viu a cor da bola. E a vitória ainda não foi convincente. Você vê como, no mesmo, em três mensagens, duas visões diferentes. É, uma que entende que a gente tem que debater, entender o que o 13 pode ter pela frente e o que pode evoluir, não desmerecendo a vitória. E outro que acha que quando a gente faz críticas pontuais a algumas situações em que o 13 pode melhorar, é porque está secando.
4: Repito, né? O que pelo menos eu vi aqui do comentarista foi o fato de se vislumbrar o que vem pela frente, né? Em relação ao jogo de hoje, não. O 13 jogou o mínimo, né, para vencer com tranquilidade e sem riscos a equipe do Decisão. Ponto e pronto. Agora, já finalizando aqui em relação ao que disse o Adriano Souza, continuo sendo admirador dele pela forma sóbria como ele se expressa, né? Nem cabisbaixo, nem terra arrasada quando perde e nem com soberba como ganha. Eu acho que esse equilíbrio aí faz parte não só da entrevista, mas a forma como ele dirige a sua equipe.
3: Eu vou fechar só agradecendo aqui a grande audiência, né? Passamos aí, não sei se o Manuel tem os números aí, mas com certeza mais de 30 mil visualizações aqui durante a nossa transmissão. Na enquete aqui, quando fechou, 87% diziam que o 13 ia vencer e quis o destino que 13% dissesse que o 13 não ia vencer e venceu. É, hoje é dia das mães, Romildo. É, se tem, não estou dizendo que o pai não gosta, você é um pai muito presente e exemplar, inclusive você tem uma filha que é mãe, né? Você tem uma esposa que é mãe, mas se tem uma pessoa que tem carinho pelo filho, e ele já é bíblico para quem crê ou não, eu creio muito, a gente está no mês mariano, é a mãe. E a mãe é quem corrige também, a mãe é quem diz que está certo ou errado. É, às vezes o pai, principalmente de um filho homem, ele passa a mão na cabeça. A mãe diz quando está certo ou errado. Aqui ninguém é mãe de ninguém. Mas eu acho que a gente, no Dia das Mães, a gente faz um papel meio que de mãe. De ter o carinho pelo nosso futebol, mas também corrigir, talvez, quando preciso.
4: Cheiro em cada mãe. É, foram vários os momentos em que a mãe foi homenageada. O nosso trabalho, sugiro que seja hoje todo ele dedicado a todas as mães de Campina Grande, não é? E foram vários os gestos, claro que a MRTV com a Pop Cariri não poderia agir diferente. Citamos algumas mães aqui, né? Parabéns aí ao técnico Adriano Souza, que citou Dona Ivonete, não é? A sua mãe, que está muito feliz pela vitória do 13. Mesma coisa fez o Brinquedo, Marquinhos, que marcaram os gols. Mesma coisa fez o Decisão, quando fez a ligação, né, dos nomes dos jogadores com as suas respectivas mães. Então, um beijo no coração de todas as mães. Um beijo no coração da minha mãe, que está com o Papai do Céu. E a todas as mães da família MRTV e Pop Cariri. Para você, foi esse o nosso trabalho. Esperamos, né, ter, de alguma forma, levado a você aquilo que você gostaria de ouvir, né? Se não foi aquilo que você esperava, mas tenha certeza do nosso esforço. O esforço que é coletivo, é do Márcio Rangel, é de toda a família, é de todos nós. Nós que estamos aqui no front, pessoal que está na retaguarda e que tem um trabalho importantíssimo para que aqui na linha de frente, no front, a gente possa entregar a você o mínimo que, na verdade, você merece. Muito feliz, Rovares, por esse retorno. Transmitir uma vitória do 13, uma vitória do time de Campinense é muito satisfatório. Tá? Isso dá muito engajamento para nós, agrega muito, né? Até para os nossos programas semanais, tanto o Boleiros amanhã, estaremos juntos, né? Como o Trivela também. Quando perde, fica aquela coisa, né? Como diria o filósofo Roberto Michele, aquela inhaca, né? Então perder não é bom. E que bom que nessa volta, né? Depois de um rejuvenescimento facial, segundo a equipe do Márcio Rangel, nem sabia que tinha sido isso, eu nem sabia que eu tinha feito isso. Então, estou de volta aqui, graças a Deus, levando as emoções de 13-2, Decisão Zero. Fiquem todos com Deus e até a próxima transmissão, se Deus quiser. E até amanhã no Boleiros, quando estaremos aqui, eu, você, Marques Júnior e convidados.
3: A voz do além está falando, diga aí.
5: Para encerrar, Romildo, jogos em andamento pela Série A, Mirassol e Chapecoense 0-0, Santos 1, Bragantino 0, Grêmio 0, Flamengo também 0, Corinthians 2, São Paulo 1.
3: Ah, era para isso, para me dar uma má notícia.
4: Vamos um abraço, embora. Irmão, e até a próxima. Depois que você fizer suas despedidas, eu peço a honra de encerrar como eu sempre encerrei, que muita gente gosta e que oportunamente, né, hoje não, mas eu vou contar para você um dos motivos que me faz pedir essa permissão.
6: Não, da minha parte, saúde e paz, sempre fique com Deus. Amanhã a gente está de volta aí com Boleiros às 7 horas até às 9, debatendo aí essa rodada de Souza vencendo, Serra Branca empatando, 13 vencendo e o Botafogo se afundando. Boa noite.
4: Até amanhã, se Deus quiser. Valeu, Rovares, Mandé, Itamar, Márcio Rangel. Um abraço à grande plateia esportiva da Paraíba. E lembrando sempre, torcedor, que o jogo termina, mas a vida continua. E a minha vida, sua vida, nossa vida, é muito mais do que uma partida de futebol. Se hoje não deu, amanhã pode dar. Acredite em Deus acima de tudo e de todos. Acredite sempre no amanhã muito melhor. Grande abraço e muito boa noite. A minha, a sua, a nossa sempre querida Paraíba Esportiva.
6: Abraço, Binho. Abraço. Valeu.

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1: 9 horas.